0: de desocupação calculada pelo IBGE inclui apenas pessoas desempregadas que estão disponíveis para trabalhar e tentando encontrar uma posição. A coordenadora de pesquisa por amostra de domicílios do IBGE, Adriana Beringui, comentou o resultado.
1: O nível da ocupação segue em patamares elevados, né, mostrando que a capacidade de geração de trabalho e renda no mercado brasileiro segue de forma sustentada.
0: Outro dado que mostra o bom momento por que passa o mercado de trabalho no Brasil é o Cadastro Geral de Empregados e Desempregados, o CAGED, que mede a quantidade de trabalhadores com carteira assinada. Segundo o CAGED, em abril, foram criados no país 85.888 empregos formais. 3 dos 5 grupos da atividade econômica monitorados tiveram saldo positivo: serviços, construção e indústria. Já entre as unidades da federação, 24 das 27 criaram empregos em abril, com destaque para São Paulo, Rio de Janeiro e Minas Gerais. O ministro do Trabalho e Emprego, Luiz Marinho, destacou que o país deve continuar gerando empregos formais.
2: O potencial da economia brasileira é de crescimento. Ele vai continuar crescendo, portanto, creio que nós teremos mais de 1 milhão de empregos gerados como positivo esse ano.
0: De acordo com o CAGED, o Brasil encerrou abril com mais de 47 milhões e 800 mil empregos com carteira assinada. O salário médio de admissão em abril foi de R$ 2.386,56. Reportagem Luana Karen.
3: Em suas redes sociais, o presidente Lula destacou a aprovação na Câmara dos Deputados do fim da escala de trabalho 6x1, sem redução de salário.
4: Segundo ele, as 2 folgas semanais significam mais tempo para estudar, se divertir, cuidar da saúde e ver os filhos crescerem.
3: Hoje, o presidente comemorou a aprovação durante encontro com a presidente do Suriname e disse que é uma conquista da sociedade brasileira.
5: Quem sabe um dia a gente consiga fazer com que as pessoas trabalhem o suficiente para sobreviver, o suficiente para enriquecer a economia brasileira, mas o suficiente para que eles possam ser felizes no mundo do trabalho.
4: Durante o programa Bom Dia Ministro, produzido pela Empresa Brasil de Comunicação, Paulo Pereira, do empreendedorismo, da microempresa e da empresa de pequeno porte, comentou o impacto sobre as mulheres.
6: Vou pegar um exemplo, as trabalhadoras domésticas, né, que vão ser muito afetadas pela escala 6x1. Nós temos 1,5 milhão de trabalhadoras domésticas. A mulher trabalha 6 dias, chega em casa, vai fazer o quê? Trabalhar, cuidar dos filhos, cuidar da família. Então, o impacto sobre as mulheres, sobre os setores menos escolarizados, sobre os setores de menor renda é muito grande para que essas pessoas possam ter uma vida melhor, cuidar melhor das suas famílias e, como eu estava dizendo, estudar mais, empreender mais. É importante ressaltar isso, o impacto econômico vai ser bom para muitos segmentos. E aqueles segmentos que podem ter um impacto diferente, nós vamos cuidar, nós vamos achar soluções.
3: A proposta do fim da escala 6x1 segue agora para avaliação do Senado Federal.
4: Um passo inédito para o futuro dos povos indígenas no Brasil.
3: O presidente Lula sancionou agora há pouco a lei que cria a Universidade Federal Indígena, a primeira do país.
4: Com sede em Brasília, a nova universidade terá camping em diferentes regiões e vai oferecer cursos de graduação e pós-graduação.
7: Prevista para entrar em atividade no próximo ano, a UNIND, Universidade Federal Indígena, será destinada a valorizar os saberes dos povos originários e práticas ancestrais. O ministro dos Povos Indígenas, Eloy Terena, é formado em Direito e diz que a Universidade Federal é um sonho de lideranças indígenas visionárias. Ele relata que a iniciativa será o maior investimento na escolarização dos povos indígenas.
8: A universidade será composta por indígenas em seus quadros e irá retratar essa pluridiversidade étnica que é o nosso país.
7: A Universidade Federal Indígena atenderá inicialmente 2.800 estudantes. A sede será em Brasília, mas unidades descentralizadas serão construídas em outras regiões do Brasil de acordo com a demanda e concentração dos povos indígenas. O ensino será voltado para a formação nos níveis de graduação e pós-graduação. Os cursos terão ênfase em gestão ambiental e territorial, políticas públicas, sustentabilidade socioambiental, línguas indígenas, saúde, direito, agroecologia, engenharias e tecnologias e formação de professores. Para o presidente Lula, o Brasil não pode abrir mão dos saberes milenares dos indígenas.
5: Aos poucos a gente vai ensinando o mundo a compreender que é possível, de forma civilizada, a gente garantindo a todos aqueles que habitam o planeta a ter os seus direitos. E a gente não pode prescindir do conhecimento milenar que os povos indígenas acumularam ao longo de tanto tempo nesse país e no mundo. Cabe agora ao Estado brasileiro pegar o prédio, prepará-lo para que a gente possa, no menor prazo de tempo, fazer uma festa com os novos alunos que vão entrar.
7: A Uninde vai contribuir para a formação de profissionais especializados em educação intercultural e garantir a preservação das 274 línguas faladas pelos 305 povos indígenas do Brasil. Reportagem Graziele Bezerra.
4: O presidente Lula recebeu hoje a presidente do Suriname, Jennifer Gerling Simons.
3: No encontro, os dois líderes assinaram acordos de cooperação e se comprometeram a estreitar laços entre os países.
9: Durante visita oficial, a presidente do Suriname, Jennifer Gerling Simons, chegou ao Brasil acompanhada de mais 5 ministros. Durante encontro com o presidente Lula, os líderes assinaram 13 acordos de cooperação em áreas como defesa, segurança pública, comércio, energia e proteção da Amazônia. O Suriname vive um momento de crescimento econômico após a descoberta de grandes reservas de petróleo e gás natural. Lula afirmou que o Brasil quer ampliar ainda mais o comércio bilateral. Mesmo com um crescimento de 25% desde 2023, o presidente afirmou que ainda existe potencial para esse aumento.
5: Como vocês agora vão se transformar em grandes produtores de petróleo, a Petrobras pode trabalhar com vocês. Aí a gente vai poder equilibrar a balança comercial, porque nós vamos importar um pouco de petróleo de vocês para compensar a nossa colaboração com o Suriname.
9: Na área ambiental, os dois países pretendem ampliar ações conjuntas de combate ao desmatamento e ao crime organizado na Amazônia, como afirmou o presidente Lula.
5: Estamos unindo esforços regionais no enfrentamento ao narcotráfico, ao tráfico de drogas, pessoas e armas de fogo. O novo acordo com a Polícia Federal vai ampliar nossa cooperação no combate a ilícitos transnacionais, com destaque aos crimes ambientais e de mineração.
9: Os governos também assinaram acordos para ampliar as conexões aéreas e marítimas entre os dois países e avançar no chamado Anel das Guianas, projeto de integração regional que liga o norte do Brasil aos países vizinhos da região amazônica. Reportagem Raquel Mariano.
4: Quase 60 mandados de busca e apreensão foram cumpridos hoje na Operação Fluxo Oculto.
3: A ação conjunta entre o governo do Brasil e estados tem como objetivo desmantelar fraudes e lavagem de dinheiro no setor de combustíveis.
10: Nesta nova fase da Operação Carbono Oculto, foram cumpridos 59 mandados de busca e apreensão em 5 estados: São Paulo, Paraná, Mato Grosso do Sul, Minas Gerais e Rio de Janeiro. A ação, batizada de Fluxo Oculto, contou com a participação de órgãos federais e estaduais. O alvo é um esquema criminoso no setor de combustíveis, envolvendo fraudes, sonegação e lavagem de dinheiro. As investigações identificaram 6 novas fintechs, empresas voltadas para serviços financeiros digitais, que, na verdade, operavam como bancos paralelos das organizações criminosas. O ministro da Fazenda, Dario Durigan, destacou a grande movimentação financeira das fintechs no esquema.
11: Uma movimentação total de R$ 26 bilhões em 6 fintechs nos últimos anos, o que acende o sinal de alerta dos órgãos de inteligência, que a gente espera avançar no combate ao crime organizado, da maneira que importa, da maneira inteligente, que é fazendo asfixia financeira.
10: Em outra frente de atuação, os agentes cumpriram mandados contra empresas e pessoas que atuavam na adulteração de combustíveis. Somente com um esquema que utilizava nafta petroquímica, os prejuízos aos cofres públicos atingem a marca de R$ 200 milhões em 2 anos. De acordo com o diretor da Agência Nacional do Petróleo, Gás Natural e Biocombustíveis, Júlio Nishida, a operação vai impedir que milhões de litros de gasolina gasolina adulterada sejam repassados aos consumidores.
12: A Agência Nacional do Petróleo, em etapas anteriores, interditou e apreendeu pouco mais de 2 milhões e meio de litros de gasolina adulterada com essa nafta, e com o trabalho de hoje, a gente impede de outro quantitativo igualmente danoso chegar ao consumidor, chegar à sociedade, em fraudes que envolvem qualidade, dano ao consumidor, dano ao erário, lavagem de dinheiro e vários outros danos à sociedade.
10: Participam da Operação Fluxo Oculto 135 servidores da Receita Federal, além de dezenas de servidores dos órgãos parceiros. Com locução de Graziela Mendonça, reportagem Gabriela Noronha.
4: Em 2015, com o rompimento da barragem do Fundão em Mariana, Minas Gerais, despejou-se resíduos tóxicos e lama no Rio Doce, contaminando a água em Minas Gerais e no Espírito Santo.
3: Desde então, a água do rio vem sendo monitorada. Inicialmente, esse trabalho era feito pela Fundação Renova, que foi extinta em 2024.
4: Agora, com o novo acordo do Rio Doce, o monitoramento passa a ser feito pela FUNASA, a Fundação Nacional de Saúde, ligada ao Ministério da Saúde.
3: Esse mês, a FUNASA começou a segunda etapa de verificação e testagem da qualidade da água em 173 pontos dos dois estados.
4: Mais cedo, nós conversamos com Lenildo Moraes, presidente da Fundação, sobre esse trabalho e também sobre a segurança hídrica proporcionada pelo programa Cisternas, na região do semiárido brasileiro. Acompanhe.
3: Presidente Lenildo Moraes, um prazer ter o senhor com a gente aqui na Voz do Brasil. Vamos começar falando do trabalho que a FUNASA vem desempenhando no monitoramento da qualidade da água do Rio Doce. Isso é necessário ainda por causa das consequências do rompimento da barragem do Fundão em Minas Gerais em 2015. Como é que é feito e onde é feito esse monitoramento?
13: Boa noite a todos os ouvintes da Voz do Brasil, boa noite Mariana, boa noite Luciano Seixas. Olha, a Operação FUNASA presente no Rio Doce começou com três frentes simultâneas, né? De monitoramento da qualidade da água em 32 municípios de Minas Gerais e do Espírito Santo. A operação começou com 173 pontos de monitoramento ao longo da bacia do Rio Doce. É importante dizer que a primeira frente foi no município de Mariana e no Vale do Aço. A segunda percorreu cidades do meio do Rio Doce e da divisa entre Minas Gerais e Espírito Santo, incluindo Governador Valadares, Conselheiro Pena, Resplendor e Aimorés. E a terceira e última frente foi nos municípios capixabas, lá no Espírito Santo, com coletas em Aracruz, Linhares, Colatina, São Mateus, Conceição da Barra e Marilândia. A FUNASA disponibilizou a nossa equipe, né, três unidades móveis, junto com as equipes, para coleta da qualidade, né, identificar a qualidade da água, além de carros, apoio de equipes técnicas especializadas. Os laboratórios móveis permitiram a realização de análises físicas e químicas e microbiológicas, né? Isso foi importante, porque a partir daí nós podemos identificar a real qualidade, né, e necessidade de futuras ações que a gente precisa fazer a partir dessas análises.
4: Presidente, quando é que os resultados desse monitoramento serão divulgados, especialmente para as comunidades atingidas pela contaminação lá de 2015?
13: As análises já estão em fase final de análise, né? Devemos entregar nos próximos dias. Mais tardar a próxima semana, nós já estaremos com todos esses dados monitorados para que a gente possa apresentar para toda a sociedade.
3: E esse monitoramento, ele vai ser permanente, presidente? Como é que vai ser a periodicidade desse acompanhamento?
13: Vai ser permanente. Nós já temos um acordo de cooperação técnica assinado com a AGESUS, que é a Agência Brasileira de Apoio à Gestão do SUS, e ele vai permitir que o governo, através da FUNASA, Fundação Nacional de Saúde, através de seus técnicos, possa fazer esse monitoramento de forma permanente.
4: E existe um outro trabalho desempenhado também pela FUNASA em relação à segurança hídrica, que é o programa Cisternas. Como é que ele atua para garantir água para as famílias de regiões secas ou semiáridas?
13: A iniciativa permite acesso regular à água potável para consumo humano por meio da captação e armazenamento da água da chuva. É importante que as populações do semiárido que estão nos escutando já sabem como funciona. Então, na realidade, nós, na prática, o programa ele funciona como uma uma instalação de reservatórios, né? Os reservatórios têm capacidade de 16 mil litros conectados aos telhados das residências, né? Então, nos períodos das chuvas, a água é captada, filtrada e armazenada para ser utilizada nos meses de estiagem.
3: O presidente, quantas famílias já são atendidas pelo programa atualmente? Há previsão dele ser ampliado?
13: Olha, nós estamos atendendo agora 20.976 famílias, quase 21 mil famílias. E a ideia é que a gente faça essa ampliação ainda, tá certo? Os estados beneficiados nessa primeira etapa são Bahia, Ceará, Minas Gerais, Paraíba, Pernambuco, Piauí, Rio Grande do Norte e Sergipe, né? Os investimentos chegam a 250 milhões de reais.
4: E quais são os critérios de seleção das famílias atendidas pelo programa de cisternas?
13: Olha, boa pergunta, Luciano. Olha, o edital estabelece alguns critérios obrigatórios para participação. Por exemplo, as famílias precisam viver em comunidades rurais do semiárido, não ter acesso regular à água potável, por rede de abastecimento, e não ter sido atendido por programas de cisternas. Além, é claro, das residências ter as condições mínimas para instalação do equipamento. Telhado adequado, a captação da água e da chuva, é importante que se tenha espaço suficiente no meio do terreno, né, para poder ter essas condições técnicas necessárias. Outro dado importante é que os critérios são situação de vulnerabilidade social, a pessoa tem que estar inscrita no CAD único, as famílias chefiadas por mulheres têm prioridades. A presença de pessoas com deficiência também. Se é um deficiente na família, um deficiente físico, no núcleo familiar, tem prioridade também. E, obviamente, e um dado muito importante, que está se dando como prioridade também as populações de comunidades quilombolas.
3: Agora, presidente, as famílias que tiverem interesse em receber esses equipamentos, elas devem fazer o quê? Procurar a prefeitura, a FUNASA diretamente, preencher um cadastro? Como é que funciona?
13: Olha, essas 20.976 cisternas já foram feitas a partir de um critério já estabelecido pela FUNASA. A prefeitura fez o levantamento inicial e encaminhou a superintendência, né, da FUNASA, e as pessoas agora devem procurar a prefeitura para poder saber quais os locais. A prefeitura previamente já tem todas as comunidades que vão ser beneficiada. E nós da FUNASA também, nós vamos divulgar todas as comunidades que foram pré-selecionadas pelas prefeituras.
4: Muito bem, nós conversamos com o presidente da FUNASA, a Fundação Nacional de Saúde, Lenildo Moraes. Muito obrigado por sua entrevista aqui, a Voz do Brasil.
13: Obrigado, Mariana, obrigado, Luciano. Boa noite a todos os ouvintes da Voz do Brasil.
3: O Ministério da Previdência Social e o INSS realizam nesse fim de semana um grande mutirão para atendimentos em diversas regiões do país.
4: São mais de 59 mil vagas destinadas a perícias médicas e avaliações sociais do INSS. As etapas obrigatórias para concessão de benefícios previdenciários e assistenciais.
3: O secretário de Regime Geral de Previdência Social, Benedito Brunca, disse que o tempo de espera vem caindo e destacou a importância do agendamento.
14: No Brasil, o tempo médio de espera no mês de abril estava em 40 dias. Na parcial que tiramos esta semana, esse tempo médio já caiu para 30 dias, o que é uma evolução de 10 dias. É importante que as pessoas que estão aguardando os atendimentos possam entrar em contato ou com o 135 ou no próprio aplicativo do meu INSS para poder fazer a confirmação e antecipar seu atendimento, porque isso vai abreviar o tempo da decisão do seu benefício.
4: Hoje, dia 28 de maio, é comemorado o Dia Internacional da Dignidade Menstrual.
3: No Brasil, dados do IBGE indicam que 15% das adolescentes deixaram de ir ao menos um dia na escola por falta de absorvente.
4: Para tentar mudar essa realidade, o governo do Brasil promove o Programa de Proteção e Promoção da Saúde Menstrual.
3: Em 2 anos, mais de 3 milhões de pessoas foram beneficiadas com itens de higiene e ações educativas.
15: A mineira Mariana Soares conta que menstruou pela primeira vez aos 13 anos de idade e desde então sintomas como fortes dores e enjoo são comuns para ela. Hoje, aos 22 anos, ela luta para que mais mulheres possam falar sobre saúde menstrual.
16: Eu sei que tem muitas vozes de meninas que sofrem como eu, mas não têm a oportunidade de, às vezes, saber que ela pode viver melhor. Isso é um direito nosso.
15: Combater preconceitos e tabus é um dos objetivos do festival Alana Ideia Fest 2026, para tratar sobre dignidade menstrual e proteção de meninas e adolescentes, como explica a diretora executiva do Alana, Flávia Dória.
17: 6 entre cada 10 meninas têm a rotina escolar abalada por essas dores menstruais, e 4 em cada 10 meninas chegam a faltar na escola pelo menos uma vez por mês por causa dessas dores, que muitas vezes são incapacitantes. A gente precisa falar sobre isso.
15: A programação faz parte das ações do Dia Internacional da Dignidade Menstrual, comemorado nesta quinta-feira. Desde 2023, o governo do Brasil distribui de forma gratuita absorventes por meio do Programa de Proteção e Promoção da Saúde Menstrual. Em 2 anos, mais de 500 milhões de unidades já foram distribuídas, de acordo com a Coordenadora Geral de Atenção à Saúde das Mulheres do Ministério da Saúde, Mariana Seabra, além do fornecimento de produtos, ações educativas.
18: O programa tem um eixo de dispensação desses absorventes, né, através do programa Farmácia Popular. E hoje é possível retirar essas autorizações para os beneficiários que são inscritas no Cade Único através do aplicativo Meu SUS Digital. A segunda forma é através do programa Pé de Meia. E a terceira forma é justamente na Unidade Básica de Saúde, onde além da autorização, ela vai poder também ter todo o leque de informações.
15: Lembrando que o absorvente é distribuído de forma gratuita e o benefício é destinado a pessoas com idade entre 10 e 49 anos, inscritas no Cade Único e com renda mensal de até R$ 218,00, estudantes da rede pública de baixa renda e pessoas em situação de rua. Reportagem Gabriela Noronha.
4: Amanhã é o último dia para fazer a declaração do Imposto de Renda.
3: A Receita Federal já recebeu mais de 37 milhões de declarações e a expectativa é chegar a 44 milhões de documentos.
4: Quem entregar fora do prazo estará sujeito à multa.
3: E essas foram as notícias do Governo do Brasil.
4: Uma realização da Secretaria de Comunicação Social da Presidência da República.
3: Com produção da empresa Brasil de Comunicação.
4: Fique agora com as notícias do Poder Judiciário e do Congresso Nacional. Boa noite.
3: Boa noite para você e até amanhã.

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2: STF homologa acordo para viabilizar operação de crédito ao BRB.
3: STJ define que qualificadora de violência de gênero também se aplica a agressões contra a mulher em relação homoafetiva.
2: Semana na conciliação. Trabalhadores de empresa de tratamento de água e saneamento de Campinas fecha um acordo de mais de 7 milhões de reais.
3: Boa noite, eu sou Marcela Luiza.
2: E eu sou Walter Lima.
3: O Supremo Tribunal Federal homologou nesta quinta-feira um acordo entre a União, o Governo do Distrito Federal, o Banco Central e o Banco de Brasília para viabilizar uma operação de crédito destinada ao reforço financeiro do BRB.
2: A decisão foi tomada durante a audiência de conciliação conduzida pelo ministro Luiz Fux. Marcelo Della Libera.
4: O acordo permite que o Distrito Federal contrate um empréstimo junto ao Fundo Garantidor de Crédito para capitalizar o banco. A operação terá garantia de um sindicato de bancos e contragarantia vinculada às verbas do Fundo de Participação dos Estados e do Distrito Federal e do Fundo de Participação dos Municípios.
3: O Comitê Nacional de Inteligência Artificial no Judiciário aprovou duas medidas para ampliar a segurança da inteligência artificial usada pela Justiça.
2: Coordenada pelo Conselho Nacional de Justiça, a manifestação técnica validou os riscos de inserção de comandos escondidos em documentos processuais e instituiu um Programa Nacional de Segurança para capacitação e com suporte e prevenção de riscos.
3: A manifestação técnica é a primeira medida nacional de orientação sobre o tema e deve ser submetida ao plenário do Conselho.
2: As medidas fazem parte das prioridades definidas pela gestão 2025-2027, coordenada pelo presidente do CNJ e do STF, ministro Edson Fachin.
3: Qualificadora de lesão corporal praticada contra a mulher pela condição do sexo feminino também se aplica em relação homoafetiva entre mulheres.
2: Essa é a conclusão do STJ. Fátima Uchoa.
5: Uma mulher foi acusada de insultar e agredir fisicamente a ex-companheira por ciúmes. O Ministério Público ofereceu denúncia por lesão corporal qualificada, considerando que a agressão foi cometida contra a mulher pela condição do sexo feminino e no âmbito doméstico. A Justiça de Santa Catarina condenou a acusada só pelo crime de lesão corporal em contexto doméstico. Já a sexta turma do STJ deu provimento ao recurso especial do MP. Segundo o ministro relator Rogério Schietti Cruz, basta o vínculo doméstico familiar ou de afetividade e a condição de mulher da vítima para aplicação do sistema protetivo, sendo presumidas a vulnerabilidade e, consequentemente, a motivação de gênero.
3: Trabalhadores de empresa de tratamento de água e saneamento de Campinas fecham acordo de mais de 7 milhões de reais.
2: A conciliação foi fechada durante a Semana Nacional da Conciliação Trabalhista. Rafael Oliveira.
6: O acordo encerra uma ação coletiva de 2018 sobre gratificação paga a motoristas da Sanasa, empresa de economia mista de tratamento de água e saneamento de Campinas. 54 trabalhadores vão receber mais de 7 milhões de reais em valores líquidos. O acordo também prevê o recolhimento de 600 mil reais em FGTS e 2 milhões de reais em encargos previdenciários para a União. As negociações vinham sendo realizadas desde o início do ano.
3: Justiça recebe denúncia contra organização criminosa internacional por garimpo ilegal em Roraima.
2: Na ação, o MPF pede a condenação dos 6 integrantes do grupo e fixação de, no mínimo, 200 mil reais em multa por danos morais coletivos. Vanessa Pereira.
7: Segundo a denúncia, o grupo negociava ouro e diamantes extraídos ilegalmente no Brasil e no exterior, usando contatos e negociações no Peru para comercializar os minerais sem autorização. As investigações apontam investimento de 350 mil reais na compra de ouro e negociações de pedras avaliadas em mais de 100 mil dólares. O MPF pede a condenação dos 6 acusados por exploração ilegal de recursos minerais da União, organização criminosa transnacional, contrabando e lavagem de dinheiro, além de multa mínima de R$200 mil por danos coletivos e sociais.
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3: Uma boa noite.
2: E até amanhã.
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8: Eu sou Paula Groba.
9: E eu sou Ricardo Nakaoka.
8: E estes são os destaques de hoje do Jornal do Senado, que começa agora.
9: Senado aprova retomada de benefícios fiscais para o terceiro setor e isenção de IPI para pessoas com deficiência.
8: Escala 6x1, Senado vai analisar proposta aprovada pela Câmara.
9: Segue para sanção presidencial política nacional para estudantes com superdotação.
8: Boa noite.
9: Boa noite.
8: Hospitais filantrópicos, entidades assistenciais e organizações sociais podem voltar a ter acesso a benefícios tributários suspensos nos últimos anos. O Senado aprovou um projeto que retoma incentivos fiscais para instituições do terceiro setor e também garante a isenção do IPI na compra de veículos por pessoas com deficiência.
9: A proposta segue agora para análise da Câmara dos Deputados. Mais informações com o repórter Alexandre Campos.
10: Os benefícios referentes ao Imposto sobre a Renda das Pessoas Jurídicas, Contribuição Social sobre o Lucro Líquido e COFINS, atualmente assegurados por uma lei complementar apenas às organizações da sociedade civil de interesse público e organizações sociais, vão se estender também a todas as entidades do terceiro setor, como afirmou a relatora do projeto, senadora professora Dorinha Seabra, do União do Tocantins.
11: Infelizmente, no formato que está hoje, a Paz e outras instituições já consolidadas na área social perderiam esse benefício.
10: O texto aprovado ainda reverteu outras reduções de benefícios. Um incentivo que passará a valer se a proposta virar lei será o referente à doação ou destinação para patrocínio de parte do imposto de renda devido por empresas para projetos esportivos, culturais e sociais, como os voltados para crianças, adolescentes e idosos. Também foi retomada a isenção total de IPI na compra de veículos por pessoas com deficiência.
8: E os municípios com pendência fiscal já estão autorizados a receber recursos de emendas parlamentares. A publicação que garante essa mudança já saiu no Diário Oficial.
9: Esse e outros dispositivos tinham sido vetados pelo presidente Lula, mas o veto foi derrubado pelo Congresso. Repórter Marcela Diniz.
12: Com a promulgação de 4 dispositivos da Lei de Diretrizes Orçamentárias de 2026, que tiveram veto presidencial derrubado pelo Congresso, ficam permitidas doações de bens e valores no chamado defesa eleitoral, que começa 3 meses antes e vai até o final das eleições. Outro dispositivo autoriza municípios de até 65 mil habitantes que tenham pendências fiscais a celebrar convênios com o governo federal, receber recursos de programas e ter acesso a emendas parlamentares. Na sessão que derrubou o veto, o presidente do Congresso, senador Davi Alcolumbre, assinalou que essas demandas fizeram parte da marcha dos prefeitos a Brasília.
13: São estradas, são rodovias, são escolas, são unidades de saúde, são creches, são praças, enfim, são obras muito relevantes para os municípios brasileiros.
12: As outras 2 regras reinseridas na LDO autorizam o uso de recursos da Lei Orçamentária Anual em despesas que estão fora da competência da União e são relativas à malha hidroviária brasileira e à construção e manutenção de rodovias estaduais e municipais destinadas à integração de modais de transporte ou ao escoamento produtivo.
8: Você sabe o que é ludopatia?
9: Ludopatia é o vício em jogos de azar. Essa compulsão provoca perda de controle endividamento e impactos graves na vida familiar e emocional dos apostadores.
8: Muita gente vem se conscientizando de que essa atividade pode ser destruidora. Em meio ao avanço das bets no país, mais de 570 mil brasileiros já recorreram à plataforma de autoexclusão criada pelo Ministério da Fazenda para bloquear voluntariamente o próprio CPF em sites regularizados.
9: O crescimento do endividamento de famílias por conta do vício em jogos acendeu o alerta no Senado. Os detalhes com o repórter Rodrigo Rezende.
14: Pelo menos 570 mil pessoas já fizeram cadastro na plataforma de autoexclusão para acesso a sites de apostas. O sistema do Ministério da Fazenda traz a possibilidade do bloqueio voluntário em todas as bets legalizadas no Brasil. De acordo com o Ministério, do total de cadastrados, 207 mil usuários apontaram a perda de controle sobre o jogo e os impactos na saúde mental como principais motivos para a autoexclusão. O vício em jogos de azar, conhecido como ludopatia, atinge milhares de brasileiros, como alerta o senador Humberto Costa, do PT de Pernambuco.
15: Dados da Organização Mundial da Saúde apontam que a taxa de dependência em jogos de azar pode variar de 1 a 3% da população adulta. Se aplicarmos essa proporção ao Brasil, estamos falando de até 4 milhões de brasileiros já em situação clínica de vício.
14: Caso você deseje bloquear o seu próprio acesso aos sites e sistemas regularizados de apostas no Brasil, basta acessar autoexclusãoapostas.fazenda.gov.br. Lembrando que o exclusão é sem o tio. Você deve ter uma conta gov.br para fazer a solicitação e seu CPF será bloqueado em todas as casas de apostas.
8: Secas mais severas, chuvas intensas e eventos climáticos extremos podem marcar os próximos meses no Brasil com o fortalecimento do fenômeno El Niño.
9: Diante do risco de impactos na agricultura, no abastecimento de água e até no aumento de desastres naturais, o Senado reuniu hoje no plenário autoridades e especialistas para discutir medidas de prevenção e preparação. Os detalhes com o repórter Márcio Maturana.
16: O climatologista Carlos Nobre alertou que para este ano se espera uma intensidade maior.
17: Agora, maio, junho, julho, já temos 92% de probabilidade de começar um El Niño. E outubro, novembro e dezembro desse ano, a probabilidade é 98% desse El Niño ser forte ou muito forte. Então, nós temos que nos preparar muito.
16: O senador Hamilton Mourão, do Republicanos do Rio Grande do Sul, disse que é preciso aprimorar o Plano Nacional de Proteção e Defesa Civil de 2012, tornando obrigatórias simulações anuais nos municípios.
18: Se não treinar, nós não vamos conseguir executar na hora que a catástrofe acontecer.
16: O senador Hermes Klan, do PL de Santa Catarina, acredita que o trabalho do Senado para fortalecer o planejamento dos municípios em áreas de risco é fundamental, mas não é suficiente.
19: Muitos municípios brasileiros, especialmente os menores, não têm estrutura técnica, equipe permanente ou capacidade de acessar recursos federais com rapidez. O município sofre a tragédia, mas o sistema público só chega depois da água baixar. Enquanto isso, seguimos repetindo o ciclo. Desastre, reconstrução, novo desastre.
16: A sessão de debates foi pedida por todos os líderes partidários, com primeira assinatura de Esperidião Amin, do PP de Santa Catarina.
8: E a proposta que acaba com a escala 6-1 foi aprovada na Câmara dos Deputados na noite de ontem. O próximo passo agora é a análise dessa PEC pelo Senado.
9: Senadores, no entanto, divergem sobre a PEC, que garante aos trabalhadores 2 dias de descanso semanal remunerado. A proposta divide opiniões entre parlamentares e setores da economia. O repórter Douglas Castilho tem mais informações.
20: Uma das vozes contrárias à redução da escala 6-1 para de 5-2 foi o senador Oriovisto Guimarães, do PSDB do Paraná. Segundo ele, trata-se de uma medida demagógica.
21: O Brasil já tem o maior Bolsa Família de toda a história. Já tem auxílio gás.
4: nós já tem benefício de prestação continuada. Não tem cabimento. Não houve aumento de produtividade. Não houve investimento em máquinas.
20: Mas o senador Irajá, do PSD do Tocantins, destacou que a nova jornada é uma tendência internacional fruto justamente da modernização tecnológica.
21: Se a tecnologia já flexibilizou a jornada de 40 horas para os setores corporativos de tecnologia, é um contrassenso condenar o trabalho do comércio a um modelo rígido de aprisionamento de 6 dias por semana.
20: O senador Hamilton Mourão, do Republicanos do Rio Grande do Sul, considera a medida uma intervenção indevida do Estado.
22: Então, se eu vou trabalhar 1 dia, 2 dias, 3 dias, 4 dias, 5 dias, 6 dias, 7 dias, é uma decisão minha numa negociação com aquele que está me contratando.
20: O senador Rogério Marinho, do PL do Rio Grande do Norte, concorda com a livre escolha e apresentou uma nova PEC que será analisada pelo Senado em conjunto com o fim da escala 6x1. A proposta prevê a negociação entre trabalhador e patrão quanto à quantidade de horas trabalhadas e o pagamento proporcional às horas efetivamente cumpridas.
9: Com edição de Paula Groba e trabalhos técnicos de João Lira, o Jornal do Senado fica por aqui. Acompanhe agora as notícias da Câmara dos Deputados. Boa noite.
8: Boa noite e até amanhã.
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9: Parlamentares reduzem a jornada de trabalho semanal para 40 horas.
23: Proposta votada estende imunidade tributária de entidades religiosas.
9: Plenário amplia incentivos para a indústria brasileira de fertilizantes.
23: Cobertura de mais doenças com teste do pezinho avança na Câmara.
9: Boa noite. A Câmara examina projeto que organiza a ampliação do número de doenças que poderão ser detectadas pelo teste do pezinho. Vamos ouvir a reportagem de Maria Neves.
24: A Comissão de Saúde da Câmara dos Deputados aprovou o projeto que estabelece os prazos para a ampliação dos problemas de saúde incluídos no teste do pezinho. Uma lei de 2021 lista 13 doenças a serem detectadas no exame. A legislação determina ainda que o Programa Nacional de Triagem deve ampliar a testagem em 5 etapas, mas não estabelece a data para início de cada fase. Hoje, o Sistema Único de Saúde testa os recém-nascidos apenas para 7 condições previstas na primeira fase, que inclui hipotireoidismo, toxoplasmose e hiperplasia adrenal. Pelo texto aprovado, a segunda etapa de ampliação do teste do pezinho, que inclui a detecção de doenças raras genéticas e metabólicas, deverá estar em vigor até 2027. As demais etapas deverão ser implantadas a cada 2 anos depois de concluída a segunda fase. A relatora, a deputada Rosângela Moro, de São Paulo, ressalta que a triagem neonatal é uma das formas mais eficazes de prevenção em saúde infantil. Ela lembra que a detecção precoce de enfermidades permite intervenções terapêuticas antes da manifestação de sintomas.
25: A triagem, ela faz o diagnóstico de doenças antes mesmo delas se manifestarem. É extremamente importante que as mães exijam, levem os seus neonatos para fazer a triagem neonatal. Quanto antes diagnosticado, você trata, até impede o desenvolvimento da doença. Um dos exames, por exemplo, ele impede o retardo mental das crianças, se for diagnosticado e tratado dentro do devido prazo.
24: Ao apresentar o projeto, o deputado Eduardo da Fonte, do PP de Pernambuco, afirmou que as doenças raras atingem cerca de 13 milhões de pessoas no Brasil. Segundo o parlamentar, 75% dos acometidos por essas enfermidades são crianças e 30% delas morrem antes dos 5 anos de idade. Na opinião do deputado, ainda que as doenças raras não tenham cura, a detecção precoce é importante porque permite o tratamento adequado, que reduz as complicações e o risco de morte. A proposta, que estabelece datas para ampliação do teste do pezinho, ainda será analisada pelas comissões de Finanças e Tributação e de Constituição e Justiça. Da Rádio Câmara de Brasília, Maria Neves.
1: Saúde. We'll be right back.
0: Hugo Leal, do PSD do Rio de Janeiro, critica o entendimento da Justiça Federal, que, segundo ele, pode dificultar a avaliação de pessoas com autismo leve e restringir o reconhecimento de direitos. Para ele, a medida contraria avanços aprovados na proteção às pessoas com deficiência.
2: O deputado também manifesta preocupação com possíveis impactos no acesso a benefícios sociais por famílias atípicas. Hugo Leal informa ainda que solicitou audiência pública para discutir os efeitos da medida e cobrar esclarecimentos sobre o tema.
3: Direitos Humanos.
0: Em defesa do Bolsa Família, Benedita da Silva, do PT do Rio de Janeiro, afirma que o programa é um instrumento de dignidade e combate à fome. Segundo a deputada, a maioria dos beneficiários conseguiu deixar o auxílio ao longo dos anos por meio da inserção no mercado de trabalho.
2: Benedita da Silva também aponta contradição em setores da elite que criticam investimentos sociais à população mais pobre, mas silenciam diante de subsídios e isenções concedidos a grandes empresas. Ela ressalta que as políticas de transferência de renda foram fundamentais para retirar o Brasil do mapa da fome.
3: Economia.
0: Câmara estende imunidade tributária das igrejas para a compra de bens e serviços destinados ao funcionamento das entidades. O repórter Marcelo Larcher tem as informações.
5: O plenário da Câmara aprovou proposta de emenda à Constituição que amplia a imunidade tributária das igrejas de qualquer culto para alcançar também a compra de bens e serviços necessários ao funcionamento das entidades religiosas. Imunidade tributária é quando o governo fica proibido de cobrar um imposto. A imunidade sobre patrimônio e renda já está assegurada às igrejas por diversas leis. A proposta aprovada deixa claro na Constituição que a imunidade tributária vai valer também para a aquisição de bens ou serviços necessários para a implantação, manutenção e funcionamento das entidades religiosas e templos de qualquer culto. A imunidade é estendida ainda para as creches, comunidades terapêuticas, mosteiros, seminários, conventos, serviços de acolhimento institucional, atividades sociais e assistenciais e demais atividades sem fins lucrativos. As condições e critérios de habilitação terão de ser definidas por lei complementar que ainda vai ser aprovada. Relator da proposta, o deputado Dr. Fernando Máximo, do PL de Rondônia, diz que a proposta dá mais segurança jurídica para a imunidade já prevista na Constituição. Deputados da base do governo disseram que a proposta amplia um privilégio e permite que entidades ligadas à igreja sejam também beneficiadas por uma renúncia fiscal que será paga pelos demais contribuintes. Foi o que disse o deputado Pedro Czai, de Santa Catarina, líder do PT.
6: Três leis e a Constituição deixa claro o apoio, a isenção tributária, a imunidade. Agora, o que se quer é extrapolar por várias modalidades de imunidade tributária, como alguém dá uma palestra, ganha 200 mil, alguém compra um avião de 20 milhões, porque vai ser para atividade religiosa.
5: O autor da proposta, deputado Marcelo Crivella, do Republicanos do Rio de Janeiro, diz que a imunidade prevista na Constituição para as igrejas não existe na prática.
7: É só isso que nós queremos. Que a imunidade prevista na Constituição aconteça na prática. Eu já paguei imposto sobre tudo. O dinheiro que eu dou para a igreja não é para pagar imposto de novo. E outra coisa, se comprar um avião, um helicóptero, o senhor acha que a Receita Federal vai devolver isso?
5: A proposta de emenda à Constituição que amplia a imunidade tributária das igrejas de qualquer culto seguiu para análise do Senado. Da Rádio Câmara de Brasília, com informações de Daniele Lessa e Antônio Vital, Marcelo Larcher.
3: Justiça.
2: Para Rogério Correia, do PT de Minas Gerais, o suposto uso de fundos de previdência estaduais, como o Rio Previdência, em instituições privadas, levanta suspeitas de favorecimento político. Ele alega que as denúncias sobre o Banco Master revelam uma relação que envolve integrantes da oposição.
0: Rogério Correia cobra a responsabilização.

0: Valdemar da Costa Neto e da liderança da legenda no Rio Grande do Sul sobre as graves acusações de desvios e benefícios financeiros ilícitos.
1: 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Votação. A Câmara aprovou um projeto que cria incentivos para a indústria nacional de fertilizantes. A repórter Daniela Lessa explica que a intenção é tornar o Brasil menos dependente do mercado externo.
2: O plenário da Câmara aprovou o projeto que prevê diversos benefícios tributários, ou seja, descontos no pagamento de impostos para estimular a produção de fertilizantes no Brasil. O projeto cria o Programa de Desenvolvimento da Indústria de Fertilizantes, o Profert, que concede até 10 bilhões de reais em subsídios em 5 anos para fábricas de fertilizantes. Hoje o Brasil importa mais da metade dos fertilizantes e fosfatos utilizados na agricultura, principalmente de países como a Rússia, a China e os Estados Unidos. A proposta, já aprovada pelo Senado, está baseada em renúncia de receitas, ou seja, o governo deixa de cobrar impostos para estimular o setor. O texto final, apresentado pelo relator, deputado Júnior Ferrari, do PSD do Pará, limita essas desonerações em 2 bilhões de reais por ano e fixa prazo máximo de 5 anos para os benefícios. O projeto beneficia empresas com projetos aprovados pelo Ministério da Agricultura. Além disso, obriga a mistura obrigatória de fertilizantes nacionais no produto consumido e comercializado no país, começando com 2% ano que vem e chegando a 30% em 10 anos. O argumento é que o Brasil precisa ficar menos dependente do mercado externo. As medidas foram criticadas pelo deputado Gilson Marques, do Novo, de Santa Catarina.
3: Ele trocou a antiga forma de lidar com o problema, que era a desoneração tributária de IPI, COFINS, e ele abandonou essa forma de incentivo para ter uma outra forma de incentivo, que na verdade é uma reserva de mercado, ou seja, beneficiar poucos indicados. E, além disso, ele se apoia em pilares que nós não concordamos. Por exemplo, a mistura obrigatória de fertilizantes nacionais. Isso não faz sentido nenhum.
2: A proposta também permite que o governo federal crie linhas de financiamento a projetos de produção, pesquisa e infraestrutura, o que ficará a cargo do BNDES. De acordo com o relator, Júnior Ferrari, a dependência de fertilizantes de outros países deixa o país vulnerável.
4: Esse projeto, ele é de suma importância, porque o Brasil, ele é um dos maiores produtores de alimentos do mundo. E hoje importamos cerca de 85% a 90% dos fertilizantes. Então corremos o risco de falta de alimento no Brasil e no mundo. Daí a importância desse projeto, porque é uma questão econômica, mas muito mais, e principalmente é uma questão de segurança alimentar.
2: Como foi alterado pela Câmara, o projeto que cria o Programa de Desenvolvimento da Indústria de Fertilizantes, com benefícios tributários para aumentar a produção nacional, voltou para análise do Senado. Da Rádio Câmara de Brasília, com informações de Antônio Vital, Daniele Lessa.
1: Agricultura.
0: Emidinho Madeira, do PL de Minas Gerais, denunciou o desvio de 850 milhões do Fundo de Defesa da Economia Cafeeira, principal aporte do governo federal ao setor. O parlamentar afirma que os recursos devem ser utilizados exclusivamente no fortalecimento da produção.
1: Emidinho Madeira cobrou ainda a redução imediata das taxas de juros do Funcafé para aliviar os custos dos produtores que enfrentam instabilidade de preços e sequelas de anos de seca, especialmente no estado mineiro.
0: Turismo. Bacelar do PV celebra o desempenho da Bahia na atração de turistas internacionais e atribui o avanço do setor, entre outras coisas, à ampliação da conectividade aérea. O deputado também faz críticas à condução da política de turismo durante a gestão anterior.
1: Bacelar lembra ainda que o aumento da chegada de visitantes estrangeiros e a relevância econômica da atividade têm impulsionado a expansão do setor. Segundo ele, tudo isso reflete políticas públicas de incentivo ao turismo nacional.

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1: Trabalho.
2: Câmara aprova a redução da jornada semanal para 40 horas e 2 dias de descanso remunerado. O repórter Antônio Vital acompanhou a votação.
3: A Câmara dos Deputados aprovou por 472 votos a favor e apenas 22 contrários a proposta de emenda à Constituição que reduz a jornada normal de trabalho para até 40 horas semanais e garante 2 dias de repouso semanal remunerado aos trabalhadores. Horas antes, o texto apresentado pelo relator, deputado Léo Prates, do Republicanos da Bahia, foi aprovado em uma comissão especial por 34 votos. A 4. No plenário, o texto aprovado foi uma emenda apresentada pelo líder do PT, Paulo Pimenta, do PT do Rio Grande do Sul, praticamente idêntica ao aprovado na comissão e resultado de um acordo entre a maioria dos partidos. A aprovação desse texto alternativo impediu que fosse votada, a pedido do PL, outra proposta de emenda à Constituição apresentada pela deputada Érica Hilton, do PSOL de São Paulo, que reduzia a jornada de trabalho para 4 dias por semana e foi analisada junto com o texto aprovado. Além da jornada de 40 horas semanais, o texto aprovado, conhecido como PEC do fim da escala 6x1, prevê que um dos 2 dias de descanso deverá ser preferencialmente aos domingos. A redução da jornada e a ampliação do descanso devem acontecer sem qualquer tipo de redução nos salários. Essa garantia também vale para os pisos salariais. A adoção da medida será gradual. 60 dias depois da publicação da emenda, a jornada normal não poderá passar de 42 horas semanais. Depois de 1 ano, deverá cair para 40 horas. A proposta foi criticada por deputados da oposição, inclusive do PL, que tentou aprovar proposta que não tinha sido objeto de acordo no plenário. Para o deputado Bibo Nunes, do PL do Rio Grande do Sul, a medida proíbe as pessoas de trabalharem.
4: Estão querendo proibir de trabalhar nesse país. Não tem lugar no mundo que proíba de trabalhar. A esquerda só sabe viver de bocas e tetas. É com trabalho que se vive. Trabalho honra, dignifica.
3: O deputado Carlos Zaratini, do PT de São Paulo, criticou a tentativa de aprovação de texto que não tinha sido objeto de acordo.
5: Um destaque fake. Por que fake? Porque a maioria do PL atuou o tempo todo contra a PEC que acaba com a escala 6x1 e coloca a jornada de 40 horas. Chegaram a apresentar aqui uma emenda onde teria um prazo de implantação dessa modificação de 10 anos, mas agora eles dão uma de radical.
3: A proposta foi criticada por outros deputados da oposição. O deputado Kim Kataguiri, do Missão de São Paulo, considerou a aprovação da proposta uma medida eleitoreira que não trará benefícios reais ao trabalhador.
6: Aliás, o melhor cenário para mim era nem ter transição, era começar agora. Quanto antes começar, antes as pessoas vão saber que é uma farsa, que a vida delas não mudou, não melhorou, que elas não vão estar trabalhando menos.
3: O texto permite que convenções ou acordos coletivos estabeleçam regime de compensação, inclusive para categorias com jornadas diferenciadas. Outro trecho prevê que lei complementar estabeleça medidas de transição para microempreendedores individuais, microempresas e empresas de pequeno porte. A proposta também permite que empresas que prestam serviço de mão de obra terceirizada para o serviço público por meio de licitação reduzam a carga horária dos funcionários após a alteração do contrato. Ao defender a importância de mais tempo livre para os trabalhadores, o autor de uma das propostas que deu origem à mudança, deputado Reginaldo Lopes, do PT de Minas Gerais, destacou as consequências de jornadas extensas para a saúde mental do trabalhador.
7: Nenhum setor econômico perde, muito pelo contrário. O que prejudica uma economia, uma empresa, é o seu trabalhador, seu colaborador adoecido. E hoje nós temos uma pandemia de doença mental no país.
3: O presidente da Câmara, Hugo Mota, classificou a aprovação como histórica. Depois de aprovada em 2 turnos de votação, a PEC do fim da escala 6x1 seguiu para análise do Senado. Da Rádio Câmara de Brasília, com informações de Daniele Lessa, Antônio Vital.
1: Padre João, do PT de Minas Gerais, afirma que o fim da escala 6x1 restringe acordos trabalhistas que desrespeitem um novo limite de horas. Ele também relaciona a alteração constitucional ao combate à exploração do trabalho e à sobrecarga enfrentada principalmente por mulheres.
2: Heloísa Helena, da Rede do Rio de Janeiro, afirma que o debate sobre o fim da escala 6x1 representa uma reivindicação histórica dos trabalhadores. Para ela, a mudança pode melhorar a qualidade de vida e reduzir a sobrecarga enfrentada por diferentes categorias profissionais.
1: Segundo Alexandre Lindemeyer, do PT do Rio Grande do Sul, a redução da jornada de trabalho é uma pauta histórica para o parlamento brasileiro. Ele observa que, com o avanço da tecnologia, não há mais justificativa para manter uma jornada que adoece os trabalhadores.
2: Bebeto, do PP do Rio de Janeiro, declara posicionamento favorável ao projeto que acaba com a escala de trabalho 6x1. O parlamentar relembra sua trajetória profissional como servente de pedreiro, camelô e feirante para reforçar seu compromisso com a defesa dos direitos dos trabalhadores.
1: Welter, do PT do Paraná, celebrou o avanço da votação para o fim da escala 6x1, destacando o impacto positivo da medida para mulheres, jovens e trabalhadores rurais. Segundo ele, a mudança promove uma rotina mais humana, além de alinhar o Brasil aos padrões de países desenvolvidos.
2: Pedro Paulo, do PSD do Rio de Janeiro, defendeu o fim da escala 6x1, destacando que a medida vai beneficiar milhões de trabalhadores ao reduzir o desgaste físico e mental. Ele afirmou ainda que o descanso adequado eleva a produtividade e saúde mental do trabalhador.
1: Ana Pimentel, do PT de Minas Gerais, afirma que a redução da jornada de trabalho sem redução salarial será uma conquista histórica dos trabalhadores brasileiros. A deputada afirma que o fim da escala 6x1 representa uma medida de justiça para quem enfrenta sobrecarga laboral.
2: Termina agora o Jornal Câmara dos Deputados, produzido pela Rádio Câmara. O programa teve trabalhos técnicos de Everson Urani e apresentação de José Carlos Andrade e Márcio Aquilissardi. Uma boa noite para você.
1: Uma ótima noite. A Voz do Brasil volta amanhã.
8: 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Boa noite.

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0: Agradeça pela vida. Se pudéssemos ter consciência do quanto nossa vida é efêmera, talvez pensássemos duas vezes antes de jogar fora as oportunidades que temos de ser e de fazer os outros felizes. Amigos, amigas, muitas flores são escolhidas cedo demais. Algumas, mesmo ainda em botão, há sementes que nunca brotam. E há aquelas flores que vivem a vida inteira, até que pétala por pétala, tranquilas, lívidas, se entrega ao vento. Mas nós não sabemos por quanto tempo estaremos enfeitando este Éden, e tampouco aquelas flores que foram plantadas ao nosso redor. Se descuidamos, cuidamos pouco de nós e dos outros, muitas vezes nos entristecemos por coisas pequenas e perdemos muitas horas preciosas da nossa vida. Perdemos dias, às vezes anos. Nos calamos quando vivenciamos, quando deveríamos falar, falamos demais. Quando deveríamos ficar em silêncio, não damos o braço que tanto pede a nossa alma, porque algo em nós impede essa aproximação. Não damos um beijo carinhoso, porque não estamos acostumados com isso. Não dizemos que gostamos, porque achamos que o outro sabe automaticamente o que sentimos. E passa a noite, chega o dia, o sol nasce e adormece, e continuamos mesmos, fechado em nós, reclamamos do que não temos, ou achamos que não temos suficiente, cobramos dos outros, da vida de nós mesmos, nos consumimos. Amigos, amigas, costumamos comparar nossas vidas com as daqueles que possuem mais que nós. E se experimentássemos comparar com aqueles que possuem menos, isso faria uma grande diferença. E o tempo passa, passamos pela vida, não vivemos, sobrevivemos, porque não sabemos fazer outra coisa, até que inesperadamente acordamos e olhamos para trás. E então nos perguntamos: e agora? Amigos, amigas, hoje ainda é tempo de reconstruir alguma coisa em tua vida e dar o braço amigo, de dizer uma palavra carinhosa, de agradecer pelo que temos. Nunca se é velho demais ou jovem demais para amar, dizer uma palavra gentil ou fazer um gesto carinhoso. A você, que em mais uma sexta-feira escuta o programa Fé Nos Conduz, amigo, amiga, jovem, e nesse exato momento escuta o meu programa, não olhe para trás. O que passou, passou. O que perdemos, perdemos. Olhe para frente. Ainda é tempo de apreciar as flores que estão inteiras ao nosso redor. Ainda há tempo de voltar-se para dentro e agradecer pela vida e mesmo efêmera, ainda está em nós. Que possamos agradecer a oportunidade de mais um final de semana, possamos falar algo que está guardado em nossos corações, e muitas vezes o orgulho nos retrai. E é nesse quesito da parte positiva que devemos buscar a nossa evolução. Eu sei, e muitas vezes é difícil, as dificuldades batem as nossas portas todos os dias. Devemos ter a consciência de tudo o que queremos para a nossa evolução, e esse é o ponto positivo para que possamos evoluir. Agradeço a Deus por ter me dado essa oportunidade de, através de um programa livre para todos os públicos, poder passar a palavra. Palavra de fé, palavra de livramento, palavra de proteção. Através da tua fé, você, amigo, você, amiga, que escuta o meu programa nesse exato momento, possa assim chegar mais longe, evoluir e ter a proteção todos os dias. Então, amigos, amigas, todos vocês têm a oportunidade de ter uma consulta sigilosa comigo, que vai mudar a tua trajetória aqui na Terra. Vamos nesse exato momento aí, ao momento de paz, as pessoas que todas as sextas-feiras e terças-feiras estão sintonizados no programa Fé Nos Conduz. Vamos à oração que foi separada para a programação de hoje.
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0: coração de luz. Pai, obrigado pelo dia de hoje. Ao acordar, recebi um presente, mais um lindo dia de vida, de paz e trabalho. Pai, preciso tanto de tua luz para iluminar a minha vida, para proteger o meu corpo e para refletir o seu amor. Livra-me, Senhor, da armadilha da inveja, do ódio e da ambição. Que a luz do Espírito Santo possa brilhar sobre mim e minha família. Pai, quando eu estiver andando sem direção, por favor, ilumina-me com a sua luz. Quando eu estiver pedindo, sem solução, por favor, guia-me pelo caminho certo, proteja-me, abençoa-me, mantenha-me longe de todo o mal e perigo, encha meu coração com teu amor e com tua paz, abençoa nossos lares, famílias, filhos e amigos. Pai nosso que estais nos céus, santificado seja o vosso nome. Venha a nós o vosso reino. Seja feita a vossa vontade, assim na terra como no céu. O pão nosso de cada dia nos dai hoje. Perdoai-nos as nossas ofensas, assim como nós perdoamos a quem nos ofende. E não nos deixei cair em tentação, mas livrai-nos do mal. Ave Maria, cheia de graça, o Senhor é convosco. Bendita sois vós entre as mulheres, e bendito é o fruto do vosso ventre, Jesus. Santa Maria, Mãe de Deus, rogai por nós, pecadores, agora e na hora de nossa morte. Hoje, todos os dias e sempre. Amém. A você, amigo, a você, amiga, que fez a oração, colocou a água para o benzimento, você que sempre faz a oração por outra pessoa, segure a vela que você acendeu ao fazer a oração, olhe para a luz que está à tua frente e faça o pedido por a pessoa que você sabe que precisa. A você que colocou a água para o benzimento, não conseguiu dormir à noite com muitas dores no estômago, com muita fé, tome 3 goles dessa água. Se estás com qualquer tipo de enfermidade no seu corpo, lave as partes afetadas com essa água. O restante da água que sobrar, jogue nos 4 cantos da sua casa para trazer paz, harmonia e prosperidade. A fé, no momento certo, traz a cura e afasta todo o mal. A todos vocês, amigos, amigas, que acompanham toda a trajetória do Mestre Ricardo, um trabalho sério, um trabalho digno e limpo, e todos os dias as pessoas estão entrando em contato para agradecer. Eu tenho a certeza que você que está do outro lado, que está se organizando para estar comigo, posteriormente também vai voltar para me agradecer. Atendimento amanhã em Camacan, a partir das 8h30 da manhã, atendendo todos em Camacan. Pousada Manos Lanches fica em frente à Câmara Municipal. Chegou em Camacan, perguntou, todos vão te ensinar. Amanhã, às 8h30, aguardando todos em Camacan, convido todas as cidades circunvizinhas. Amigos, amigas, a todos vocês, digita uma, terça-feira, Mestre Ricardo chega às 9h30 em Gitaúna, aguardo todos. No dia 5, estarei em Tancredo Neves. Dia 6, atendo todos em Gandu. Dia 12, dia 13, no estado de Minas Gerais, em Salinas, Taiobeiras, Mirandópolis e Curral de Dentro. Então você tem toda a possibilidade de se organizar para estar comigo. Que possamos juntos trilhar o caminho da felicidade, o caminho da paz espiritual. Quero agradecer a todos por mais uma semana. Estaremos de volta na segunda-feira, se assim o nosso bom Pai nos permitir. Fiquem todos com Deus. Um beijão nas crianças, que são sim a esperança do hoje e o futuro da manhã. E lembrem-se, a fé não elimina as nossas dúvidas, mas as coloca na direção mais próxima das respostas que procuramos.
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3: É sim, liga lá, minha pedra.
4: Pois, menino, eu liguei pra tu tocar pra eu um forrozinho bem porrete, avis?
3: Pois não, minha linda, só se for agora.
4: Ô, doce!

Hoje é sexta-feira, dia 29 de maio de 2026. Tá começando o programa Manhã Sertaneja no clima do São João. 4h37, Carolina com K.

acabou a festa. Eu digo, oxe, acabou a festa? Acabou pra você. Você agora vai tocar. Você que é o tocador, você tá aqui fazendo arte, tá fazendo até teatro e vai tocar. Depois tá certo. Aí eu cheguei perto do Anselmo e disse, Anselmo, passa a safona pra cá e vai dançar com Carolina. Mas não vou.

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3: Olha a hora, 4h44. Zé do Rock, Dominguinho.

0: Agora 4h47, segura aí que já já nós volta. Atenção aí, Quara, nesse final de semana, hein?
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4: 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Bem que o povo tá falando que o Borges é bom e barato. Tô chegando.
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2: Olha a hora! Levanta que passarinho que não deve nada a ninguém. O hora dessa já cascou de banda. Agora 5 horas no pau. 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Agora 5h04. 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Mandar um abraço pra Alberto, o homem do licor. Um abraço pra Fábio lá no Rio de Janeiro, tá ligada? E pra Jorge lá em Itagi, então em Saracura, lá de Itaúna, Damiana Prosa Ruim, também tá ligado. 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Mandar um abraço pra Raída lá na saída pra Burataia. Abraço pra Rita do Cambute. Também no oferecimento, 5 horas. Último minuto. 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
1: 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É. 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Agora, 5:15, 5:15, levanta que passarinho que não deve nada a ninguém. Hora dessa tá no mundo, bora forrofiar a cunha. Agora 5:15, hoje é dia de forró, bom dominguinho.

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1: Olha a hora, 5:17. É o Barra Mais. Chame.

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1: E eu também.
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1: Oxe, Bill, vá sozinho. Eu quero ver o forró agora,
2: Rocha. E o carro da preguiça chegou agora. Acordou agora. É, o homem lá do Japumerinho. Agora 5:23, 5:23. Levanta que passarinho que não deve nada a ninguém. Uma hora dessa já cascou de banda, viu? Tá pensando que é cedo, é? Agora 5:24. 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Agora 5h30, também no oferecimento da Madeireira e Baçoura Império, caibo, ripa, ripão, aduela, porta, janela, tábua de taipar, o seu telhado completo tá lá, viu? 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Mandar um abraço pra Fabiano na padaria, ali Pão e Mel. Matias, já prepara, viu, Matias? Vai fazer gol, seu Patife. 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
2: 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Mandar um abraço pra Márcia Patrícia lá no Baitaba. Também tá ligado. Obrigado pelo carinho da audiência. Mandar um abraço também pra. Pá! Ticiane lá na Jal do Reis. Agora 5:35. 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Açougueiro pedreiro, quer dizer, ex-pedreiro, né? O bichinho não tá aguentando mais mexer com ferro, não. Tá, Isaías? 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Agora 5 horas 39 minutos, 5:39. Levanta que passarinho que não deve nada a ninguém. Uma hora dessa tá no mundo. Atenção, vaqueirama de toda a região. Atenção, Aiquara. Nesse final de semana, dia 31, domingo, tem, viu? Presta atenção.
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1: Prepare seu cavalo, sua égua, sua jega e vem cavalongar. Deixa eu mandar um abraço pro cowboy. O Bar do Sena tá mandando um abraço pra orelha de jegue lá em Ponto Novo. Mandando um abraço também pra Paulo Sena, o irmão, e também pra netinha dele, Maria Eduarda. Tá aniversariando hoje, parabéns. Agora 5h40, bora forrofiar? Bora, aí pra Matias, tá mandando pra Liz, a mulher dele.
2: Eu que tô, troco mais um forró, não é pior, é fiel.
1: 5h40, Cacau com Leite, vai estar no São Pedro de Piauí, viu? Amo você! Matias tá mandando um Paliz. Tá caçando xedé, Matias, uma hora dessa.

0: Abençoada Serra Verde do Machadinho.
1: Amo você, locutor. Troco mais um forró na Ipiarua FM.
0: Maria Pedro, lá na cabeceira de Nova Biá, também tá ligada. Obrigado pelo carinho da audiência. Mandar um abraço pra Leninha lá em Nova Biá.

0: Piauí, tá esperando o quê, menino? Arrocha mais um forró aí,
1: nego. Oi, aí! Toinho de Aripibu, Adão e Ivo, aí pra Patrícia, pra Márcio, lá no Baitaba. Mandar um abraço pro vereador Pocaúna, Beto Costa, também tá ligado. Tá valendo. Presta atenção aí, viu, Dedéu do Quio?

0: Fales, é, vai, tá pensando que é brinquedo desta. 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
0: 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E também, mandar um abraço pra Paulo Sardinha, tá ligado? Mandar um abraço pra Veinho do Boteco, Sadó da Embasa. Mandar um abraço também pra Márcio CD, tá ligado? Obrigado pelo carinho da audiência. 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

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Mandar um abraço pra João Fernandes, lá na cabeceira, viu? Na cabeceira da onde? Cadê? Na cabeceira da Jaguarana, irmão de Dava. Tá mandando a Denise. E as peças povo bom aí da cabeceira, aí na região da Jaguarana. 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

0: 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Agora 6 horas no pau. Bora sortear, nós vamos sortear agora. Ó, só vale ligação, eu vou botar só 10 participantes, viu? Agora não vai valer muita ligação pelo zap zap não, senão vai me atrapalhar todinho aqui. E você pode ligar 9933-3310, 9833-3312 e vai me responder, viu? Qual é o quê? Eu pergunto o quê? Não, vou perguntar aqui. Qual é, viu, o produto... Eu tenho 3 produtos para sortear. Qual é o produto da 7 Mais Produto Natural que nós vamos sortear para vocês aqui? DLX Pegador, óleo da Vertruz e uma pomada de São Caetano. Você vai ligar... E eu vou responder qual é os produtos da 7 Mais Produto Natural que nós vamos sortear aqui. Viu? Vou botar 10 pessoas. Viu? É, vou liberar alguma pelo zap zap. Senão eu vou me endodiar aqui. Agora 6 horas no pau. 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Já ligou o primeiro aqui, ó. E o outro tá ligando cá no celular, no telefone da rádio. É. Deixa eu atender logo do zap zap. Quem tá aí?
1: Quem tá aqui é Sador, Matheus.
0: Olha ele aí, ó. Deixa eu botar aqui, deixa eu arribar aqui o volume que tá baixo. Fala da onde, Sador?
1: Falo do bairro Chá Costa.
0: Fala pra mim aí, qual é os produtos que nós vamos sortear aqui da 7 Mais Produto Natural?
1: É o sucesso aí, o MC Pegador, pomada de São Caetano e o Cus do Avestruz.
0: Tá valendo, tá dado o recado. Valeu, um abraço pra tu. Tchau. 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Deixa eu ver quem tá aqui. Quem tá aí?
2: Bom dia, meu querido Charles.
0: Bom dia, Santia. Qual é o produto da 7 Mais Produto Natural que nós vamos sortear hoje aqui?
2: É o óleo de avestruz, é a pomada São Caetano. E o LX Pegador.
0: Tá valendo. Valeu, um abraço pra tu. Agora 5, 6 horas é ligeiro, porque é 10 pessoas só. Agora 6 horas, 3 minutos. 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Quem tá aí?
3: E aí, Márcio? Bom dia.
0: Bom dia. Quem tá falando?
3: Seu Pintor.
0: Jarley, Potência?
3: Ele mesmo.
0: Jarley de Burataia. Fala pra mim aí, qual é os produtos da 7 Mais que nós vamos sortear aqui?
3: O óleo das avestruz, a pomada de São Caetano e o pegador, né, pai?
0: Tá valendo. Tá dado o recado. Valeu, Capianga Véia. Agora 6 horas, 4 minutos. 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Olha, deixa eu ver aqui quem que tá aqui na linha, no Zap Zap. Bom dia, quem tá falando?
4: Denise.
0: Ai, ela apareceu, olha. Denise de Itagi. Qual é os produtos da Sete Mais Produtos Naturais que nós vamos sortear hoje aqui?
4: Pomada de São Caetano, elixir pegador e o óleo de avestruz.
0: Pronto, tá dado o recado. Hoje é ligeiro. Valeu, um abraço pra tu.
4: Obrigado.
0: Tchau. Agora 6:05. 6:05. 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Agora, 6:06, quem tá aí?
5: Oi, Shelly, bom dia.
0: Bom dia, quem é?
5: É a Ana do Constança.
0: Ana do Constança. Fala pra mim aí, qual é os produtos que nós vamos sortear da 7 Mais Produto Natural?
5: Elixir pegador, pomada de São Caetano e óleo de avestruz.
0: Tá dado o recado, tá valendo. 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
0: 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Agora 6:06. Mandar um abraço pra Galego da oficina. Tá ligado também. Deixa eu ver quem tá na linha. Quem tá aí?
8: Bom dia, Charlie.
0: Bom dia, quem tá falando?
8: Elisângela de Biratã.
0: Elisângela, a mulher do Pinto?
8: É ela mesmo.
0: Olha aí, Elisângela de Burataia. Qual é os produtos da 7 Mais Produtos Naturais que hoje nós vamos sortear aqui?
8: É, pomada de São Caetano, óleo de avestruz e óleo X pegador.
0: Tá valendo, tá dado o recado. Um abraço pra tu.
8: Tchau.
0: Agora 6:07. 6:07. Tá perto, viu? Vou botar só 10, viu? É. 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
1: 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E vamos atender mais um. É, hoje nós tem 3 produtos da 7 Mais Produtos Natural, que nós vamos sortear aqui. Deixa eu ver quem tá aqui. Quem tá na linha?
2: É Márcio.
1: Bom dia, da onde?
2: Bom dia, de Ubaitaba.
1: Fala pra mim aí qual é os produtos que nós vamos sortear aqui da 7 Mais Produtos Natural.
2: Pomada de São Caetano, LX Pegador e o óleo de avestruz.
1: E a ajuda do universitário. Tá, tá valendo então, valeu. Tá concorrendo. Inter. É coisa, viu? Agora 6:10, 6:10. Oi, tá valendo, viu? É, tá valendo. Ainda falta quanto? Deixa eu ver aqui. Falta 2 ainda, viu? É. 9933-3310-9833-3312. Isso mesmo. Ah, ligue. Falta 2 ainda pra me fechar a cota aqui. Agora 6:10. Atenção, vaqueirama de Aiquara. Olha, nesse final de semana, a cavalogada, viu? Presta atenção, viu, Joaquim dos Cocos.
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1: É nesse final de semana, viu? Vai ser domingo, dia 31, a cavalgada aí de Taquara. Mandar um abraço, vereador Leandro Barros, toda a equipe aí da comissão, tá ligado? Obrigado pelo carinho da audiência. Mandar um abraço pra Fabiano Padeiro, tá ligado? Hoje não deu tempo de tocar os áudios por causa de sorteio, mas amanhã nós tocamos. Tá valendo? Tá valendo. Mandar um abraço pra Denilson lá de Vitória da Conquista. Já, já, nós fazemos sorteio, viu? É. Falta dois, não vai ligar não, é? Mandar um abraço pra Nildo Geladinho lá do Japimerim. Também tá ligado? Falta duas pessoas, não vai ligar não? Vou fechar a cota, viu? 9933-3310 9833-3312. A ligue pra concorrer, tem o LX pegador, tem a pomada de São Caetano e tem o óleo de avestruz pra nós sortear aqui. É. É no meu, viu, Ademir? Cadê? Ademir tá ligando, né? Liga nos da rádio, não, senão vai me dodiar. É. Agora 6 horas, 13 minutos, 6:13. Vou tocar um forró. Aí se alguém ligar, eu atendo. Só falta dois. Aí, ó. Tá agindo, Gordinho. Balance eu. Balanço do coqueiro.

0: 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Tá agindo gordinho, balança do coqueiro.
1: Chora, pirrita.
0: Chora, pirrita.
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0: É, capinha véia. Agora 6:15. 6:15. Deixa eu ver quem tá aqui na linha. Quem tá aí?
2: Eduardo,
0: fala pra mim aí qual é os produtos que nós vamos sortear aqui da 7 Mais Produtos Natural.
2: Elixir pegador, pomada de cardame e elixir pegador.
0: Ixi. Tá valendo, Eduardo. Tá dado o recado. Inté. Agora 6:16. Só falta... Falta o quê? Falta dois, é? Falta dois agora. Pois é, falta o 9 e o 10. É. Você liga 9933-3310, 9833-3312. É. E aí você fala qual é os produtos da 7 Mais Produtos Naturais que nós vamos sortear aqui e você vai concorrer, viu? 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Agora 6:17, quem tá aí?
3: Fala comigo, Chore.
0: Bom dia, quem tá falando?
3: Ernesto, Chore.
0: Ernesto de quê?
3: Pinheiro.
0: Pinheiro. Fala pra mim aí qual é os produtos que nós vamos sortear aqui da 7 Mais Produtos Natural.
3: Elixir pegador, óleo de avestruz, a pomada Santo Caetano.
0: Tá valendo, tá dado o recado, um abraço pra tu.
3: Tchau.
0: Agora 6:18, falta um, viu? Falta um pra fechar a conta e passar a régua. 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O que é que barriga quer? Hora dessa. Oxi, lá ela. Bezeta. É o que é que tu quer, bicho? Oxi. Ei! Ei!
4: Abre a porta,
0: bora. Olha lá, eu tô trabalhando, bicho. Eu tô fazendo sorteio no ar. É, vem tu me atrapalhar. Olha aí, sai fora, barriga. Que acho que tu vem fazer cá hoje? Oxi, largava logo pra vir segunda-feira. Lá ele. É coisa. É, deixa eu tocar aqui uma cantiga pra abrir a porta pra aquele pezeta lá. Sandro Breque, forró cheiroso, 6:19.

0: muita gente sem vergonha, viu? É que a televisão tá perdida. E tem mais animação. Tá cu no salão. Tá cu no salão. E tem mais animação. Bata uma ligação pra fechar aqui, viu? 99333310. 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
0: É, se não tomar Elixir Pegador, não aguenta não, viu? É. Bora ver a última ligação de hoje aqui. Acabou, viu? Só tem um. Quem tá aí? Bom dia. Oh, Deus é mais crente, Deus pode. Fala pra mim aí qual é os produtos que nós vamos sortear aqui das 7 mais produtos naturais.
3: LX Pegador, óleo de avestruz.
0: E? E a pomada também.
3: A pomada.
0: São Caetano, doido.
3: São Caetano.
0: Tá valendo, um abraço pra tu.
3: Eu tenho tudo aí, doido.
0: Tá valendo, tchau. Tchau.
3: Valeu, tchau.
0: Deus é mais. Na liga pichada, na liga chamada de vídeo. Deus é mais. Fechou, viu? Agora 6h23, já o sorteio. 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É, Paulo e a equipe agradece a preferência. Mandar um abraço para a Jô da Bebê. Também tá ligado. Obrigado pelo carinho da audiência. Tá, Jô correu de eu. Depois que eu dei uma bola debaixo das pernas de Jô. Jô correu de eu. Não foi mais no baba. Fez igual a Libano. Botei Libano pra sentar quarta-feira. Libano não demorou 2 minutos, Libano. Tem quem pra entrar aí? Vem, Libano. Mesma coisa foi o Jô da Bebê correu. Nós está aqui também no oferecimento. 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Mandar um abraço pra Genice, lá no ACM. 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É. Mas é, Paulo, tá mandando áudio, não vai dar pra escutar não, que eu tô no ar. 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Bom dia, dona gerenta, dona.
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0: Tá valendo, agora 6:28, bora fazer o sorteio? Bora! Zé Paulo, acorda Zé Paulo. Bora fazer o sorteio com eu? Bora! Cadê Zé Paulo? Zé Paulo sumiu. Bora Zé Paulo, acorda! Ah, Zé Paulo! Bora Zé Paulo, fala o número aí de 1 a 10 valendo uma pomada de São Caetano. Bora aí Zé Paulo, seu patife. Vai, manda escrito, não, o áudio não, Zé Paulo, doido. Quer mandar escrito? Ué, lá ele. Como é que eu vou escutar áudio falando? Deus é mais. Ué. Zé Paulo? Mandar um abraço pro pessoal que tá. É áudio não, doido, manda escrito. Zé Paulo tá ficando nóia. Ué, é com caneta, Zé Paulo. Ué, lá ele. Oxi. Ah, tá, finalmente. Manda escrito o número. Não é Aldo, não. Manda Aldo escrito, cabeção. Valendo uma pomada de São Caetano. Uma pomada de São Caetano. Quem vai levar é... Cadê? Número... Número 3. Quem vai levar? Jarley lá de Burataia. Vai levar uma pomada de São Caetano. Valendo o de avestruz. Fala agora aí outro número, Zé Paulo. Valendo o ar de avestruz. A lerdeza do mundo todo. Valendo o ar de avestruz, número 7. Número 7, cadê? Márcio lá do Baitaba. Agora valendo o LX pegador. Fala aí outro número. É, patife. Número 4. Quem vai levar o LX pegador é... Ernesto Patife, lá do bairro Constança. Tá valendo. Valeu, Zé Paulo. Ô, demora. Não vou pagar o salário, não. Desse jeito. 6:30.
5: Ô, deixa aí, tu não vai ler o WhatsApp, não?
0: Bora pro Zap Zap, bora pro aniversariante de hoje. Bora. Cadê o gordo? Ixi, cadê? Sumiu. O gordo sumiu. Acorda, Joelson. Oxi. 6:30. Negócio de breu aqui. Aqui, achei. Bora que hoje é aniversário de Ivonei Almeida, a filha de Zeide. Também aniversário de Lara, a filha de João. Tem de tudo. Aniversário de Dona Nil. Benedita, lá no Benedita Lessa. Matheus Batista, lá em Bado Rocha. Malu, a sobrinha de Benta. E dia do operador de máquina pesada. Parabéns pra todo mundo. Joel, os caçador de onça. Ainda bem que a lista tá pequena hoje. 6:31, vou saltar de banda. Amanhã nós voltamos, 4:30. Amanhã tem Criativa já. Passe meu sem conto pra cá, viu? Tá valendo? Tchau.

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Agora 6 horas 38 minutos, 6h38, sexta-feira, graças a Deus, sextou, dia 29 de maio, o ano 2026, começando agora, aqui pela 91, mais uma edição do programa A Hora da Verdade. Fique ligado e confira os principais destaques do programa de hoje.

0: Confira então os principais destaques do programa de hoje. Polícia Civil recupera 4 celulares furtados e roubados em Ipiaú. Prefeitura de Ipiaú realiza reunião de alinhamento das ações de segurança para o São Pedro. Polícia Rodoviária Estadual recupera veículo com restrição de roubo na BA-650 entre Ibirataia e Ipiaú. Prefeito de Ilhéus anuncia o cancelamento do São João Amado 2026. E você vai conferir também no programa de hoje. Em Barra do Rocha, os professores da rede municipal vão fazer paralisação e cobram piso salarial. Essas e outras em destaque a partir de agora no programa A Hora da Verdade.
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0: Opa, cheguei, 6h41, parecendo um pato rouco, mas tá indo, vamos embora, até as 8 da manhã, ver como é que vai ser, né? Porque já chega de tanta folga, vala, minha Nossa Senhora, não dá certo não, viu? E que agonia moada, vexole, pirão perdido, bom dia.
1: Hoje é sexta-feira.
0: Sexta-feira, graças a Deus.
1: Chega de canseira.
2: Olha que eu tô cansado, Davi, que eu tô avexado, hoje é sexta-feira.
0: Mas vem cá.
2: Que diabo tu vem fazer, cara? Boca de sexta-feira. Eu não vinha.
0: Eu tava no médico, passei, peguei...
2: Agora?
0: Não, peguei atestado.
2: De madrugada agora,
0: não era nem pra estar aqui hoje, era só segunda-feira. Mesmo assim, eu vim pra cá.
2: Vai dizer que trabalha.
0: Foram 4 dias longe daqui. E tu tava onde que tu sumiu depois de 4 dias? Tu não tava doente?
2: Vai dizer que trabalha.
0: Hein? Porque tu sumiu também. O povo tá perto, chegou, tu sai, olha, sai também.
2: Sai. É, que poxa, eu vou fazer cá? É só algum escravo, é? Olá, ele. De acho eu vim tu ficar fazer que peseta cá hoje. Olá, ele. É escravo.
0: Ô, Jesus do céu.
2: Vai se aparecer. Vai dizer que tem trampo que trabalha.
0: Não, pô.
2: Porque minha cara é coelho, não eu.
0: Olha, eu vou falar um negócio com você, viu? É, hoje eu entendi o que é que as pessoas sentem quando a gente não tá trabalhando no final de semana. Que na verdade eles querem que a gente vire escravo,
2: final
0: né?
2: Final de semana?
0: É que eles falam, o final de semana é tão ruim sem vocês.
2: Ó.
0: Mas assim, ó, vou falar a verdade. Você acorda, eu que tenho o costume de acordar cedo, 4 da manhã, velho. Hoje já começava a bater pestando, olhar pra um lado, pro outro, pra um lado, pro outro. Falar, meu Deus, eu não vou trabalhar hoje não,
2: velho. É,
0: e aí chegava, não. Aí eu ia, lavava o rosto, ia pro banheiro, tentava falar alguma coisa. E não saia nada.
2: Ei, tô aqui,
0: olhando pro espelho e a voz não saía.
2: Foi de doido mesmo.
0: Então assim, e eu fiquei muito preocupado por eles motivos também. Outros motivos, na faculdade mesmo, eram 3 seminários a serem apresentados. É, um na quarta, um ontem e tem um hoje. O da quarta-feira, tivemos que fazer um remanejamento, porque na maioria das vezes eu apresento e eu gosto de apresentar. Só que na quarta-feira não deu, tive que ir pra ir pra... cozinha, e lá fui eu.
2: Lavar os pratos.
0: Não, fazer preparar os alimentos. E foi bom. Não. E ontem, nós fizemos esse teste aí, graças a Deus, deu pra apresentar o seminário de ontem, e vamos fazer o de hoje, se assim Deus permitir. E vamos tentar aqui o programa até as 8 horas da manhã. Só pra que fique todo mundo tranquilo. O que é que tu tem mais? Gripado? Não, não tava gripado, não. Eu tive só uma laringite aguda.
2: Que acha isso?
0: Deve ser doce de rico que o pobre pega de ousado.
2: É, fica pelo ditado popular... Tava com a voz opaca.
0: Opaca. Pois é, todo ano, gente, eu passo por esse problema. Tem a laringite, tem outros. É, eu tava até conversando
2: com... Aí já é caso velho já, então, né?
0: É.
2: Sei ela.
0: É. Inclusive, eu tava conversando com o doutor Silvio, excelente profissional, otorrino. Doutor Silvio,
2: já passou
0: me acompanha já há vários anos. E aí eu tava conversando com ele. Eu falei,
2: tá atendendo ainda aqui em São Paulo?
0: Tá, eu falei assim, ô doutor...
2: É de Gondu.
0: Quais são os dias que... A gente quer, não? Doutor Silvio, acho que é de que é, não?
2: É de Gondu.
0: Acho que é de que é.
2: Já só ele mudou.
0: Eu falei assim, doutor, pode olhar que os anos anteriores foram na mesma data. Ele foi e puxou. No dia 6 do 6 de 2024, eu estive lá com um problema semelhante. No dia 11 do 6 de 2025, esse foi um dos piores, que chegou até quase a rouquidão mesmo. E agora foi no dia 25 do 5. Ou seja, no mesmo período ali. Mas graças a Deus estou melhorando, fiz toda a medicação, terminar uma hoje... A outra já terminou e vamos juntos aí até ver como é que vai ficar a partir de agora. Vai no Google assim mesmo, meio rouco, mas vai.
2: Silvio Alain?
0: Quem?
2: Doutor, como é o nome do homem que falou aí?
0: Silvio.
2: Doutor Silvio Alain.
0: Deixa eu ver se esse nome
2: ele é o Torrino.
0: É.
2: Eu já passei por ele já. Na vez que meus ouvidos estavam querendo tapar um buraco aí.
0: Ouvido tapar.
2: Da azuria tava querendo tapar.
0: É, doutor Silvio Alain.
2: E mexe com tudo quanto é buraco na cabeça, ele futuca.
0: Não.
2: Doutor Silvio, gente.
0: Doutor Silvio é um profissional de excelência.
2: Mandar um abraço também para o homem da Mangueira. Wesley. Doutor Wesley.
0: É, e aí
2: do homem da...
0: Quando eu chego lá, ele já falou, e aí, Marcelo? Eu falei, o de sempre. Aí agora vamos descobrir o que é dessa vez. E aí a gente... Teve um que foi faringite, parece. É tanto negócio, fazer negócio de rico que a gente fica tendo pelo meio. Oxi.
2: Tá amarrado.
0: Olha aqui que apareceu já, ó. Seja bem-vindo para trabalhar. No teu aniversário tu não falou nada, né? Na inauguração aí do negócio dos quintal dos outros aí, de fazer churrasco, tu não chama, né, Uderlândia? Aí pra trabalhar, bem-vindo. Oxi. Ai, ai, ai, mandaram aqui, ó. Sua voz não tá boa, não, eu tô sabendo.
2: Tá meio opaca ainda.
0: Ô, meu amor, não tá não, eu sei que
2: parecendo
0: não tá
2: boa. Parecendo um pato rouco.
0: Tá parecendo um pato rouco mesmo. Mas vai ter que tentar se acostumar aí. Mas final de semana dá outra aliviada.
2: Bora lá
0: pra segunda-feira voltar.
2: Lá em Bal tem um negocinho se guardado lá.
0: Deus me livre. Bom dia, até que enfim, né?
2: Dozinha aí já foi.
0: Até que enfim, né? Voltou. Ô, Denise, tu quer que eu venha trabalhar doente? Tu quer que eu abra uma casa dos temperos em Itagi? Você tá numa exigência tremenda, viu? Saudades, ela botou aqui. Olha, você estava doente, foi o Marcelo. A voz está rasteira, tá? Tá rasteira na mansidão, na tranquilidade. Parecendo, né? Bom dia, Denise. Bora trabalhar. Eli já acordou cedo. Rapaz, eu fuxiquei com ela mesmo. Bom dia. Eu não sei o que tu foi fazer aí hoje. Deixava a Cholineide. Olha.
2: Quem é?
0: Eli.
2: Defensora de arma pobre.
0: Calixto tá aqui. Bom dia, meu amigo. Sextou. Estava com saudade. Bora. Bora pra lá. Uma? É, só pode.
2: É, Calixto quebra-viola. Quebra-viola. Quebra-viola, rola pinga, rola comida.
0: Aninha do Constança. Bom dia, meu líder. Estava fazendo falta, viu? Olá, Ipiaú. É pra isso mesmo. Alô, Ipiaú. Ela é invocada nesse alô, Ipiaú. Do São Pedro.
2: Tá difícil
0: esse Aninha, alô aí, viu? Tô cuidando pra isso, pro São Pedro também, viu? Porque...
2: Ah, meu irmão. Olha aí, ó.
0: O negócio não tá bom, não. Leliane Noronha diz, bom dia, Marcelo, que bom que voltou. Olá, sua voz é som para os meus ouvidos.
2: Eita! Essa daí é do 1º de abril mesmo.
0: tá chamando a mulher mentirosa, é?
2: Rapaz,
0: é... Tô cuidado que o marido é polícia, viu?
2: É? Quem é o marido dela?
0: Poxa, é o homem da CIP, viu?
2: É?
0: Tô cuidado.
2: Não, porque a pessoa não tá na sua sã consciência. Em plena sexta-feira, falando um diabo desse.
0: Ô, Jesus.
2: Tá precisando psicólogo.
0: Oxi, bora lá então falar. Mas do açougue.
2: Mas também tem vez que as pessoas falam coisa com coisa também, né?
0: É.
2: Ainda bem, bebo boca de sexta-feira.
0: É, do Santos já acordou também. Acordou foi cedo. Tô ligado no programa Hora da Verdade. Sextou, viu? Bora, Edu. Olha ele aqui, ó. A potência. Esse aqui também é... Esse aqui... Ô, Edi, tu não pode também dar uma desfalcada dessa não, viu? Porque tu tá em tudo quanto é lugar fazendo esses negócios aí. Se tu der uma debreada dessa aqui, o povo vai ficar doido. É, dita aqui, estava com saudade, cheguei.
2: Cheguei, Brasil.
0: Oh, Deus, Jesus. Mas vamos lá, não estamos 50% da voz ainda, tá 50% por aí. Mas vamos tentar aqui fazer, leva um pouco de alegria pra você. Viu?
2: Um negócio.
0: Que de tristeza já basta chorar. Tomar
2: durinho.
0: É o quê? Rapaz, o pessoal fala, toma uma, é não sei o quê. É acusar, ô meu Jesus, tudo que tu pensar eu fiz, tudo.
2: Mas isso é uma doença crônica que todo ano tem. Aí tem que saber o que é que mata esse negócio. Se tu mata ela te mata. E acaso véi, todo ano ela erra sabadata. Aí fica complicado.
0: É amor antigo já. Pois é. E aí, ó, falar em amor antigo é isso aí, ó. Que a gente arrumou pra gente, pra vida da gente.
2: É, já é.
0: Bom dia.
3: Bom dia com Jesus. Prosa ruim, prosa amarguenta, prosa de giló, prosa de sangue. Boa prosa ruim. Se eu fosse tu, deixava logo pra vir segunda. Hoje é sexta-feira. Sextou, né, prosa amarguenta? É o dia que.
2: É, patrão.
3: O mundo do chole mais gosta é dia de sexta-feira. Se fosse tu, vinha logo segunda. Prosa amarguenta, prosa de giló, prosa de sangue. Que Deus te dá um ótimo dia de sexta-feira, prosa ruim.
2: Deus é mais. Crê em Deus.
0: Uma vez ela tá, parecendo que tava no cativeiro. Falando baixo, lá em São Paulo.
2: Tava com medo.
0: Aí agora já tá assim, desarnou.
2: Ela tava confinada.
0: Só foi na casa do Big Brother.
2: Não, tava na casa.
0: Olha, atenção, gente, vai acontecer amanhã, dia 30, na Praça Rui Barbosa, a partir das 9 horas, a semana de enfermagem e segurança do trabalho, viu? Jade Milson, meu amigo Jade, traz as informações pra gente. Olá, Jade, bom dia!
4: Bom dia, Marcelo, bom dia, ouvintes, bom dia, Piauí e toda a região. É, passando aqui, Marcelo, para convidar toda a comunidade para amanhã participar na Praça Rui Barbosa, a partir das 9 horas da manhã, da nossa 7ª ação em saúde e segurança do trabalho, onde nós estaremos oferecendo serviços às comunidades a respeito de saúde. Então, aflição de pressão arterial, verificação de glicemia, testes rápidos, vacinação e outros serviços. Nós do CETEP, ali do Colégio Aprovado, estaremos na Praça Rui Barbosa a partir das 9 horas da manhã. Então você que quer atualizar seu cartão de vacina, que quer verificar como é que anda a sua glicemia, que quer fazer outros serviços voltados para a questão do cuidado com a saúde e também segurança do trabalho, pode chegar na Praça Rui Barbosa amanhã a partir das 9 horas da manhã para participar da nossa sétima ação em saúde. Então esse é o convite para a IPAU. Quem puder e tiver como, todo o comércio, os comerciantes, comerciários, a partir de 9 horas da manhã na Praça Rui Barbosa, sétima ação em saúde do CETEP Colégio Aprovado. Então, Marcelo, muito obrigado e tenha um excelente dia a você e toda a comunidade.
0: É até meio complicado, né? Eu tô aqui parecendo um pato rouco, lá botando pra falar, aí bota o cabo aqui.
2: Quem mandou ele vir pra cá?
0: Não, por isso que eu falei, não venha não, bote por telefone. Ó a voz de Jade, velho. Uma voz potente, diferente. Aí tá parecendo um pato rouco, vai botar o cabo. Aí tem que se lascar mesmo, né? Porque eu ficava quieto, me deixava ele quieto, mas não. Fui falar. A outra aqui, ó. Bom dia. Ainda vem regulando, ó. Pensei que eu ia ter que ouvir a Gabriela FM de Léo. Você sumiu da rádio? Eita, quem? Pegadinho. Tá lá em Léo, aí não quer ouvir a rádio de lá, tem que ouvir a daqui. Olha, eu não vi quem era, não. Mandou áudio aqui, eu vi agora. Damiana tá até jeitosa, ó. Aí. Parecendo gente.
2: Passou na oficina, foi.
0: Passou na.
2: Deram um jeito, ó.
0: Deram a melhorada de Damiana. Falar nisso, deixa eu falar em Damiana. Deixa eu mandar um abraço pra outra benção aqui. Nossa amiga do coração.
2: Veinha do bate-papo.
0: Ela assim. Olha quem apareceu aqui, Chole. Ó. Peraí que eu te dou. Peraí que eu vou botar no ar aqui e vou te dar teu recado aí agora, viu?
2: É ele?
0: Hã? Não, esse aqui, ó. Olha aí, ó. Bota aí. Codunga, como é? Dunga.
2: Condonga.
0: Condonga, bota ele aí.
2: Ei, bicho miserável.
5: Bom dia, ó. Manda um alô aí pra Dona Márcia e seu Davi, viu, bicho?
6: Olha quem apareceu aqui.
2: Ué? Esse bicho é doido.
0: Rapaz, ô Condonga, tu tá sabendo que tu passou lá na loja uns 20 dias atrás, fez umas compras, fez tudo, e aí tu falou assim, ó, pode passar que eu vou aqui e volto.
2: Ixi.
0: Eu passei tudo e tá lá a sacola até hoje. E não pagou também não, viu?
2: Logo, quem pagou, ele levou, ainda bem, né?
0: Mas eu lancei.
2: Lascou-se.
0: Já tinha lançado, já tinha tirado a nota, porque ele é assim, ele não sabe ficar quieto,
2: é
0: não.
2: É doido, é, aí é, aí
0: não
2: é.
0: Não sabe ficar quieto, não. Ei, aí eu falei com ele, rapaz, espere pra você levar logo. Não, vou levar agora, não. E aí se picou na Lapa do Mundo.
2: Já é meio atrapalhado,
0: ficou lá. Foi o LX de São Caetano e tiveram outros produtos que eram pesados, que ele é agoniado.
2: É meio doido mesmo.
0: Meio doido, não, é doido e meio. Oxe, tu é doido,
2: rapaz. Esse bicho parece ficar me tucaiando. Toda, é todo, todo sábado na Criativa já. Que eu fazia uns vídeos lá pra poder divulgar o ganhador. Toda vez que eu chegava lá, dia de sábado.
0: Parece ele
2: que
0: tava lá.
2: Não, ele ficava me tucaiando. Parece.
0: Deve ser daquela turma de Zé no Sexto da novela.
2: Toda vez que eu tava lá gravando um vídeo, Condonga aparecia pra atrapalhar. Deus, é, mas ainda bem que Jesus me livrou. Mas era, parece que era marcado. Todo sábado, quando eu tava gravando um vídeo, Condonga chegava pra atrapalhar.
0: Tu tava,
2: Deus, aí só sabe eu

0: 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Um abraço, Marcelo, e a todos que nos ouvem.
1: Obrigado, Ana Paula. Bom dia, um abraço. Tava vendo aqui. O assunto do momento hoje é Neymar. Levou o Neymar machucado, já vai. Bom. A questão de estar machucado, da informação se foi verídico ou não do médico do Santos, isso aí é problema dele lá para resolver. É problema de ética médica. Ele se resolve lá e a CBF que se vire. Agora ainda assim eu digo que Neymar, aleijado, ainda ganha os que estão lá. Tá aqui agora, o Paquetá e mais os quatro. Isso aí não dança.
2: Aí, escura.
1: Vai ganhar a Copa.
2: Nem jogando tá ainda.
1: Vai ganhar a Copa. Isso aí não dança. Pra ver a dança que vai ter. Ó, meu amigo, eu tenho pena desses meninos de hoje, viu? Tá, pena não, eu fico preocupado com esses meninos de hoje, porque não vão. Quando a gente contar as histórias da seleção de 94, a de 2002.
2: Quem viu, viu.
1: Os meninos vão pensar que a história é uma lenda, né? Vai ser que foi uma história que inventaram, né? Não, aquilo era do futebol.
2: E se botar esses meninos dessa época ainda, tá correndo o risco de ganhar a Copa, né? Porque, olha, perna de pau. Rapaz, ele tá assistindo esse dia. O jogo daquela final foi 2002 e o Ronaldinho fez dois gols, foi?
1: Foi,
2: 2002. Você viu, um jogo é outro.
1: Oxi.
2: Tem nem comparação.
1: Você pega.
2: Aquele relato de Garfu falando que lá era assim, se Ronaldo não resolvia, se Rivaldo resolvia.
1: Kaká resolvia. Ronaldinho se resolvia.
2: Era Rivaldo. Era Roberto Carlos na cobrança de falta.
1: E agora quem? Oh. Agora quem? Me fala um aí.
2: O problema é esse.
1: Rapaz, por muitos anos eu critiquei Neymar. Por muitos anos eu critiquei Neymar. Mas eu devo desculpas a ele.
2: Então mande logo.
1: Porque Neymar tá à frente desses jogadores 1000 anos. De todos. Infelizmente o futebol brasileiro não conseguiu acompanhar. As presepadas de Neymar, não. Isso aí ninguém gosta. Ele tá sofrendo. Aí tá pagando isso por isso hoje, ó. Ah, mas é uma contusão.
2: Sério,
1: né? Mas se fosse um jogador que se preservasse, um atleta.
2: Porque, assim, mais a sério.
1: Um atleta nós temos aqui é Cristiano Ronaldo. No futebol.
2: Ali
1: é uma máquina. Ele quebra os próprios desafios, os próprios recordes dele, ele quebra. Neymar não tá nem aí, não, rapaz. Neymar tá machucado lá, se tratando, pega um jatinho, vem cá pra outra cidade, vai comer a cachaça, dá pra raparigagem dele.
2: Tava assistindo. Tá. O Globo Esporte lançou um quadro essa semana e o era sobre Cristiano Ronaldo.
1: Não, a máquina.
2: O cara da academia, o preparador físico da academia, tava falando que Cristiano Ronaldo. Às vezes ele levantava de madrugada pra treinar. Foi obrigado a eles fechar o. Só sair depois que todo mundo saía. Porque Cristiano Ronaldo levantava de madrugada pra ir.

0: treinar.
1: O que, quem tá igual o Cristiano Ronaldo aqui em Piauí é o meu prefeito. Já mandou aqui as queixas. Apareceu a Margarida já. Ó. Ei, prefeito, nem se elegendo já tá assim.
0: Essa semana tem mais, viu, prefeito?
1: Ei, caiu, foi?
0: Não.
1: Ah,
0: caiu. Não, não. Ah, caiu. Essa semana tem mais. Ita Telecom e Consucred.
1: Ai, ai.
0: Lá no campeonato. Rapaz, esse dia eu botei.
1: Cuidado.
0: Quarta-feira, tu gosta de Libano?
1: Libano, foto da.
0: Que trabalha na. Meu?
1: Sei o que é.
0: Voltei pra sentar, quarta-feira no Baba.
1: O nível tá caindo, né?
0: Tá.
1: O nível do Baba tá caindo, né?
0: Tá que não.
1: Tá jogando bola.
0: Não, onde? Botei pra sentar, Libano, ainda fiz o gol ainda. O cara jogou por cima, de dois, deu a puxadinha, Libano sentou. E aí deu 10 minutos, Libano, tem quem pra entrar aí?
1: Você lembra daquela dançarina Léo Crete?
0: Léo Crete.
1: Léo Crete tá toda empipinada.
0: Seleção, é?
1: Tá toda empipinada. Ela foi exonerada, viu? Depois de ser exonerada, a ex-vereadora Léo Crete foi exonerada da Prefeitura de Salvador. O salário que ela recebia no cargo de diretora de políticas para pessoas LGBTQIAPN+.
0: É, Ricardo, é uma mistura, é? É
1: tudo.
0: Entendeu,
1: pai? Da Secretaria Municipal de Reparação, a SEMU, acabou sendo divulgado nas redes sociais. Segundo os dados obtidos pelo Sabendo.com, Sabendo Convine, Léo Crete recebia um salário bruto mensal de 27 mil. Com as adicionais do cargo, o valor total chegava a R$ 36.400. Após os descontos legais retidos em folha, a ex-vereadora recebia cerca de R$ 27.900, quase R$ 28.000 líquidos da Prefeitura de Salvador. A Prefeitura de Salvador exonerou a ex-vereadora e outros servidores municipais após a deflagração da operação Imposto, realizada pelo GAECO do Ministério Público da Bahia. A ação investiga crime de peculato, fraude em processos licitatórios e desvio de recursos.

0: mãozinha pro ar. G, o nome citado em um contrato com a famosa, era dançarina. Depois se candidatou a vereadora, ganhou lá em Salvador. E agora tava trabalhando na prefeitura de lá. 7-3.
1: Bom dia, Marcelão. É Lupinha. Bom dia, Marcelo. Bom dia, Chove. E todos os ouvintes, Marcelo. Esse ponto de emissora é Marcelo. O Marcelão, você, Marcelo, tem a grande audiência e horário. Eu digo, Marcelo, não sei o falecimento do Marcelo, do meu irmão. Edivaldo José dos Santos. Daqui é Pumerinho, Marcelo, viu? Ele morreu ontem à tarde, viu? Umas 3 horas da tarde. Eu tô mostrando pra Valentim aí, minha sobrinha. Minha sobrinha, velho, primo também, né? E é toda a região aí que conhece Luquinha, né? Valmir Roque de Santos. Noélia Roque de Santos. Elisa dos Santos. Né? Toda a família, né, Marcelo? Tem muita gente, né? Anunciar aqui os amigos da gente aqui, os conhecidos aqui de minha mãe, né? Dona Fá. E foi. Minha irmã apareceu de pouco dia 7, né? Dia 17, e onde foi meu irmão, Marcelo?
0: Valeu.
1: Anunciar toda a comunidade aí, porque é 3 horas da tarde, Marcelão. Se não dia com mim. Vai ter a rua Mestre Broca ou o cemitério local. Marcelo, muito obrigado pelo espaço aí, Chore também. E todos vocês aí, que Deus agradece vocês. Deus abençoe vocês aí pelo espaço, Marcelão. Muito
0: valeu. Obrigado aí. Um abraço, Luquinha. 7:04, 7:04 na Bahia. Deixa eu mandar um abraço aqui pro pessoal que está ouvindo a gente lá no Japumirim. Muito obrigado pelo carinho e pela audiência. Rapaz, eu vi uma matéria muito legal. Você viu lá? A primeira mulher a comandar a polícia de Minas Gerais.
2: O discurso da mãe da
0: vida. É isso que eu ia falar agora. Rapaz,
2: que simplicidade, né?
0: Simplicidade, a mulher de uma fala de ser rica de sabedoria. Não é à toa que a filha hoje é coronel da Polícia Militar de Minas Gerais e comandante-geral da Polícia Militar. Suas raízes, né? Sua referência está aí. Uma criação diferente, né? De hoje. Muito diferente. Os resultados estão aí, ó. São dolorosos, demoram mais, mas acontece. Rapaz, teve o jogo dos amigos lá na Baixada. Botaram os velhos tudo pra jogar. Não foi? Joelson. Ei, Joelson. Foi homenagem a Denis Barão e a Paulo Moura.
2: Joelson da Bia.
0: Joelson era. Esse ditado que arrumou foi Paulo Moura. Dizia que Joelson era o cara que só perdia pra abelha no mel. Porque na cera era certinho. Disse Paulo Moura, né? Olha, 7:06.
2: Nós pega o time do Lindomar, viu?
0: Quem?
2: Nós pega o time de Lindomar domingo.
0: Tá bom. 7:05 na Bahia. 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
2: Desde do ano passado.
3: Mas você viu que a pessoa falando de forró? O ser humano tem que ser estudado. Tem uma postagem falando do São Pedro e perguntaram assim, e eu quero saber que dia vão colocar forró pra tocar.
2: Oxe.
3: Mexe, toca o quê? Rock é? Cacau com Leite toca funk.
2: É lambada, deve ser.
3: Não, Dorival Dantas deve estar tocando catira. Mas rapaz, Magnífico toca o quê?
2: O negócio tá desligado aí.
4: Aqui agora você é o microfone. Eu tô dizendo. Eu vi um comentário de um cidadão dizendo assim, botei uma postagem lá que tem Pablo, Toque 10 e Neto Brito. Mas é para postagem. Aí no comentário botaram assim, e vai ter forró quando aqui?
2: O ano que vem.
4: Eu tô perguntando aqui agora, mestrinho, ele toca o quê? Funk? Cacau Colete toca o quê? Catira?
2: É lambada.
4: É Magnífico toca o quê? É lambada? Que quatro bandas de forró. E de forró mesmo, viu? E agora eu tô perguntando quando é que vai ter forró. Tá virado no estopor.
2: É,
4: oxi. 7h17 na Bahia. Deixa eu mandar um abraço aqui também. Ô, Diogo, já voltou aí agora. Foi falha nossa. Foi o momento fuxico.
2: É, apareceu outro aqui. O Mocafrone tá fechado.
4: Tá fechado.
2: Só tá o teu. É... Foi Dinho, fiscal.
4: Que de Léo. Ah, de Léo. Tá em Léo, mas tá vendo tudo, né?
2: Só anda lá agora.
4: Hã?
2: Só anda lá agora.
4: É.
2: Tá também lá?
4: Tá.
2: É? Ah, tá. Tem gente que só anda viajando pra passear.
4: Pois
2: Alex
4: é.
2: Miller, mandar um abraço pra o lado de Burataia também. O ex-diretor Alex Miranda.
4: Outro,
2: será que tá escutando?
4: É outro cocodilo.
2: É, tá dormindo.
4: Quem?
2: Alex Miranda, a potência também, tá ligado.
4: Fala nisso, deixa eu mandar um abraço. 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
2: cada dia que passa.
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8: 7h30 na Bahia, 7h30. 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
8: 7h33. 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
8: Olha pra isso, Jolie, quem tá ouvindo a gente aqui que eu não sabia? Pedrinho, Pedro do Aquilanches.
13: Pedrinho, boa. Tá aqui, agora ó. É Pedro do Frete, o freteiro.
8: Ele falou aqui, ó, bom dia, Marcelo, o melhor comunicador da Bahia, dá um alô aí para o melhor freteiro da Bahia.
13: É o freteiro.
8: Rapaz, Pedro tem uma...
13: Pedrinho, da Aquilanches.
8: 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Pedro aqui é retado. Pedro é retado. Agora o Pedro tem que contar também da época do Aquilanches. Era lá, ó. Lá no Aquilanche de Pedro, que a gente chegava lá pra comer as coxinhas lá.
13: Poteava todo
8: eu
13: mundo
8: sem
13: lá.
8: Dinheiro, meu Deus. Um zóio grande, sem dinheiro. Aí jato de Japita que pagava pra gente lá. E os colegas tudo lá. E Pedrinho tem história, viu? Grande Pedro. Pedro, essa potência. E
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8: Olha, já botou até apelido. Gerisnaldo. Um abraço aí pra Gerisnaldo. E você já fez sua declaração de imposto de renda? Só sabendo do contador lá, viu, Gerisnaldo? Que nem sei. Hoje é o último dia. Um abraço. E o governo tá papando todo mundo, viu?
13: Tá.
8: Todo mundo. Todo mundo.
13: Passando o rodo.
8: Olha aí, Ubatan. Cadê? Tem chegando aqui notícia de Ubatan. Veículo de saúde foi anunciado o novo transporte para TFD. Deixa eu pegar aqui essa matéria. O prefeito de Ubatan, Tinho do Vale, do PT, recebeu na quinta-feira, dia 28, conhecido como ontem, um novo veículo administrativo destinado à Secretaria Municipal de Saúde. O automóvel foi viabilizado por meio de articulação do deputado estadual Patrick Lopes do Avante, em parceria com o governo do estado através da Secretaria de Saúde da Bahia. O veículo chegou ao município e deverá ser entregue oficialmente ao secretário municipal de saúde, Mikael Douglas. Nos próximos dias. A expectativa é de que o equipamento fortaleça o suporte administrativo e operacional da rede municipal de saúde. Durante o anúncio, o prefeito e o deputado também confirmaram a chegada de um novo veículo destinado ao tratamento fora do município, o chamado TFD, prevista para o dia 18 de junho. Um abraço aí ao deputado Patrick Lopes. A potência 738 na Bahia. Tem mais alô aqui, deixa eu ver, deixa eu procurar. Joilson, aqui é entulho. Olha esse aqui, Joilson. Manda o endereço aí, tu manda o áudio aqui. Não deu pra ouvir aqui. Não dá pra ouvir aqui agora, não. Mas já vou mandar pra Xande aqui. Ó ele, o pernambucano baiano. Tá na área. Já na expectativa do Casca Fora. Ô, Joilson, quando é mesmo, Joilson, essa data? Que não é que tá na semana do Casca Fora, Joilson. Roda aquela Pernambuco, misericórdia, viu? 7h39, fala aí, Joilson, bom dia.
14: Marcelo, meu amigo, seja bem-vindo, bom dia, Deus te dê saúde, bom dia Chole, bom dia Neide, bom dia Ipiaú, que nos ouve nesse instante. Marcelo, hoje sexta-feira, dia 29/5, eu nunca vi andar tão rápido como tá andando o tempo, as contas a gente pisca os olhos e já chegou. Marcelo, hoje é aniversário de tua irmã emprestada, Ivonei Almeida, a filha de Zeide do Hotel Aparecida. Lara, filha de João, não tem de tudo. Nilda Benedito Lessa, minha amiga Nil. Hoje é aniversário de Matheus Batista, lá em Barra do Rocha. Malu, a sobrinha de Benta. Aguinaldo Félix, né? O homem do Grupo dos Baianos. E hoje, dia do operador de máquinas pesadas. Um abraço, Marcelo, que Deus te abençoe. Graças a Deus, você já tá bem, né? Tá com saúde e tá trabalhando. Forte abraço. Matador de Onça tá descendo pra casa hoje, viu? Mas é a casa de Belo Jardim, viu? Pernambuco. Bom dia, bom dia, bom dia. Na escuta.
8: Mas eu sei que tu tá na agonia pra vir pra casa de Sonha. E já tá na expectativa aí, agoniado, agoniado. Ah, ele pega o São João e São Pedro, né?
13: Oxe,
8: pega os dois, pega os dois, pega os dois. 7h39, 7h40 agora, Neide Pereira. Bom dia.
15: Bom dia.
8: Como é que tá a VARMC?
15: Ótima. Tá maravilhosamente bem.
8: Ele botou aqui, espera em Deus que eu saia daqui até dia 19, até 20.
16: Vai estar isso tudo ainda.
8: Aí dia 20 ele vai parmear aí o quê? Até...
16: É dia 24.
8: Dia 24
16: é? Dia 20 ele tá aqui.
8: 29 dia 21. É o São Pedro, o último dia, com a segunda. Ele deve cascar fora na segunda ou na terça.
16: É. Esse sonho é suportar esse tempo todo, né?
15: O rapaz vai comer na casa de vocês?
8: Bom dia.
15: Eu já dei bom dia.
16: Se o tempo, se sonho é suportar esse tempo todo também, né?
15: Sim. Mas rapaz, na casa dele também,
8: não? Não. Você tá nessa hora que já você vem pra cá mesmo.
16: É claro, é a mais interessada é ela.
8: Eu nunca vi uma pessoa língua grande, viu? Vai pra lá comer as coisas de graça e ainda bota defeito.
16: Pois é.
15: Eu sou sincera.
8: Sinceridade.
15: E por que eu botei defeito? Por quê?
8: Foi um negócio que ele disse que ia fazer lá e não fez, você já achou ruim.
15: Ah, então não botei defeito. Eu cobrei porque ele falou que ia fazer e não fez. É diferente.
8: Ele disse aqui que tá agoniado demais.
15: Pra vir?
8: É, tem 80 dias fora de casa. Da casa de sonho, tu quer dizer, né? Que tua casa é em Belo Jardim. Volto pra Pernambuco no dia 4/7, ó.
16: Do retalho.
8: 4/7.
16: Logo depois de São Pedro, né?
8: Oxe, bem depois, que o São Pedro termina dia 29 de junho. Ele vai voltar no dia 4/7, que é uma quinta-feira. Ô, é um sábado. Não, tá errado aqui. Dia 4 é um sábado de julho, é verdade. É... Porque dia 2 é feriado na Bahia, viu?
16: É, dia 2 de julho.
8: É uma quinta-feira. É o que, 2 de julho, Chorão?
16: Hein? Pergunta ele aí.
8: Ah, tô perguntando.
16: Não, pergunta ele aí.
8: Dá pra ir, Nidia.
15: Agora, a pergunta vem pra você. Por que tá passando a pergunta aí?
8: Bom dia, meu ilustre amigo Adeilson.
16: Cadê ele? Parece mesmo.
8: Ah, bom dia, meu ilustre amigo. Adeilson conduziu bem o programa, mas você é diferenciado, cara. Mande um alô para Fábia. Cadê? Fábio, não. Fábio da Retro. É isso, é? Fez um trabalho de excelência aqui no Chapumeirim. Irmão, mande um alô para Jarbas, da JM, aqui também no Chapumeirim. Um abraço a todos vocês aí do Japão. Obrigado pelo carinho, pela audiência. Olha quem apareceu aqui também, foi ela, ó. Eliana. Eliana tava fazendo queixa também. Cadê você que sumiu, que não trabalha mais? Que... Isso,
16: a Fetica. Fica fogo no facho.
8: É. Mandar um abraço para Rita, lá na 2 de dezembro, minha amiga Rita. Tá sumida, nunca mais nem um cafezinho, né? Também não tenho tempo de beber esse
16: Rita
8: café.
16: Do Cambute? Oh, Rita
8: Leila do Frangão Assado da Leila.
16: Rita Tabu? Hã? Rita Tabu, lá na Rua da Granja também. Tem lembra também. De Rita Tabu, não?
8: Rita lembro, Tabu, Ritinha, né?
16: É, lá da Rua da
8: Mora Granja. Mora ali
16: ainda? Mora, se deu passeio, tava lá.
8: Tem tempo que havia, pô.
16: Rita
8: tem,
16: Tabu!
8: Da Rádio Educadora.
16: Era.
8: Era mesmo, ela mesmo, viu?
15: Ele respondeu a data ou não? Ele respondeu?
16: Dependendo da Bahia, já assinei.
15: Ah, respondeu agora, foi. Ah, tá. Porque eu tô preparando as minhas matérias, né? Eu não ouvi, você... Eu não ouvi
8: você. Você já tá de malas prontas pra Ilhéus, pode fazer
15: a mala. Vou pra Salvador. Vou pra Salvador hoje à noite.
8: São João.
15: Não. Eu não ia, não, pra Ilhéus, não.
8: Pro São João, não?
15: Não.
8: A Polícia Federal bateu lá na porta do prefeito de Ilhéus, o negócio da merenda, por hora cancelou, foi São João.
16: Então,
8: o negócio tá pegando lá em Léo, viu?
16: A cancelação, João, numa visita.
8: Tá pegando,
16: só...
8: viu?
16: Érica.
8: Ai, ai. Tava a Polícia Federal no prefeito de Léo. O negócio não é brincadeira, não. Ó, a Rita tá ouvindo aqui, tá vendo? Já mandou até um áudio aqui.
16: Manda um alô pra meu filho operador, conhecido como Burataia.
8: Burataia. É. O nome do rapaz é Burataia.
15: Rapaz, Marcelo, não tá bom ainda?
8: Tô não.
16: Você que acha que ele vai fazer aqui hoje?
8: Foi sério.
15: Tu fica esses dias tudo, vem cá pra cá sexta-feira.
8: Tenho saudade de vocês.
15: Oxi, oxi, oxi, oxi.
8: Tenho saudade de tu.
15: Que saudade que nada, rapaz.
8: Tá até bonitinha hoje, ó.
15: Bonitinha, é.
16: Tá jetosa.
8: Ah, botou uma camisa estilosa. Aí, hoje você tá parecendo uma pessoa decente.
15: O Joelson falou que eu tô toda de branco. Eu não tô toda de branco, não, Joelson.
8: Não, tá calçadinho, tá apresentável hoje,
16: tá escondido, é um pedaço,
15: Joelson. Eu sempre
8: camisa
15: estou.
8: Camisa bonita, os botões da camisa aí tudo brilhando. Olha, parece que é diamante.
15: Ei.
8: É falso, a gente sabe, né, mas...
15: diamante.
8: Não, você hoje tá elegante, irmã.
15: Obrigada.
8: Hoje.
15: Quase todos os dias.
8: Não,
15: você que não enxerga direito. Não, porque você fala que eu tô elegante de acordo
8: o
15: com...
8: O óculos tá bonito também.
15: Ei, mas esse óculos é o de sempre?
8: Não, que tu tá sem óculos esse dia.
15: Senhor Jesus, ele tá sem assunto.
16: Esse é quem tá chegando pior.
15: Ele tá sem assunto.
8: Vem cá, tem uns 15 dias, 10 dias que nem de pegar teu óculos emprestado.
15: Ô, bestalhado. Já tem um mês isso aqui, Xô? Não, isso aqui já tem um mês. Já tem um mês. Como que tu não sabia que eu falei que eu fui no outlet dos óculos?
8: Sim, que tu tinha dado o golpe.
15: Então, isso. Ainda. Peguei aqui, só mostrei o óculos. Mas, rapaz...
8: Bom dia, meu irmão. O povo de Itapirajá sentiu sua falta. Olha, eu tô achando que quem vai ser candidato de Itapirajá sou eu. Vou derrubar o sub lá.
16: Quer derrubar o sub.
8: É.
15: Aí, as suas amizades eu subi.
8: Não, agora aqui, gente, é gostar demais do programa. Olha pra isso. Na praça da cidade com rádio no pé do ouvido.
15: E morrendo de rir, da gente quê?
8: Ó, pra isso.
15: Nós não contamos nem a piada ainda.
8: Ó, pra isso. É aqui coisa, é gostar muito desse programa.
15: Quem é esse?
8: Aqui é Dozilho. É Dozilho aqui,
15: ah,
8: é?
15: Tá.
8: Hã?
16: Dozilho.
8: É. Tem aqui uns alô atrasados aqui de sexta-feira, ó.
15: E ele tá rindo por quê?
8: Bom dia, meu irmão. Olha aí, seu Jonas, esposo da professora Lúcia, ouvindo vocês. Tá com rádio, seu Jonas também. Aí, ele aqui é Jonas. Aí, Jonas. Manda o Binho abrir a padaria. Aqui não tem mais jeito, não.
16: Oh. Olha dessa.
15: É já. Onde isso, a padaria?
8: Itapirajá.
16: É um padeiro que só começa a fazer pão quando
8: os clientes vão lá bater na porta.
16: Abrir a padaria.
8: Oxe. Bom dia, meu
15: aí
8: irmão.
15: Fala assim: eu quero 6 pães. Aí vai lá fazer os 6 pães.
8: Aqui é Cláudio Nô. Aqui é Cláudio Nô.
15: É vocês que estão tá dando o nome cada hora. Eu falo o nome.
16: Depois
15: pô,
16: volta
15: rapaz.
16: Pra dormir. Faz 6 pão, volta pra dormir. Se chegar mais 3 clientes lá, querem mais um pão cada um.
8: É Cláudio Nô.
16: Faz mais 3 pão e volta pra dormir.
8: Cláudio Nô lá na praça de Itapirajá, pegando a vitamina D, tomando sozinho e ouvindo a gente. Que coisa melhor.
16: Ele falou mesmo, que só queria dessa aí.
8: Rapaz, deixa de moleque. Vai. Bora, Jô.
16: Agora é o Binho faz... É só a única padaria que tem lá em Itapirajá é dele. Por isso que ele faz isso.
15: Não tem concorrente.
16: Se tivesse um no calo dele, queria...
15: Você quer pão? Espera que eu vou fazer. Queria ah, se ver. Não quiser, come pois biscoito. É. Vou fazer pão ainda.
8: Qual é o nome do cabo do queijo?
16: Vamos
8: do
16: botar uma padaria lá.
8: do rapaz. Como é o nome do cabo do requeijão?
15: Ah, nunca, mas ele mandou, já esqueci. Tive amnésia.
13: Comida esquecida.
15: Claro, amnésia. Ele demorou muito pra mandar o requeijão.
8: Não, porque o requeijão que o rapaz faz é bom demais. É top de linha. Top, top. Tu comandou ele, Sub?
15: É, pois é.
8: Por falar nisso, rapaz, o subtenente Pecorelli foi pra reserva remunerada da Polícia Militar da Bahia. Por muitos anos aqui, integrando a equipe da 55. Foi pra reserva, acho que foi ontem, viu? Subtenente Pecorelli lá de Itaúna. Agora vai estar de boa, sossegado, aproveitando aí mais os familiares.
13: É, compra logo um sítio.
8: Dê a sua contribuição aqui na segurança
13: pública. Compra um sítio, vai descansar.
8: Não vai não, Pecorelli, não vai não. Esse negócio de sítio pra descansar é mentira. Já trabalha igual condenado. Vai lá.
13: Fala. Essa gente do Mário não descansa não. Faz nada, Marcelo. Essa gente é tenente.
15: Ô, Marcelo, tá gargarejando, é tenente, né? Essa garganta. Tá
13: fazendo... Mário é tenente. Hã? Mário é tenente.
8: Mário é subtenente.
13: Subtenente, Mário não descansa não, quer dizer isso.
8: Não, o de Mário já tá pronto já.
13: E ele não descansa não.
8: No sítio? Tem, descansa. Mas lá em torno é o caldo. O negócio, se for pra pegar o negócio, tu é doido.
13: E ele anda lá no Balascabusco.
8: Fazedor de... Gabi, o fazedor de requeijão melhor da região. Essas cantadas de voto tá bem segura também, tu já viu? As cantadas de voto.
15: De voto.
8: Do Sub. É. Oxi. Apocala lá em Itapira.
15: Ele sabe onde as cobras moram.
8: Aí sabe. Tá. Agora a gente podia fazer já a música do Sub, né?
15: É fácil.
8: A gente fazer a música do Sub. Carl Trovado não deixou a gente fazer, perdeu.
13: Pois é.
8: Nossa, vamos fazer a música
15: foi,
8: do Sub.
15: Carl Trovado perdeu devido à música, não foi?
8: Foi, que não deixou a gente fazer.
15: Ah, pronto.
8: Pois é. Aí só porque a gente pegou a música e tocou um dia que ele não gostou. Aí perdeu o Zeletio. Que a gente tinha amizade aqui.
13: É.
8: Fala
13: também eu queria fazer a campanha com aquela cantiga Nas Costas de Germino. Não? O candidato era ele, a mulher falava mais no filho de Germino.
8: Sem moral.
15: Mas pelo menos o filho de Germino ganhou.
8: É ele. Germino é ele.
13: Germino é o pai dele.
15: Ah, tá.
13: Ele vai fazer a cantiga dele, divulgar o número dele, bater no número pessoal bacana. Mas leva a cara do voado. É o filho de Germino.
8: Aí não deu certo.
13: Vai não.
8: Uma vez eu cheguei num sítio pra falar. Luciano. Ô, Luciano! Luciano Gordo, de Itajibá. Disse que tá morando lá, nunca mais vi. Luciano, a vez tá tomando conta da fazenda aí. A gente foi pra lá tomar um negocinho. E aí chegou lá, uns eleitores lá, tinha uns 20 eleitores lá. Aí o cara pegou o bico e falou: vai dar um abraço aqui pro nosso futuro vereador, Carl Trovoado. O cara xingou a mãe, o pai.
13: Aí pega a voto desse jeito com
8: deu 20 votos de vez.
15: Ele foi mesmo?
8: Foi. Bicho bruto. Mas hoje, graças a Deus, que acabou isso. Hoje
13: é regenerado.
8: Hoje é o assessor parlamentar Cláudio Trovoada.
15: Oxe.
8: Não, agora é assessor parlamentar Cláudio.
13: Agora ele tem que medir as palavras pra falar, né? Senão ele vai derrubar o.
8: Andar com a Kombi véia. É. Tá melhor.
13: É, focada.
8: Bora,
13: Kombi Pereira. Não, ainda é pra tá meio. Agora ele não pode fazer esse negócio, que senão vai derrubar o outro, né?
8: Bora.
13: Vai derrubar
8: com ele. Pereira, as informações policiais. Vai derrubar
13: quem levantou ele, né?
17: Neide Pereira, a repórter que está onde o fato acontece. O ar que ela respira cheira pólvora. Para ela, medalha de ouro. Para os meliantes, pulseira de prata.
15: 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Quem chegou pra mim, hein, que eu mordi a língua? Nem comecei a falar da vida dos outros ainda. 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Vamos conferir o cardápio de hoje.
18: 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Sexta-feira. Bom dia, minha querida Neide. Bom dia, Marcelo. Bom dia, Choli. 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
15: 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Vamos seguindo falando no oferecimento. 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

0: vídeo foi contemplada com a pulseira de prata por descumprir medidas cautelares. Na quarta-feira, 27, a Polícia Civil da Bahia cumpriu um mandado de prisão preventiva em desfavor de uma mulher de 29 anos por descumprimento de medidas cautelares no município de Itagi. A investigada é suspeita de tentativa de homicídio em via pública contra outra mulher de 25 anos. Na época, ela foi presa em flagrante e teve a prisão domiciliar decretada pelo Poder Judiciário. O mandado foi expedido pela vara de júri de Jequié após a suspeita descumprir as medidas cautelares impostas com registro de vias de fato, saídas para bares e suspeita de envolvimento com o tráfico de drogas. Aí tu pediu, não é? Tu pediu uma pulseira de prata mais arrochada. A ação foi realizada pela Delegacia Territorial de Itagi com apoio do grupo de apoio técnico e tático à investigação. Após a prisão, a mulher foi encaminhada à unidade policial de Jequié, onde foram adotados os procedimentos legais cabíveis, permanecendo custodiada à disposição do Poder Judiciário. Seguimos com mais informações policiais. Polícia Civil recupera 4 celulares furtados e roubados em Piauí. A Polícia Civil recuperou 4 aparelhos celulares durante uma ação investigativa realizada nas cidades de Piauí e Ibirataia. A operação foi desencadeada após o registro de ocorrências relacionadas a furtos e roubos de celulares em Piauí. De acordo com a Polícia Civil, as investigações levaram à localização e recuperação de um iPhone 8, um Moto G G13, um Samsung Galaxy A26 e um Xiaomi Poco X6. Os aparelhos foram encontrados em imóveis distintos nos dois municípios. As pessoas que estavam de posse dos celulares foram conduzidas à Delegacia Territorial para adoção das medidas cabíveis. Todos os aparelhos já tiveram seus proprietários identificados e deverão ser devolvidos aos respectivos donos. Segundo a Polícia Civil, a ação faz parte do trabalho de combate aos crimes de furto, roubo e receptação, com o objetivo de recuperar bens subtraídos e identificar os autores dos crimes e também os receptadores dos produtos. É o que falamos aqui, né? Se existe furto, se existe roubos, é porque tem você do outro lado, o receptador. Você que compra produtos de furtos ou roubos. Aí, pulseira de prata é pra você também, não é? A instituição alerta que a aquisição de objetos de origem criminosa pode resultar na responsabilização pelo crime de receptação, mesmo quando a compra ocorre de boa fé. Por isso, a orientação é que os consumidores exijam sempre a nota fiscal ou comprovante de procedência ao adquirir produtos, especialmente aparelhos eletrônicos usados. As investigações continuam para identificar outros envolvidos nos crimes e localizar novos aparelhos que possam ter sido furtados ou roubados. Seguimos com mais informações policiais. Polícia Rodoviária Estadual recupera veículo com restrição de roubo na BA-650 entre Ipiaú e Ibirataia. Uma guarnição do posto de Japumerim recuperou na manhã desta quinta-feira, 28, na manhã de ontem, um veículo com restrição de roubo, furto, durante a Operação Força Total na BA-650, trecho entre os municípios de Ibirataia e Ipiaú. De acordo com informações da Polícia Militar, a ação ocorreu por volta das 11 horas e 40 minutos no quilômetro 39 da rodovia. Os policiais já tinham conhecimento sobre um automóvel, um Gol 1.0 de cor branca e placa final G22, que possuía restrição de roubo ou furto. Durante o patrulhamento, a guarnição visualizou um veículo com características semelhantes e realizou abordagem. Após consulta da placa nos sistemas Altua e Senasp, foi confirmada a restrição do automóvel. No carro estavam um homem de 31 anos e um adolescente de 17. Ambos são moradores de Ibirataia e foram conduzidos para a Delegacia Territorial de Ipiaú com apoio de uma viatura da 55 CIPM. O veículo recuperado também foi apresentado na unidade policial, onde o caso será investigado.
1: Agora, 8 horas na Bahia. Agradecendo a todos pelo carinho e atenção dispensada. Estaremos de volta na segunda-feira, se Deus assim nos permitir. Um forte abraço a todos, bom final de semana, beijos.
0: Tchau.

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3: Senhoras e senhores, o nosso bom dia. A partir de agora, no ar, mais uma edição do Amarelinho Notícias pelas ondas da Ipiaú. E vamos aos principais destaques deste sextou na Bahia.
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3: Carro roubado é identificado e recuperado pela Polícia Civil em Ipiaú. A mesma também recuperou 4 celulares furtados e roubados na cidade. Prefeita Larissa realiza reunião de alinhamento das ações de segurança para o São Pedro. Eu entrevisto hoje o deputado estadual Robinho. Você confere ainda em nossa cidade, prefeito de Ilhéus anuncia o cancelamento do São João. Petrobras anuncia reajuste no preço da gasolina, preparem o bolso. Esses e outros destaques vocês vão tomar conhecimento a partir de agora. Está no ar o programa que tem o nome de amarelo, mas não desbota nunca.

0: Bom dia, minha Bahia, bom dia a todos e todas ligados na melhor, que tenhamos uma sexta-feira na presença de Deus, porque sem as misericórdias do Senhor já seríamos consumados. Vamos à previsão do tempo para Ipiaú e toda a região.
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0: Agora nós estamos com 24 graus, teremos hoje uma mínima de 19, vai ser friozinho, viu? Com a máxima de 28. Uma pequena probabilidade de chuva, é aquele chuviscozinho, aquela chuvinha, de acordo com a previsão. Mas pode chover aquela garoa a qualquer... Aliás, já começou hoje cedo, né? E ao decorrer do dia, essa garoinha pode estar chegando, mas não teremos chuva forte. Portanto, é essa a previsão para o Cacau Painho.

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É, rapaz, a gasolina já aumentando de novo. 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

0: Solta a voz.
1: Ótimo.
2: E tá excepcional, viu, Amarelo? Então nós para... liga pra reivindicar e também nós liga também pra agradecer também.
1: Verdade. A vida não é só cobrar, também tem que agradecer. A gratidão tem que prevalecer, né, meu irmão?
2: Com certeza absoluta. Nós liga pra reivindicar, pra pedir, mas também quando é concedido também, nós tem que ligar também pra agradecer.
1: E essa reivindicação é a chamada cidadã, é a que colabora. É a que mostra o erro, que traz a correção.
2: Isso é verdade.
1: Então, parabéns à prefeita Larissa aí. E tudo lindo aí na estrada do Corcovado, Água Branca. Obrigado, meu irmão.
2: Valeu, Amarelo.
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0: Olha, muito cuidado, viu, gente? Porque vários assaltos já aconteceram a veículos, roubos a veículos em Piauí, um na Valdomiro Borges, o outro na Avenida Contorno. E assim, quando foi ontem, a polícia descobriu um carro adulterado em Birataia, um carro de placa clonada e com restrição de roubo. Foi uma operação de fiscalização preventiva realizada pelo 3º Pelotão da Companhia Independente da Polícia Rodoviária de Itabuna, que resultou na recuperação desse veículo na BA-650, sentido Ibirataia. Durante abordagens de rotina voltadas à segurança viária, os policiais interceptaram o automóvel Gol. E após a verificação minuciosa dos elementos identificadores e consulta ao sistema, constataram que o veículo utilizava placas clonadas e possuía registro ativo de roubo. Diante da irregularidade, o condutor e o veículo foram encaminhados à delegacia de Piauí. A Polícia Civil ficará agora responsável para investigar o caso. As imagens estão lá no Instagram, @amarelinhofm. Um golzão branco, quatro portas, com jante. As imagens estão lá no pátio da delegacia. Também, um homem identificado como Alisson Gama dos Santos, conhecido como Boca, de 35 anos, foi morto a tiros na madrugada desta quinta-feira, dia 28 de maio, no bairro Quilômetro 3, em Jequié. O crime ocorreu após homens armados se passarem por policiais para retirar a vítima de dentro de casa. Chegaram na residência, né, deram de policiais, arrastaram a vítima e, segundo o relato da esposa, do Alisson, vários homens chegaram. Quando a vítima abriu o portão, foi rendida, arrastada para fora do imóvel e levada pelos criminosos. Minutos depois, foi executada no final da rua, nas proximidades de uma área de matagal. A equipe do SAMU esteve no local e o médico plantonista confirmou o óbito. É a Jequié, a segunda cidade mais violenta do Brasil, né? A segunda mais violenta do Brasil é Jequié, Bahia. Imagine. A gente que frequenta Jequié, hein? Quando pisa na cidade, tá aqui, ó. A segunda, essa aqui é a segunda mais violenta do Brasil. Não é da Bahia, não. É do Brasil. 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É ou não é, Luiz Sérgio? Tu deu bom dia hoje pro povo, Luiz?
1: Bom dia, bom dia, bom dia, bom dia. Alô, bom dia. Bom dia. Boa sexta-feira, né?
0: Você chega assim, não dá um bom dia. Ô, Luiz, oi. 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

0: 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Alô, bom dia!
1: Bom dia, Márcio!
0: Bom dia, quem fala?
1: É Luquinha Amarelo, professor.
0: Ô, professor, bom dia!
1: É, bom dia, Amarelo. Bom dia a todos os ouvintes da FM Piauí, não, Amarelo? É importante, mas isso é grande audiência, Amarelo, esse horário, né? Todos os programas aí têm grande audiência em Piauí, né? FM Piauí, né? Mas você falou da gasolina aí, realmente, Amarelo. Deram a refinaria, entregaram, né? E eles falaram aí, os caras lá, os árabes, né? Que não tem como baixar não, né? Teve entrevista de um deles aí, que é como eles querem, né? Ô, Amarelo, por que você ligar, Amarelo? Foi, Amarelo, não sei, Amarelo, não fale assim mesmo, Amarelo, de meu irmão.
0: Ô, Jesus!
1: Perdi um irmão, Amarelo. Perdi umas irmãs, Amarelo.
0: Você perdeu sua irmã na semana retrasada.
1: Pô, rapaz, dia 17, né?
0: E agora e seu ontem... irmão foi o quê, Luquinha?
1: Meu irmão Amarelo é o mais velho, né? Ele ficou muito tempo fora. Goiás, né? Rodou muito tempo. Aí tava aqui agora com a gente, aqui na casa da minha irmã, em Japomerim, Amarelo. É Edivaldo José dos Santos. É o mais velho do casal, entendeu?
0: Uhum.
1: E ele já que ele tá um pouco doente também, né? A idade, né, Amarelo? Tava, tem 75 anos. Tava acamado com minha irmã aqui em Japomerim, Rua Mestre Tota, né? 67. E avisou o pessoal e os amigos da gente, né, Amarelo? De minha mãe, Valentim, o pessoal de Valentim, da aldeia. Tem muita gente, Amarelo, entendeu? O sepultamento é 3 horas da tarde. Aqui no cimentério local, em nome de Luquinha, Rome Jorge dos Santos, Elio Zé dos Santos, Nélio Roque dos Santos e toda a família Amarelo. Olha, eu sei, Amarelo, o espaço aí da FM Piauí, a roda aí, Bel, né? Eu não tive, mas o tempo tá aqui muito apertado, velho, entendeu? Agradeço o espaço aí pra essa nota de falecimento aí, Amarelo, viu?
0: Tá bom, Luquinha, meus sentimentos aí pra você e família. Tá dado o seu recado aí, viu,
1: Amarelo? Eu perdi mais um irmão, né, velho? Minha mãe, minha irmã. Foi dia 17, né? E hoje, né? Ontem, mais um irmão, né? Mas Deus conforta a família, né? E todos os amigos aí que tá pedindo, orando por a gente aí, né? E mas, pelo espaço, Amarelo, muito obrigado mesmo você aí, né? Chegando a audiência aí, toda a equipe da Fimpiel aí. Um abraço a todos, Amarelo. Muito obrigado aí.
0: Valeu, meu Luquinha. Deus te conforte aí a você e toda a sua família, viu? Pela essa perda aí. Agora, 8h36 na Bahia. É assim, tem um dia da felicidade, tem um dia da tristeza. Essa é a nossa vida, né? Essa é a nossa passagem aqui nessa terra. Tão passageira, tão rápida. Vamos agora com o recado, Luiz, já mandei a Lieda aí no zap. 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
0: 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Bora de zap, Luiz.

0: para desejar um bom dia, um bom final de semana para nós, Piauí região. Mandar um alô aí para meu rei, Buscadão, minha rainha, tá Dolorinha, tá em Salvador, fazendo tratamento. Padre Zé da Onça, Gilmar, saia de madruga aí no Constância. Bom dia, pessoal!
1: Bom dia, meu amor, que energia positiva, ligativa!
2: Bom dia, Amarelinho, que Deus deu um bom dia, aqui é Dadai da Rosinha. Quero mandar um abraço aí pra toda a galera da social, um abraço aí pra Simone, Rebequinha, Silas, a prefeita Larissa, e pedir aqui, Amarelinho, se você puder divulgar nossa festa aí, a festa da Rosinha, que vai ser no dia 6 de junho, nós vamos botar pra torar.
1: Ah, até forró das Rosinhas, 6 de junho, deve ser na BB, né? 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Alô, bom dia.
3: Alô, Amarelinho, bom dia, meu irmãozinho.
1: Quem fala?
3: Aqui é o Padeiro, meu líder.
1: Ô, minha potência! Mande brasa!
3: Amarelinho, eu primeiramente liguei para parabenizar o seu programa, né? Você sabe que sou muito fã do seu programa. E eu liguei também para parabenizar nosso querido chefe dos vigilantes, Josivaldo. Hoje está completando mais um ano de vida. Quero desejar ele felicidades, que Deus continue abençoando a vida dele. Que Josivaldo continue esse cara sempre maravilhoso, com o coração enorme que ele tem, viu? E é isso, mano. Quero desejar um feliz aniversário ao nosso chefe de vigilância, Josivaldo, aí, viu? Ele é um cara top de linha. Obrigado, meu irmão. Deus abençoe, meu irmão. Tamo junto.
1: Valeu, meu irmão. Tamo junto e misturado.
4: Amarelinho, bom dia, meu irmão. É Demarco Arvorosa. Ô, Amarelinho, que encarecidamente lhe pedi, poxa, o pessoal da prefeitura, pai, tem um entulho aqui na rua, os caras jogaram um entulho no meio da rua, então, um negócio esquisito. E o pessoal da limpeza pública aí, mas pode dar um jeito nisso aí, meu irmão. Um abraço.
5: Bom dia, Amarelinho, bom dia. Uma sexta-feira abençoada na presença de Deus, que Deus cuida de cada um de vocês que trabalham nessa rádio maravilhosa, essa FM que leva notícia para nosso Brasilzão aí. Obrigada, sou Maria, que fala no sítio Nossa Senhora de Fátima. Bom dia, município de Aiquara.
6: Bom dia, Amarelinho, bom dia, Amarelinho, toda a equipe da IPUFM, né, hoje, né, que fala que é de Vapa Chico, tô falando da cidade de Estão, né. Quero aproveitar, mandar um abraço para toda a galerinha maravilhosa do Cedro, né. Um abraço aí pra meu padrão aí do Salão Salve Jorge, aí de Piauí, né? Valeu, Amarelinho, um forte abraço, um ótimo dia, uma ótima sexta-feira! Sextou! Valeu, um abraço!
1: Muito bem, garoto, sextou. Continue mandando o seu zap, participando, interagindo conosco por nossa programação. 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Daqui a pouquinho tem o deputado Robinho.
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2: Fala, Luiz. Bom dia, Amarelinho. Bom dia, meu amigo J. Santos e ouvintes da IPAU FM. Sexta-feira, né? Sextou, dia 29/5. Acabou o mês. Hoje é aniversário de Ivonei. Ivonei, a filha de Zaide do Hotel Aparecida. Hoje é aniversário de Lara, a filha de João, não tem de tudo. Dona Nil, minha amiga Nil, na Benedito Lessa. Matheus Batista, lá em Barra do Rocha. Malu, essa é a sobrinha de Benta. Agnaldo Félix, o homem do grupo.

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4: E nesse momento eu recebo o deputado estadual Robinho. Bom dia, potência.
5: Bom dia, amigos. Bom dia, ouvintes da IP.

0: Engraçado que ela vem no estúdio cumprimentar e dar um abraço aí. E o marido, ó.
1: Tudo aí bem, meu irmão? Tudo satisfação, viu?
0: Bel e Fábio. É. E aí, meu top? Ganhou do... Aí, Robinho, já... É ou não é o senhor?
1: Ela falou comigo.
0: Não, e aí é autêntico, se não fosse, não tá aqui, não. Mas
1: ela falou comigo que não vai votar, não. Vai pedir voto pra mim.
0: Apaixonou.
1: Ô, Amarelinho, você fala de paixão do lado do marido dela, eu fiquei
0: não,
1: assim.
0: Não, não vou sentir.
1: Vai que o rapaz seja ciumento.
0: Não. Apaixonou como político, como sério.
1: Eu entendi. É só pra descontar.

0: Eleitores, não é população, não.
1: Rapaz. Né?
0: Então,
1: população que hoje.
0: A população 400 lá deve mil. Ser uns 400 mil habitantes.
1: É, Feira de Santana passa de 500, né?
0: Ô, rapaz, se eu falar qualquer número aqui, vai ser arriscado.
1: Eu acho que são 500 e alguma coisa. Confere aí, Luiz, pra gente não deixar o ouvinte na dúvida.
0: No interior, a maior cidade é Feira, a segunda é Conquista. Então, trata-se da segunda, o colégio eleitoral. Na Bahia, nós só temos...
1: Salvo engano, a terceira é Teixeira?
0: Não.
1: Acho que Juazeiro ganha pra Teixeira.
0: A terceira cidade hoje é Camaçari.
1: Ah, rapaz, é Camaçari, verdade. Na região metropolitana ali de Salvador.
0: E eu vou ter apoio também do ex-prefeito de Camaçari, Elinaldo, que foi prefeito 2 mandatos e apoiou Flávio, que era vereador, perdeu a eleição por 2.000 votos. Você sabe que Camaçari é a terceira cidade da Bahia em ter segundo turno. Quando se fala de segundo turno é porque a cidade passou de 200 mil eleitores. Toda cidade, quando chega a 200 mil eleitores, ela passa a ter segundo turno, entendeu? E na Bahia hoje só tem Feira de Santana, Vitória da Conquista e Camaçari com segundo turno, entendeu? E Elinaldo tá me ajudando muito, tá me apoiando.
1: Feira tem 657 mil habitantes.
0: Deve ter aí uns 450 mil eleitores por aí.
1: É verdade.
0: Mas eu tava falando de Vitória da Conquista, com 260 mil eleitores.

0: de meu amor.
1: Tá deputado federal e não vai ser candidato, vai me apoiar. Então, para mim, é um apoio muito importante, que a previsão de Dudé era ter de em torno de 20 mil votos em Vitória da Conquista. Ele não vai ser candidato e vai me ajudar a pedido da prefeita Sheila. Então, vai coordenar a nossa campanha, prefeita, com Dudé, com a dobradinha, com pré-candidato a deputado estadual, Wagner. E, para mim, foi
2: Na última
1: grande
2: eleição, o deputado Robinho obteve quantos mil votos?
1: Foi 65.870.
2: 66 mil.
1: Arredondando aí, 66 mil.
2: Aí de lá pra cá, obviamente, você só fez acrescentar. E agora acrescentando, conquista Camaçari.
1: Pois é, então o trabalho, eu cresci muito no sertão da Bahia.
2: Sertão também.
1: No sertão da Bahia, Juazeiro, Centro-Sé, Casa Nova, Remanso, Pilão Arcado, Campo Alegre de Lourdes e Sobradinho. É uma região que eu tive na eleição passada. Nessa região eu tive 5 mil votos. E agora estamos trabalhando para dobrar esses votos.
2: E também assim, num termo de disputa de percentual eleitoral, que eu me esqueci o nome agora, que a gente dá, que faz equalização de quem...
1: Coeficiente
2: eleitoral. Que Deus tenha um bom lugar, mas ali politicamente com a partida de o deputado que faleceu,
1: Alan Sanches.
2: Alan Sanches disputava fortemente uma vaga dentro do Brasil.
1: O Alan Sanches estava entre ali a igualdade de força, comigo, né? Então, que Deus o tenha.
2: Sim, claro. Né? Foi uma fatalidade.
1: Era um grande parceiro, amigo. E eu faço política, Amarelinho, da seguinte forma: eu não olho para adversário político, eu não olho, eu olho para o meu eleitor, procuro dar atenção para a minha base eleitoral e vou pedir voto.

0: assim na primeira eleição de prefeito que eu disputei, foi assim na primeira eleição de deputado, onde ninguém acreditava. Quando eu disputei a eleição, todo mundo dizia que eu era o último colocado. E eu ganhei as eleições, fui reeleito, fizemos sucessor. Quando eu saí candidato a deputado, a região toda dizia que eu não tinha chance nenhuma. E eu fui o deputado mais votado da minha região e fui eleito com a tranquilidade de voto. Então, graças a Deus, eu acredito no trabalho.
1: É, deixa eu te dizer aqui, quem está mandando um abraço aqui, uma mensagem para você. É, Robinho está aí. Vou apoiá-lo. Aprovei. E obviamente sei que ele seria querido e apoiado por Jorge, que deixou o seu legado. Portanto, quem está lhe mandando esse abraço aqui é a dona Leila Fai.
0: Dona Leila
1: está acompanhando o programa e mandando esse abraço aí para você.
0: Dona Leila, esquenta a água, bota um cafezinho forte, sem açúcar, pro seu deputado Robinho, que na hora que a Marelinha me dispensar aqui, eu tô indo direto para Ibirataia para tomar um cafezinho com a senhora, falar de política, falar de Ibirataia, falar de ACM Neto, falar da Bahia, falar do Brasil, que a gente precisa muito que o Brasil tenha uma política de respeito, uma política de desenvolvimento e crescimento. É isso que nós precisamos.
1: Outro, né? Apoio bom na sua jornada aí, dona Leila, em Ibirataia, né?
0: Muito bom.
1: Bom grupo.
0: Eu sempre tive ali sempre beirei meus 300 votos. Agora eu acho que eu vou para 1.500.
1: É, pô, o grupo é forte.
0: Né? A dona Leila... Então
1: você vai fazer parceria com o Sandro Regis em Ibirataia, no caso,
0: dona,
1: não é isso?
0: Leila, tem uma história com Ibirataia, né? Eu conheci Jorge, nunca tive a honra de ter o apoio, mas tinha amizade. Quando eu me elegi prefeito, em 2004, Jorge também se elegeu prefeito de Ibirataia. Tínhamos bom relacionamento e Jorge sempre teve uma parceria política com Sandro Regis. Geralmente votava com Sandro Regis e Leu. E agora eles resolveram, continuaram com Sandro Regis e colocaram Robinho na parceria. Então, assim, dona Leila, que sair daqui do programa de Amarelinho, eu vou aí tomar um cafezinho com a senhora, pra gente atualizar da política de Ibirataia.
1: Cafezinho não, cafezão. Ali eu conheço a mesa como é que é.
0: Ô, dona Leila, eu sei que a senhora é farturenta.
1: Farturenta.
0: Mas não faz muita coisa, não, que eu tô tomando Monjaro.
1: Tá caindo Monjaro? Tome o Monjaro. Tá mesmo?
0: Tô tomando, você não viu que eu perdi 10 quilos, não,
1: verdade,
0: mano? Perdi 10 quilos. Você acha que foi só no esforço,
1: não,
0: do exercício?
1: Não, não vai não.
0: Rapaz,
1: não.
0: Tem que ter um veneninho também.
1: Mas eu lhe falei que o Monjaro era... E outra coisa, não tem nada melhor. Mas assim, vai chegar o momento que você vai perder o peso, vai se adaptar, vai comer menos. Depois você acostuma, larga. Eu tenho quase 4 meses que eu não tomo.
0: Eu,
1: e não voltei mais a engordar.
0: Eu perdi 10 quilos e também não quero perder mais, não, porque eu não...
1: Eu perdi 18,
0: homem. Eu não tô na idade de manequim mais, não. Um cara com 60 anos.
1: Mas aí depende muito do que você vai malhar também, fazer atividade física.
0: Eu faço muita atividade física.
1: É, isso é importante.
0: Caminhada, jogo um futebolzinho no meio. Inclusive, domingo cedo, Jorge Sequestan.
1: Jositan, do Jositan, meu ali demais.
0: Me convidou pra um baba domingo cedo. Ô, Tan, tá confirmado o baba aí, meio dos coroa aí, vou estar junto com o Tan. Tan que foi vereador de Ibirataia, vereador de Piauí, prefeito de Aiquara, entendeu? Então,
1: vai dar um apoiozinho também?
0: Vai, um apoiozão, meu amigo.
1: Tá vendo? Beleza. Pois é, dona Leila já tá lá já com... É porque com Monjaro não consegue comer muito, não.
0: A dona Leila pega leve, eu tô tomando Monjaro, dona Leila.
1: Pegou, não tem jeito, não. Bicho, é potente, viu? Eu mesmo era acostumado a comer 700, 800 gramas. Hoje eu como 400 gramas, já tô satisfeito. E olha que eu tenho quase 4 meses que eu deixei.
0: Eu tava na fila de sorveteria, lá em Salvador, no shopping, né? E aí eu, pra matar o desejo, aí eu tô na fila, cheguei lá e falei, minha filha, coloca o menor volume que vocês vendem, porque ela falou assim, mas por quê? Eu falei, que eu tô tomando Monjaro, eu só vou tomar esse sorvete só pra matar o vício, o desejo aqui. Aí tinha um povo na fila pra servir um sorvete muito gostoso, todo mundo riu.
1: Ó, tem outra parceira sua aqui também, que vai entrar no ar aqui agora. Tá ouvindo, viu? Essa parceira aqui tá ali, essa parceira aqui tá ali ouvindo e vai lhe mandar um axé também. Não é isso, minha doutora Joanice, Itapitanga, Bahia, bom dia.
2: Bom dia, amarelinho. Como é que vai?
1: Tudo em paz, tô aqui com o seu federal.
0: Rapaz, você sabe que eu liguei pra Felipe. Você sabe que eu liguei pra Felipe, né? Felipe é o esposo, pra quem não conhece, Felipe é o esposo da doutora Joanice. Liguei pra ir tomar uma com ele lá em Itapitanga. Liguei pra e ontem. Falou, vou aí hoje, ontem ligando, né? E eu fui dispensado, rapaz. Doutora Joanice e Felipe me dispensaram, não quiseram tomar uma comigo, não.
1: Ah,
0: é? É os compromissos que já tinham firmado, né, minha amiga? Os compromissos que já tinham firmado.
2: Tô até em Jequié, que eu tô de plantão essa semana aqui.
0: Oh, hoje à noite.
2: Felipe também tá trabalhando aqui na região.
0: Doutora,
2: Felipe vai xingar hoje.
0: Doutora, se você ficar aí hoje à noite em Jequié, você tá convidada pra gente tomar uma em Jequié, viu? Eu vou estar em Jequié hoje à noite. Combina com o Felipe pra gente bater um papo, botar os fuxicos de Itapitanga. Tô sabendo que você tá jogando duro. Tô sabendo que a prefeita ficou com medo que você... A prefeita anunciou que não ia fazer as festas. É um direito dela. Foi. Mas aí a doutora Joanice chamou os amigos e cada um falou assim, doutora, vamos fazer a festa. A gente ajuda, a gente faz um pouquinho, o deputado ajuda um pouquinho, o outro deputado ajuda um pouquinho. A prefeita não deixou, não. Não deu alvará pra fazer a festa, não.
1: Quer dizer, ela não fez, nem deixou fazer. Mas
2: para
1: quem está nos ouvindo agora, a doutora Joanice, ela foi candidata a prefeita em Itapitanga, cidade vizinha nossa aqui, perdeu por um quantitativo de votos muito pequeno, né? Vem realizando uma pessoa que tem tudo aí para chegar à gestão desse município tão querido e uma pessoa muito amada aí por todos em Itapitanga. Então, doutora... para quem está nos ouvindo, essa é a doutora Joanice. Concorda aí, madame?
2: Concordo absolutamente, Amarelinho. É isso aí.
0: Ô, doutora Joanice.
2: Diga aí, Robinho.
0: Ontem eu fui tomar um café com seu Valmir. Seu Valmir é fazendeiro lá no município de Itapitanga. Ele falou comigo que tá fazendo campanha pra mim e pra você. Ele me chamou lá. Ele tava com a família toda, que a família dele mora em Guaraci, né?
2: Exatamente.
0: A família mora em Guaraci. Você sabe onde é Guaraci?
1: Não.
0: O governador não mudou o nome da cidade de Guaraci?
1: Ah, pronto.
0: O governador mudou o nome da
1: cidade. Tava aqui na minha cabeça, Guaraci, mas ele quer falar Guaraci que...
0: O Zerônimo mudou o nome da cidade de Guaraci. Aí tá, a família dele mora lá em Coaraci e falou, ó, tá todo mundo lá pedindo um votinho pro senhor e eu tô aqui, faço minhas compras lá em Itapitanga e tô pedindo um votinho pra você lá. E seu Valmir mandou um abraço pra você e agora ele vai fazer campanha pra você, viu, doutora?
1: Ele tá forte aí nessa região, também em Poço Central, vai dar uma mordidinha também. O prefeito lá deu uma liberadinha lá, viu? Os amigos lá de Poço também. Sim, minha doutora, bem-vinda.
2: Robinho tá dominando a região de Itapitanga. A gente tem levado o nome dele e foi muito bem aceito, até porque ele já foi apoiado em Itapitanga por outros governos, na época de Dernival também. E o pessoal já conhece o Robinho, já conhece o trabalho dele, tem um carinho enorme por ele. E a zona rural em especial, porque ele defende o homem do campo, o trabalhador. E o pessoal da zona rural está querendo um encontro com ele. E aí ontem, Tony, filho de seu Valmir, me mandou até uma foto lá, Robinho, de você tomando café com eles. E aí falou assim, esse é nosso deputado federal. Aí eu falei, exatamente. Ele, doutora, vamos marcar aqui um encontro na zona rural. O povo da zona rural quer muito bater um papo com o Robinho. E aí nós vamos agendar aí, viu, Robinho? Lá na fazenda ali de seu Valmir, naquele entorno, para a gente reunir todo o nosso povo da zona rural lá para você bater um papo.
0: Combinado, doutora.
1: Um abraço, vou deixar você trabalhar aí. Tudo de bom, doutora.
2: Amarelinho. Tudo de bom para você também. Um abraço, Robinho. A gente se encontra hoje à noite aqui em Jequié. Na exposição, viu? Tá tendo exposição aqui em Jequié.
0: Eu tô sabendo.
2: Vamos lá prestigiar.
0: Tô sabendo.
1: Valeu, Zé Cocá Bahia. Zé Cocá recebeu a comenda 2 de julho, né?
0: Comenda foi, dois, é a comenda mais importante da Bahia, né? E Zé Cocá é uma grande liderança, um cara que começou por baixo, na cidade pequeninha, né? Lafayette Coutinho, e se tornou prefeito de Jequié, uma das maiores cidades, né, da Bahia. Hoje candidato a vice-governador, pré-candidato a vice-governador. Então, tem um histórico. Até o povo do PT, né? O povo do PT, até 2-3 meses atrás, colocava Zé Cocá como a maior revelação política da Bahia, né? Mas aí enganaram o cara, mentiram pro cara, reprometeram as coisas pro cara e não cumpriu nada. E achou que o cara ia acreditar na mentira do PT. E aí ele vem e sai candidato a vice de ACM Neto. E agora o PT tá xingando o rapaz demais.
1: Tá xingando aí, tá, continua xingando aí, né?
0: Agora não para, não. Não para, não. E agora até denúncias, esse negócio todo que tem feito. Até então era um Jesus
1: Zé
0: Cristo.
1: Zé Cocá somou, Robinho?
0: Eu acredito,
1: sua avaliação muito, política, muito, experiência de vários mandatos.
0: Somou porque ele tem um respeito muito grande nessa região. O cara pode até criticar, porque o cara, quando é contra, ele só tem uma coisa: criticar. Mas só que a crítica do PT pro Zé Cocá, ela não cola, porque até 90 dias era elogiado. Eu vi, tem pessoas aqui de Piauí, tem um cidadão aqui de Piauí que elogiava esse Zé Cocá. Aí, ó, largou Neto, mais um prefeito que largou Neto. E agora está criticando Zé Cocá. Então, o PT engana, mente, e depois quer que a pessoa acredita na mentira. Eu estava conversando com um prefeito da base do PT. O prefeito falou comigo: eu não tenho uma obra do Zeroni. Eu não recebi uma obra de Zeroni. Eu tenho lá protocolos desde o meu início do segundo mandato, desde o meu fim do primeiro mandato, porque ele foi eleito e reeleito. E não consigo nada do governo Zeroni. Eu vou encruzar os braços. Foi o que o prefeito falou comigo. Vou encruzar os braços. Não dá. Então é só promessa sobre promessa, enganação sobre enganação. Quebrou o Estado, são 30, 32 bilhões de empréstimo. A gente não sabe para onde foi esse dinheiro, né? Aí é só promessa, repromessa. A Lindário Meira, por exemplo, prometer tanto a prefeita achando que ia enganar o PT, foi, filiou no PT. E nada disso está acontecendo lá, continua as promessas. Cadê a mudança do curso do Rio do Meio, que é um transtorno? E essa promessa vem lá do governo Rui Costa e não acontece.
1: E essa é a maior necessidade do povo de Dário Meira.
0: É a coisa, essa é a obra, né, mais importante para Dário Meira.
1: Se mudança, chover, é tragédia.
0: Qualquer chuvinha que acontece é assim. Eu estava em outra cidade, e o prefeito falou a mesma coisa. Eu sou da base do governo, me prometeu um tanto de coisa. O que me entregou aqui? Uma ambulância, uma viatura.
1: Você acha que Geraldo não vai entregar essas obras aí, não, para esses prefeitos, não? Porque assim, muitos dizem que se isso não acontecer, os prefeitos...
0: Amarelinho, né? Você tem amizade, você tem um rol de relacionamento.
1: Mas pode ser que aconteça, né? Obviamente.
0: Você tem um rol de relacionamento, de amizade, com mais de 50 prefeitos. Eu tô chutando aqui, tá? É números meus. E você sabe qual é o prazo de convênio?
1: Qual o prazo?
0: O prazo de convênio é falta 30 dias.
1: Entendi. 30 de junho.
0: Na realidade é 4. 4 de julho. É o prazo.
1: 4 de julho.
0: É o prazo final. Então falta 30, estou falando, falta 30 dias.
1: Sim.
0: Para o governador efetuar um convênio, assinar um convênio e depositar. Agora, o governo, Amarelinho, escuta o que eu vou falar. O governo está assinando um convênio da seguinte forma: ele vai lá, tira a foto, assina o convênio. Convênio: você tem 6 meses para aprovar o projeto, você tem 2 meses para licitar o projeto que foi aprovado. Após a aprovação do projeto, que tem um prazo de 6 meses, estou repetindo, a licitação, que leva até 60 dias, depende. Aí sim o governo vai depositar a primeira parcela. Tô falando bem lento para você ouvir.
1: Então, do dia 4 de julho, mais 6 meses para depositar.
0: Apresentar o projeto. Não.
1: Para apresentar.
0: Se eu assinei o convênio hoje,
1: sim,
0: eu tenho 6 meses para aprovar o projeto. Analisa bem. Com 6 meses, se eu aprovei o projeto, aí recebo autorização para licitar a obra. A obra, uma licitação hoje, por mais rápida que seja, um probleminha, prazo, aquilo todo, 60 dias. Nós vamos para 8 meses. Então, após a aprovação do projeto, a licitação, aí sim o governo vai depositar a primeira parcela. Quando é que vai ser isso?
1: Então, você quer dizer que passa o 4 de outubro que o povo vota e não chegou? Não,
0: passa o mandato, meu irmão. Se é 6 meses, mais 2, 8.
1: 8, é.
0: Falta quantos meses para acabar o ano?
1: É verdade. Então, você acha que... E os prefeitos, você acha que caso isso acontecendo, esse prazo
0: tem
1: todo...
0: Tem prefeito aí... que assina esse convênio e não lê. Eu tenho um prefeito, vou falar o nome, da cidade de Caravelas, que é vizinho lá de Nova Sosa, extremo sul. Ele foi lá e fez aquela festa, assinou. Quando ele chegou na prefeitura, ele falou, ah, esse convênio aqui é pra gente começar. O procurador do município falou, não, prefeito, tá aqui, você vai apresentar o projeto, você vai aprovar o projeto, você tem 6 meses... para aprovar o projeto. Quando aprovou o projeto, você vai licitar a obra. Quando a obra estiver licitada, o governo vai depositar. Aí o prefeito fez a conta, então vai ser em março do ano que vem que ele vai depositar o dinheiro? Preste atenção, gente. Está enganando vocês. Ô, Amarelinho, eu vou falar uma coisa aqui que está acontecendo no Brasil. Talvez os ouvintes não saibam o que é desoneração da folha, o que é imposto patronal sobre o salário do servidor público municipal. Vou dar exemplo aqui da prefeitura de Ipiaú. A prefeitura de Ipiaú é uma prefeitura quase semelhante ao tamanho da prefeitura de Nova Viçosa, que minha esposa está prefeita. Então, a desoneração da folha era em torno de 20%, o imposto sobre o salário do servidor público municipal. 20% a prefeitura retém e complementa e manda para o governo federal, deposita no INSS. A economia que a prefeitura de Nova Sosa, que deve ter o mesmo número de funcionário de Ipiaú, foi a economia mensal quando caiu de 20% para 8%, aprovado pelo senador Ângelo Coronel. A economia foi de R$800 mil por mês. É como se o senador, como qualquer político, colocasse uma emenda PIX de R$800 mil todo mês. Isso foi uma lei que o coronel colocou e foi aprovado. Baixou de 20% para 8%. O governo federal entrou com ação judicial. O governo de Lula, o governo de Rui Costa, o governo de Wagner... entrou com ação judicial e conseguiu uma decisão que voltou no ano seguinte, de 8 foi para 12, de 12 para 16 e agora o ano que vem vai para 20%, voltando tudo ao normal. Ângelo Coronel entrou com um projeto, uma PEC, projeto de emenda constitucional, para travar isso em 8%. Esse projeto foi para a relatoria do senador Otto Alencar. Otto Alencar simplesmente sentou em cima desse projeto e não coloca para votação. Porque se colocar para votação, os senadores vão votar favorável. Então, é uma combinação. O governo federal, eu estou falando isso para os prefeitos, estão querendo dificultar a sua vida, prefeito. Esse dinheiro é do município. O município, as cidades pequenas, é como se fosse uma casa, uma entidade filantrópica. É onde as pessoas cobram, é onde as pessoas reivindicam, é onde as pessoas vão lá pedir um exame, é onde vai pedir uma cirurgia, é onde pede um emprego nas cidades pequenas. Então, como pode uma prefeitura pagar um imposto patronal de 20%? Então, esse projeto de lei era muito interessante para os municípios. Só que aí, o Otto, que é muito ligado ao governo, o próprio Rui Costa, ministro da Casa Civil, o ministério mais importante, não se empenhou em nada. O Galego, que é o líder do governo federal no Senado, não se empenhou para que esse projeto pudesse ser aprovado. Então, é jogando contra as prefeituras, cobrando mais imposto, porque é o que o governo do PT sabe fazer muito bem, é cobrar muito imposto. Inclusive, a Haddad falou que Bolsonaro cobrava pouco imposto.
1: Deputado Robinho, deixa eu ouvi-lo aqui em relação a essa questão também que está chamando muito a atenção. A escala 6-1, como é que viu aí esse comportamento do Congresso?
0: Olha, eu vou dizer o seguinte, o presidente Inácio, todo mundo sabe que ele foi um sindicalista, né? Ele começou sua vida como sindicalista. O PT está no 5º mandato na presidência da República e eles nunca questionaram essa escala 6, de acabar com a escala 6-1, nunca. Eles nunca questionaram isso. Esse projeto de lei é um projeto extremamente eleitoreiro, populista. À véspera da eleição, nós estamos há quatro meses da eleição. E o governo colocou isso por quê? A situação eleitoral deu uma apertada muito grande para o governo federal, para o governo Lula. E aí ele entrou com esse projeto populista. Por que ele não fez isso no começo do mandato dele? Por que ele não fez isso lá no governo de Dilma Rousseff? Por que ele não fez isso em 2002, quando ele foi eleito presidente? Por que ele não fez isso em 2006, quando ele foi reeleito presidente? Porque ele está fazendo agora, lá já no 5º mandato, ele está trazendo esse projeto.
1: E agora muda para 5-2, né?
0: Agora vai ser, em vez de 44 horas semanal, vai para 40 horas semanal e o salário se mantendo. Quem vai pagar essa conta? Quem vai pagar essa conta é você, consumidor. Por quê? Vamos supor, Amarelinho, que você tem uma empresa, você tem 10 funcionários na sua empresa. O seu funcionário que te dava em horas trabalhadas 44 horas, ele vai passar agora a 40. Então, se você tem 10 funcionários, você vai ter, se analisar a carga horária, você vai precisar de contratar mais um funcionário.
1: É como se trabalhar de segunda a sexta e folgar sábado e domingo.
0: Sim. É isso? Eu tô falando de carga horária, que é a mesma coisa que você falou em termos de dia. Mas o seu comércio...
1: Tá mais entendível.
0: Você vai, então, fechar o seu comércio no sábado?
1: Não, aí principalmente shoppings, postos...
0: Aí o que é que você vai fazer?
1: Tem que contratar.
0: Você vai ter que contratar mais
1: alguém.
0: E quem
1: paga a conta é sempre a gente.
0: Quando você contrata mais alguém...
1: Comerciante não vai ter prejuízo.
0: Não. Quando você contrata mais alguém, o que significa? A despesa da sua empresa aumentou. E quem vai pagar essa conta? Quando você vende um produto, você teve que aumentar 1, 2, 3 funcionários, você aumentou no final do mês, porque quando você aumenta um funcionário que ganha um salário mínimo, você não aumenta 1.560, né? Isso mais ou menos o salário mínimo, né? Sim. Você não aumenta 1.560, você aumenta R$3.000.
1: 1.612.
0: Sim, 1.612. Mas quando você contrata um funcionário de um salário mínimo, você não aumentou sua despesa em 1.612, não.
1: Não, tem uns imbutos.
0: Tem dobra praticamente, que é o imposto do governo, que muitas vezes o trabalhador acha que aquele salário é o que o patrão dele vai pagar. O patrão dele não vai pagar 1.612, não. Vai pagar quase R$3.000, porque o resto vai para o governo federal. Então, essa conta aumenta no custo operacional do produto que você vende. Aí você aumentou sua despesa dentro do lucro, dentro do custo da sua produção, do que você vende, do que você entrega, vai aumentar. Quem paga na ponta? O consumidor. Então, isso só vem crescendo. Os custos. Amarelinho, eu vi uma reportagem ontem que no Paraguai, que há pouco tempo a gente ouvia dizer que o Paraguai era só para vender muamba e vender coisa falsa. Não era assim que a gente enxergava o Paraguai? Sim. Você sabe quanto é um salário mínimo no Paraguai?
1: Não.
0: R$2.100. Você sabe quanto custa uma moto CG no Paraguai?
1: Mais barata que aqui, sem sombra de dúvida.
0: R$5.000.
1: R$5.000.
0: Então, olha para você ver. Aqui no Brasil, uma CG custa em torno de R$16.000, R$17.000, é isso?
1: Ah, da boca de R$22.000, R$23.000.
0: Pois é. Então, se você comparar, porque a pessoa humilde, o automóvel da pessoa humilde hoje é uma moto CGzinha,
1: sim,
0: não é isso?
1: Sim.
0: Então o cara que ganha 1.612, uma moto dessa custa R$20.000. Lá no Paraguai, só para você ter ideia, ele ganha um pouco mais do que o salário daqui e a moto lá custa R$5.000.
1: Você sabe por quê? É a carga tributária.
0: A carga tributária. Então o governo, eu quero falar isso a você, cidadão humilde, que você vem sendo enganado pelo governo do PT, dizendo que o PT gosta de pobre, mas gosta do pobre na pobreza. Gosta de pobre na humilhação, na esmola do Bolsa Família. Agora, eu vou falar outra coisa aqui. O governo do PT fala que gosta tanto do pobre e prega muito Bolsa Família. Quando, no último governo do PT, o Bolsa Família era 190 reais. Aí veio o governo Bolsonaro, que passou para R$600. O PT está no governo há 3 anos e meio com o Inácio e nunca aumentou R$10, R$20 o repasse do Bolsa Família. Por que, petistas, vocês que defendem tanto o Inácio, dá um conselho para ele aumentar o dinheiro do Bolsa Família também, porque o Bolsa Família está defasado há 4 anos, que não aumenta o valor do repasse do Bolsa Família. Então o PT quer você, cada dia que passa, mais dependente dos programas sociais, mais dependente da esmola, para você ficar falando assim, não, eu vou votar no Inácio, porque o Inácio me dá o Bolsa Família.
1: Ó, você que está, viu, Luiz, pode abrir o telefone aí, que você sabe que o nosso modelo é povo. Inclusive, se você, petista, não gostou das afirmativas do deputado Robinho, tem um espaço aí também, e ele está aqui livremente para responder, né? Porque a gente faz o programa com dois lados da moeda, sempre dando espaço para o cara ou coroa.
0: Eu gosto muito de respeitar a posição das pessoas. Agora, eu quero que as pessoas também respeitem a
1: claro,
0: minha.
1: Claro, claro. Óbvio, tem que respeitar.
0: É. Não, porque o PT, ele é tipo assim, faça o que eu mando, mas não faça o que eu faço.
1: Agora, deixa eu vir para uma vibe aqui que eu gostaria de lhe ouvir. Na campanha passada, Neto cometeu alguns erros.
0: Vários.
1: Que foram cruciais para a sua derrota. E vejo que muitos deles já foram corrigidos no sentido do vice.
0: No sentido de João Roma.
1: No João Roma, no sentido de andar mais pelo interior, que tá andando, tô vendo, tudo. Mas existe um outro erro também, que foi aquela indecisão em relação à presidência da República. E eu vejo até hoje uma coisa assim ainda, uma interrogação sem resposta. Porque, óbvio, o senador Coronel e João Roma já declararam-se Flávio Bolsonaro. Aí vem Neto com Caiado. Enfim, fica aquela coisa, até para o eleitor de direita, ele fica assim, sem, né, aquela firmeza. Porque, obviamente, eu não consigo entender que o eleitor de Lula vai votar em Neto, que o eleitor de esquerda vote na direita. Pelo menos, né?
0: Eu posso fazer uma perguntinha?
1: Você vai fazer a pergunta e já vai responder essa questão aí que eu quero lhe ouvir. Então, assim, como é que você vê esse posicionamento, né? Aí já vem Flávio Bolsonaro, que de qualquer sorte tem caído nas pesquisas devido a essa questão do Master. Será que não vem uma Michelle por aí? Será que esse nome não se muda? Eu quero lhe ouvir aí agora, Robinho.
0: Vamos por parte.
1: Porque você tem conceito aí nessa questão de direita. Aí.
0: Vamos por parte. Você falou que o eleitor de Lula não vota em Neto.
1: O eleitor de esquerda, né?
0: Não, mas tem muito eleitor que não tem esse negócio de esquerda, não.
1: Né?
0: Na eleição passada, 4 anos atrás, Lula teve 72,9% do eleitor baiano. Foi isso?
1: Sim, sim, sim.
0: Jerônimo teve quanto?
1: Jerônimo ganhou com 50 e alguma coisa, quase 51.
0: E essa diferença de 52% que Jerônimo teve, essa diferença de 52% que Jerônimo teve e que Lula teve quase 73%, essa diferença votou em quem?
1: Então você acredita que...
0: Não, eu tô acreditando, não. Eu tô mostrando para você com números.
1: Eu entendi. Eu falo assim, um sentimento, né? Mas, óbvio, você não foi um erro de Neto na passada, não ter se declarado Bolsonaro na sua avaliação?
0: Rapaz...
1: Eu quero chegar.
0: O erro de Neto não foi esse. O erro de Neto foi a briga com João Roma, porque se João Roma não fosse candidato a governador...
1: 500 mil votos, não foi?
0: Não, foi 700 mil votos, parece.
1: 700?
0: Perdeu
1: por 400.
0: Ele perdeu por 400. Se esse eleitor de Roma, ele vota em branco, ele vota nulo, ele deixa de votar, mas ele não vota no PT. Concorda comigo?
1: Concordo.
0: Então, concordo. Se João Roma não saísse candidato, esse eleitorado votaria em Neto. E Neto ganharia as eleições no primeiro turno.
1: Tanto é que Roma está pontuando 11 pontos aí nas pesquisas, e esse eleitorado é todo de direita,
0: sim,
1: mesmo,
0: sim,
1: conservadora.
0: Sim. Na eleição passada, ele teve 9% dos votos, 700 mil votos, eu acho que mais ou menos isso. Então, o que que acontece?
1: Esse voto descarrega em Neto.
0: Esse voto não vota no PT.
1: Não vota no PT.
0: Agora, vamos para... Nós estamos falando de 4 anos atrás. Quatro anos se passaram. Qualquer pesquisa, a pesquisa do PT coloca hoje a melhor cenário Lula na Bahia com 57%. Se esse resultado da pesquisa for verdadeiro, então Lula caiu de 73% para 57%, dá praticamente 16% a menos. Lula continua forte na Bahia, mas com 16 pontos a menos. É porque ele era muito forte e caiu muito.
1: O Mandela baiano, vamos lá.
0: Agora, eu vejo, não sei se você vê, eu vejo gente que vota em Lula e não vota em Jerônimo. Eu ouço muito isso. Ó, deputado, eu vou votar em Lula. Mas eu não voto em Jerônimo, não. Jerônimo, Deus me livre.
1: Você acha Caiado uma boa escolha?
0: Não, Caiado, eu acho, o que eu vejo, o que eu falo...
1: Caiado caiu.
0: Não, Caiado nunca caiu. Ele sempre teve isso aí. Ele é um bom governador, bem avaliado.
1: Fala assim, não tem pegado, não cresceu, não mostrou para que veio na pesquisa.
0: Eu vejo
1: a
0: Caiado...
1: nível Brasil.
0: Eu vejo Caiado como um bom participante em um debate na campanha eleitoral. Vai para um debate. Caiado, Flávio, Lula... O Caiado é um homem muito preparado e ele vai massacrar o Inácio. Porque a política hoje de Flávio, a política do Flavinho Paz e Amor, para tirar dele aquele ranço de Bolsonaro, que é muito agressivo, delicado, desagradável, homem muito sério, certo? Um nacionalista.
1: 880, né? Não falar.
0: Sim, e o Flávio é para sair dessa... desse
1: mais
0: campo,
1: maleável.
0: Desse, né? Campo truculento. E ele ir para um campo mais. Aí lembrando, lá atrás, quando o Lula ganhou a primeira eleição, ele juntou com Zé. Lá o governador. Foi de Minas Gerais.
1: Zema?
0: José Alencar.
1: Ah, José Alencar.
0: Zé Alencar.
1: Grande José Alencar.
0: Zé Alencar, que era um grande empresário da Coteminas, né? Um grande empresário.
1: Foi vice-presidente, né?
0: E aí Lula pegou esse grande empresário conservador, botou na vice e virou Lulinha Paz e Amor e se tornou presidente da República. Então, o mesmo a equipe de Flávio está fazendo para tirar de Flávio o ranço truculento de seu pai, né? E o Caiado vai vir para os debates para falar de segurança pública, que o PT acabou com o Brasil em termos de segurança, que Flávio, por sinal, foi nos Estados Unidos para declarar comando vermelho. Declara Comando Vermelho PCC como facção criminosa. É isso?
1: Como terrorista.
0: Facção terrorista. Que é um terrorismo. Né? No minha concepção, o PCC e o Comando Vermelho é um terrorismo.
1: Isso aí foi uma decisão do presidente da República norte-americana, Donald Trump, para quem está ouvindo.
0: Sim.
1: A classificação hoje dos Estados Unidos é de como grupos terroristas.
0: Porque é o seguinte, os Estados Unidos, ele quando faz isso, ele não está preocupado com o Brasil, não. Os Estados Unidos, quando toma essa atitude, ele está tomando atitude porque o vínculo Brasil-Estados Unidos é muito grande. Então, o PCC e o Comando Vermelho, ele produz o produto, a cocaína, esses negócios, e leva para os Estados Unidos. E isso traz um transtorno muito grande para a sociedade como um todo. Eles não estão preocupados, o Donald Trump não está preocupado com a sociedade brasileira, com a juventude brasileira caindo no mundo das drogas. Eles estão preocupados com
1: isso. Se preocupa com ele.
0: Eles estão preocupados em esse produto do PCC, essa droga do PCC e do Comando Vermelho, e ir para os Estados Unidos. Então ele está querendo combater a entrada de droga nos Estados Unidos aqui dentro do Brasil. E eu sou favorável a isso, porque o grande problema aqui na Bahia, nós vivemos isso, as facções criminosas, as facções de tráfico e tudo, comandando as cidades. Tem cidade hoje que o prefeito é custeado, financiado pelo tráfico. E aí o prefeito senta na cadeira, mas quem comanda, quem governa é o Comando Vermelho, o PCC. Hoje, das 10 cidades mais violentas do Brasil, 5 está na Bahia. Das 20 cidades mais violentas
1: do Brasil...
0: Já
1: que é a segunda, né?
0: E Eunápolis, Jequié e tudo, das 20 cidades mais violentas do Brasil, 11 estão na Bahia. Então a Bahia virou uma enxurrada de campo fértil para as facções.
1: Mas voltando a Caiado, no caso seria importante no processo de debate.
0: Sim, Caiado.
1: E lá no segundo turno, uniria
0: todo mundo.
1: E você acha que a candidatura do Flávio não desidratou, não? Ainda há tempo de recuperação?
0: Olha, Eu queria dizer a todo eleitor conservador de direita que nós precisamos ser santo. O eleitor de direita, ele tem que ser santo. Na mentalidade de muita gente, porque o PT, a toda semana, a todo mês, a todo ano, a todo mandato, é um escândalo. É o escândalo do Mensalão, do Petrolão, é o escândalo do INSS, tudo isso. Inclusive o Banco Master começou aqui no governo Rui Costa e no governo Wagner, que vendeu a cesta do povo, aí começou o Banco Master. Então, se você analisar as pessoas lá, Guido Mantega, Wagner, a nora de Wagner, o filho de Lula, tudo isso era assalariado, Moraes, tudo isso assalariado do Banco Master. Então, o que aconteceu com o Banco Master lá em 2004, ele não era uma entidade desmoralizada e dentro das corrupções, pode até ser estar participando, mas ainda não era público isso. E aí, o filme de Jair Messias Bolsonaro, como tem o filme de Lula, o filme de Temer, o filme de... Então, foi um patrocínio de uma iniciativa privada, o Banco Master, como outras empresas, e ele cobrou do diretor do Banco Master, cobrou o cumprimento do contrato. O que eu vi foi isso, nada pessoal, nada na ordem pessoal de um recebimento
1: Mas
0: pessoal.
1: Houve a visita também na residência dele.
0: Para cobrar. Né? É. Para cobrar o pagamento de um contrato.
1: Um bom jantar também.
0: Pode ser, ué, mas, meu irmão, você me patrocina, ou eu, vamos supor, eu te patrocino no seu programa, e eu não estou pagando seu programa. Você vai chegar lá em casa para me cobrar xingando e tudo? Não, ô deputado, tem aquele patrocínio, aquele negócio todo, assim, não é mais ou menos isso? Como é que eu estou patrocinando? Não é dívida, é um patrocínio que isso é natural no mundo inteiro. E ele ia ter participação na bilheteria. Se der lucro, a empresa ia receber. Se não der lucro, ia amargar com prejuízo. Mas esse é o fundamento. Agora, voltando ao assunto do que eu falei. O PT... tem escândalo sobre escândalo. Mas o esquerdista não importa com escândalo. Ele não importa com escândalo. Eu tenho falado o seguinte, o PT não está preocupado com transmitir ou te enganar do governo do PT. O PT está querendo te convencer que vale a pena ser corrupto.
1: Agora, vem a seguinte questão, que eu volto a repetir. Dá para permanecer com Flávio Bolsonaro?
0: Olha, Flávio é o
1: desidratando-se. As pesquisas que... estão mostrando. Será que a direita não deveria ter um outro nome? Como o Zema falou, eu não posso apoiar aquilo que eu sempre combati. O próprio Caiado, da mesma linha.
0: Não, Caiado não. Caiado falou para analisar, que vai analisar.
1: Mas o Caiado bateu em Flávio.
0: Não.
1: Bateu.
0: Não. Ele
1: Zema bateu.
0: O Zema foi oportunista.
1: Será que Michele, por exemplo, agora não seria? Porque Bolsonaro até liberou para ser vice, né?
0: Não.
1: Você viu
0: a
1: imprensa noticiou isso
0: aí. Eu não vou dizer. Agora, a imprensa, ela é tendenciosa. Você viu que Flávio chegou lá para Globo, na Globo. Vocês receberam 160 milhões no programa Luciano Huck. Vocês receberam. A Globo recebeu. E a Globo falou o quê? Eu não vejo.
1: Eu não entendo a mídia. Deputado. Foi um patrocínio.
0: Sim.
1: Não foi um diálogo de esquema de corrupção. Ele estava cobrando um patrocínio de um filme.
0: Sim. É. Agora, eu não vejo...
1: Obviamente que o dinheiro desse patrocínio que é do nosso bolso de cada dia.
0: Não, a iniciativa... O Banco Master não é uma empresa pública, não.
1: Mas não desviou tanto dinheiro não, da gente aí.
0: Peraí. Me abraça.

0: dessa vez. Vamos embora.
1: Duas facções de crime, de tráfico, e tem uma facção política que é o PT. Então, gente, vamos agora para saúde. O Zerônimo, quando candidato, ele falou que ia acabar com a fila da regulação. Você, Amarelinho, que é um cara muito ligado às pessoas, ao povo, eu tenho certeza que toda semana tem um, dois, três. Amarelinho, você consegue me ajudar na regulação? Eu tô com uma família, eu tô com um parente, eu tô com um filho na fila da regulação. E a regulação da Bahia chamou-se, passou a ter um apelido de fila da morte. E no, na campanha, Zerônimo disse que ia acabar com a fila da regulação. O Tribunal de Contas do Estado, não é Robinho que está falando, não, o TCE, Tribunal de Contas do Estado, fez um parecer dizendo que a fila da regulação triplicou no governo Zerônimo. Então nós estamos falando aqui de segurança, de saúde, de educação, e hoje a Bahia está entre onde mais mata negro, aonde mais mata pobre, aonde mais mata gente, é na Bahia. Então, para que serviu o PT? Você que está defendendo o governo do PT, qual o item que o PT agregou e cresceu na Bahia? Agora, no governo Lula, no Lula 3, né? Nós tínhamos aí Rui Costa, ministro da Casa Civil, que é o ministério mais importante. Qual a obra estruturante, qual a grande obra que o ministro trouxe para a Bahia? No governo Jerônimo, Wagner, muito amigo de Lula, líder do governo no Senado. Essa liderança serviu para quê na Bahia? Então são coisas que a gente tem que analisar com frieza. Não vamos ter lado político, vamos ter um lado da Bahia, do Brasil. Vamos querer alguém que leva a Bahia a sério. É essa política que eu quero.
2: Vamos lá. Daí ainda tempo, Luiz? Trouxe aí o povo?
3: Agora pode ir com os dois aqui.
2: Com o quê? Agora... Pode soltar, filho. Vá, vamos lá. Pode soltar. Não demora não. Só falta 8 minutos. O Luiz hoje tá meio viajado.
4: Ele não está defendendo o trabalhador, ele quer que o trabalhador seja escravo para sempre. Olha aí, viu, meu povo? Olha o voto que vocês vão dar para as pessoas que estão aí na Câmara dos Deputados defendendo vocês. Para depois vocês não se arrepender do voto de vocês, viu? Olha o que esse Robinho está falando.
2: Criticando porque você foi de encontro à escala 5x2.
1: Eu acho que ele é tendencioso, doutrinado, alienado, porque eu não condenei nada aqui, você ouviu, tá gravado, o programa tá gravado aqui,
2: Amarelo? Tá gravado, tá no YouTube.
1: Porque eu falei que quem vai pagar a conta é o consumidor final, não foi isso que eu falei aqui?
2: Falou que vai aqui.
1: Então,
2: que...
1: meu irmão...
2: Porque vai ter que recontratar.
1: Se você não tem argumento pra defender seu povo, porque quem defende ladrão, pra mim é ladrão do mesmo jeito.
2: Mais gente, vamos lá, Luiz.
5: Bom dia, Amarelinho. Eu queria que você falasse aí na FM Piauí sobre o concurso que teve lá em Jequié, que exonerou as professoras tudo, quase tudo que fez o concurso e passou. Eu não entendo, Zé Cocal vai ser governador agora, tá candidato a governador. Tem muitas pessoas tristes, eu queria que você falasse sobre isso.
2: Eu vou me inteirar, eu não tô ciente o que está acontecendo, tô recebendo até informação da senhora agora. Não tinha informação que houve o concurso e houve. Eu vou me certificar. A gente não pode emitir opinião sem saber detalhe das coisas. E automaticamente na segunda eu volto com esse assunto aí.
1: Ô Amarelinho, eu fui prefeito e quando prefeito eu tinha um número significante de pessoas contratadas. E o Ministério Público foi lá e falou, olha, você tem tantos funcionários contratados, você vai ter que fazer concurso público. Aí a prefeitura, né, eu gestor do município, fiz o concurso público. as pessoas que foram aprovadas no concurso substituiu as pessoas que estavam sendo contratadas. Eu não entendi aí o posicionamento, né? Porque concurso público, a pessoa vai tomar posse como concursado. E automaticamente aquele que é contratado
2: sai.
1: Sai.
2: Mas então, ela está falando que quem passou no concurso não foi chamado. Ou foi...
1: Mas aí, olha.
2: Eu não entendi.
1: Aí, se você fez o concurso público, foi aprovado e foi demitido, eu não sei onde caixa. Agora, isso aí cabe uma ação judicial. Porque se fez o concurso, se foi aprovado, se tem gente contratada, você entra na justiça que você ganha. Não vejo dificuldade nenhuma.
2: A lei está do lado, né?
1: É.
2: Vamos lá, mais gente, Luiz.
6: Tudo bom, Marelinho? Tudo bom pro próximo PU? Peça ao novo deputado estadual do TERI da Federal, ele tem mais educação, tá? Ele falou com o governador. E, sobretudo, quem tá ouvindo aqui são os eleitores do governador, tá? Fala pra ele ser mais calmo aí nas palavras, mais respeitoso. Pode ser calmo não, pode ficar nervoso, tá perdendo, vai perder de novo. Enfim, né? Mas tenha mais respeito, tá? Tem eleitor dele aqui ouvindo, aqui quem fala é o economista do Calhau.
1: Ô, economista, eu menti, agredi, falei mal. Qual o ponto aí que eu falei mal? Me diz um ponto que eu falei mal aí do governador. Vocês estão muito sensíveis, viu, meu irmão?
2: Ele tá criticando, Luan, ações. Vamos lá, vai, gente.
7: Bom dia, Amarelinho. Bom dia, Luiz Sérgio. O Amarelinho, eu queria dizer ao deputado Robinho aí, como é que ele tá falando que Lula é ladrão e corrupto, sabendo que ele tá falando que vai votar em Eduardo Bolsonaro, que tem indício de rachadinha e tudo quanto é tipo de coisa ruim que aquele homem tem. Como é que ele quer ganhar voto do povo de Piauí?
1: Olha, primeiramente, eu não falei que vota em Eduardo Bolsonaro. O senhor está equivocado.
2: É,
1: eu falei que vota em Flávio Bolsonaro. E o senhor me ajudou. O senhor falou indícios. Então eu não posso condenar uma pessoa por indícios. E ele não teve indícios, ele teve denúncias, foi investigado, não provou nada, tanto que ele não tem nenhuma condenação.
2: Mas

0: que ele falou foi certo, tá certo. Só faz as, fala que vai fazer as coisas e não cumpre. E só enxerga a cara da gente na hora da política. No dia do, na hora do voto, não tá perto do voto, dá. A gente se vira de escada pra ele.
1: Tá dado o recado também. Ai, ai, viu? O negócio é sério. Até que não apertaram muito aqui hoje o deputado Robinho.
2: Olha.
1: Mas nós temos agora 3 minutos para finalizar. E eu quero, de antemão, agradecer ao deputado pela sua vinda aqui, que sempre, né, cria assim uma interação muito grande, né, até pela franqueza da sua forma de falar. Sempre aberto e deixo espaço para as suas conclusões finais.
2: Amarelinho, eu agradeço a oportunidade de usar aqui seu programa, o programa de maior audiência na região, né, eu ouço isso, você é o radialista mais ouvido, eu vou lá em Itapitanga, tá Amarelinho, eu vou lá em Almadina, Amarelinho, eu vou lá em Itabuna, Amarelinho, Jequié, então Amarelinho em todo lugar. Você não amarelou, não.
1: Não dá pra fugir, não, né?
2: Eu, se eu fosse você, eu trocava esse nome, porque tem um político na Bahia que fala, eu não amarelo. Marcelo Nilo. É, eu não sou menino amarelo. Então, mas você, não sei por que botaram esse nome. Agora
1: era essa paterna.
2: É, agora não tem mais jeito de mudar. Você não amarela, não. Bom, eu quero agradecer a você, Luiz Sérgio, aqui, que tem te dado apoio, agradecer aos ouvintes e quero dizer o seguinte, eu estou na vida pública desde 2004, fui eleito prefeito, fui reeleito, fizemos sucessor, deputado 3 mandatos, eu tenho uma vida muito aberta, muito transparente, eu não tenho uma condenação, faço política com muita independência, o que é errado para mim é errado. Já tive, quando prefeito, já tive, era denúncia todo dia. Enfrentei todas as denúncias com a cabeça erguida e nunca tive uma condenação sequer. Minha esposa está prefeita, posicionamento político também independente, nunca recebemos um convênio do governo do estado e é a melhor gestão do extremo sul. É a prefeita mais bem avaliada. A prefeita não, o gestor mais bem avaliado do Extremo Sul, teve agora na sua reeleição quase 70%, não tem pesquisa, não tem resultado melhor do que a vontade do povo nas urnas. Na última eleição, na minha cidade, eu tive 62% dos votos da minha cidade, a perspectiva que eu tenho agora, 70% dos votos da minha cidade para deputado. Eu tive 32 mil votos na micro-região do Extremo Sul, pretendo, e a expectativa de ter 50 mil votos na micro-região do Extremo Sul. Então, eu faço isso com independência. Já fiz parte da base do governo. Quando eu entendi que não dava para me bater continência para mentira, enganação, que o governo do PT é mentira e enganação. Agora, tem gente que gosta disso. Eu respeito vocês que gostam disso. Respeito disso. Agora, deixa eu fazer meu discurso, deixa eu alertar as pessoas que isso não é bom para o Brasil, isso não é bom para uma família, isso não é bom para o desenvolvimento e o crescimento do país, né? Quem quer ficar em casa sem trabalhar é o direito seu, fica em casa sem trabalhar. Quem quer acreditar em promessa, pô, acredite em promessa. E eu dependo do voto, eu estou deputado porque eu tive 66 mil votos, sou candidato, pré-candidato. Então, se o cara que acha que não deve votar em mim, faça campanha contra mim. E aquele que acha que deve votar, estou aí de braços abertos para receber o apoio. Agora eu não posso, é fazer de conta. Tá bom, Amarelinho? Um abraço a todos, muito obrigado pela oportunidade, que Deus nos abençoe, que Deus nos ilumine e que Deus tenha compaixão do Brasil e da Bahia.
1: Um abraço, fique com Deus. Retornamos na próxima segunda, se ele assim nos permitir, mas eu continuo aí no seu Instagram, @AmarelinhoFM, @AmarelinhoNotícias e o nosso portal, o AmarelinhoNotícias.com.br. Meu nome é Tchau, meu apelido é Fui!
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Essa é a rádio que toca, a rádio que faz parte da sua vida, a rádio que deixa você muito bem informado. 10:12 aqui na Ipiaú. Bom dia! Tô chegando com o Top Hits 91, a sua programação musical até às 11, trazendo as melhores músicas para você curtir aqui na melhor.

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1: Muito bem, 10h14 aqui na IPAU FM. Hoje é sexta-feira, 29 de maio, ano 2026. Bom dia.
6: Alô, alô.
1: Muito bom dia para você que ouve a gente aqui em Piauí e em todas as cidades da nossa região. Alô, amigo internauta, você que interage com a IPAU FM por meio das nossas redes sociais e curte a nossa programação pelo nosso aplicativo. Alô, dona de casa, bom dia. Bom dia para você que está no trabalho. Bom dia para você que está viajando, está chegando de viagem. Seja bem-vindo à nossa cidade. Bom dia para você no comércio de Piauí e nos comércios da região ouvindo a IPAU FM. Bom dia para você na zona rural também ouvindo a gente. Enfim, bom dia pra todo mundo, uma ótima sexta-feira, um dia super abençoado. Tô chegando com o Top Hits 91 até às 11. Às 11 tem o Zap do Ouvinte e até o meio-dia tem Jota Santos modulando a frequência e fazendo do jeitinho que você mais gosta de ouvir.
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1: Agora 10h15.
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0: Taylor Swift aqui na sua IPL FM 10h27.
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5: 10h27. 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
25: Aqui na sua Ipiaú FM são 10h34. Bom dia! Já estou de volta com o Top Hits 91, a sua programação musical até às 11, trazendo as melhores músicas para você curtir aqui na Melhor.

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4: 19-9833-3312. Continue mandando sua mensagem para o nosso WhatsApp. Peça a sua música aqui na sua Ipiaú FM, no seu Top Hits 91. A melhor programação do seu rádio. Manda um abraço pra galera lá na João Dudu, em Ubatão, ouvindo a gente. Muito obrigado aí pela sintonia e pelo carinho da audiência.
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4: Dose dupla com o Thiago Aquino aqui na Ipiaú.

0: Rosalina! Cadê o gritão pra Paula?
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0: 91 de hoje. Na sequência, a gente volta com o Zap do Ouvinte. A partir de agora, mande sua mensagem de voz, peça sua música e interaja comigo aqui na Ipiaú até o meio-dia.
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3: 10h58. 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

simplesmente a melhor do sul da Bahia. Essa é a rádio que toca, a rádio que faz parte da sua vida, a rádio que deixa você muito bem informado. 11 horas e 9 minutos na Ipiaú. Bom dia! Já estou de volta agora com o Zap do Ouvinte até o meio-dia. Sua participação aqui pelo nosso WhatsApp 982017006.

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0: Muito bem, são 11 horas e 9 minutos na Ipiaú FM. Mandar um abraço aqui para o pessoal lá da região das Três Barras e Birataia. Aí, pessoal da Associação Vale das Três Barras. Lembrando que vai acontecer a feira de saúde aí no próximo domingo, a partir das 8 horas da manhã. Pessoal da Associação Vale das Três Barras em Ibirataia. Vai acontecer a primeira feira de saúde. Cuidar da saúde é plantar qualidade de vida. Domingo, a partir das 8 horas da manhã. Domingo, dia 31, aí na escola Antônio Balbino, região aí das Três Barras, Ibirataia. Deixa um abraço aqui para Luciano Bachata e também toda a equipe aí da Prefeitura, a equipe da Secretaria de Saúde, que vai realizar aí essa grande feira de saúde. Um abraço também ao nosso amigo vereador Moacir Silva. Um abraço para todo mundo ouvindo a Ipiaú FM. Está começando o seu Zap do Ouvinte. Vamos à primeira participação de hoje.
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0: Um abraço também para Toineri e Dona Railda lá em Birataia, ouvindo a Ipiaú FM, aí no bairro Massaranduba. Alô, Toineri, alô, Dona Railda, um abraço pra vocês aí curtindo a Ipiaú FM. Muito obrigado pela sintonia e pelo carinho da audiência. Vamos à primeira participação de hoje aqui no Zap do Ouvinte. Bom dia.
4: Tá tudo bem, é Tatiana, do bairro Valdemar Sampaio. Eu quero ver a música de Pablo. Ofereço pra você e pra todos os ouvintes.
0: Ok, Tatiana, um abraço pra você e todos aí no Valdemar Sampaio, curtindo a Ipiaú 11 e 11.
5: Que música de arrepiar é essa, hein?

0: no zap do ouvinte da Ipiau FM, Pablo, Choro na Chuva, 11:14.
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3: Ô Jota, bom dia. Quem fala aqui é José Pereira, Rua 19 de Abril. Ô Jota, por favor, faça uma música de Joelma pra mim. Qualquer uma, muito obrigado.
0: Valeu, José Pereira, obrigado pela participação. Joelma, ao vivo, Game Over na Ipiaú.

0: Joelma, ao vivo na IPA UFM, Game Over, aqui na IPA UFM, são 11:19, até o meio-dia tem o Zap do Ouvinte.
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0: 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Mais participações aqui no Zap do Ouvinte da IPA UFM, quem vai falar comigo? Bom dia.
3: Bom dia, Jota, aqui quem fala é Laida, Fazenda Sempre Verde, eu quero ouvir uma música de Toque 10, eu ofereço pra todos os ouvintes, pra mim, pra meu esposo, pra todos, um bom dia.
0: Bom dia, Lai, um abraço pra vocês aí da Sempre Verde, ouvindo a IPA UFM, mais uma.
4: E Natalícia da 2 de dezembro, gostaria de ouvir uma música Toque 10, Ilusão, ofereço para você, para todos os ouvintes, para Dulce na Irmã Dulce, Antônio na Subida da Embasa, para Otávia na Irmã Dulce, para todos os ouvintes, que Deus te abençoe, te proteja sempre, um final de semana abençoado para nós.
0: Amém, Natalícia, um abraço para você, bom fim de semana.
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0: Quem vai falar comigo? Bom dia!
1: Bom dia! Quem tá falando aqui é Paulo Barra Constança. Eu quero ouvir um forró bem porreta, vice!
0: Vice! 11h24 na IPA UFM. Valeu, Paulo, bom dia!
2: 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Vamos lá!

0: Música, dança e forró mais eu. Mandar os parabéns para a aniversariante de hoje, Maria Luísa, lá da Simplício Bispo de Pina. Alô, Maria Luísa, parabéns aí para você, tudo de bom, feliz aniversário. A sua mãe Jailma e toda a família parabenizando você, tá bom? Parabéns então, Ana Luísa, lá da Simplício Bispo de Pina. Um abraço aqui da equipe da Ipiaú. Já já a gente volta com muito mais músicas.
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1: Confira na IPAU 11:28.
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7: Aqui na sua Ipiaú são 11:36. Já estou de volta com o Zap do Ouvinte até o meio-dia. Sua participação aqui pelo nosso WhatsApp 982017006.
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7: Pra você participar 20. Comigo é muito fácil. Mande sua mensagem de voz, peça sua música e ofereça quem você quiser aqui na sua Ipiaú FM. São 11:38. 11:38, como eu estava falando antes, vai acontecer a primeira feira de saúde lá na região das Três Barras, em Ibirataia. E quem vai falar comigo agora é o meu amigo Luciano Bachata, pra gente falar dessa grande feira que vai acontecer. Não é isso, meu amigo Lu? Bom dia!
10: Fala, Jota Santos. E aí, meu irmão, tudo bem? Como é que tá? Bom dia. Aqui quem fala é Luciano Bachata, da cidade de Ibirataia. Tô passando para ali fazer um convite a você e a todos de Ibirataia e região, para se fazer presente, estar ali com a gente na grande feira de saúde que irá acontecer ali no Vale das Três Barras, né? Uma realização da Associação das Mulheres do Vale das Três Barras. Agradecer a dona Regina e a todos que estão ali, né, empenhado para que aconteça essa feira de saúde. Eu creio que pela primeira vez que irá acontecer uma feira de saúde na zona rural de Ibirataia, e começando ali pelas Três Barras, eu acho que é a primeira de muitas que virão, né? E agradecer ao prefeito Sandro Futuca pelo apoio total, agradecer à primeira-dama Luana, todo o pessoal do social, agradecer também ao secretário de saúde, doutor Elmar Lopes, pela a parceria, né, que irá acontecer essa feira de saúde, a todos os funcionários da saúde, e agradecer a você também, Jota, pelo apoio total, pelo apoio que você está nos dando, e lhe fazer o convite a você e a todos que estão aí nos ouvindo, para estar ali com a gente nesse domingo. Será de grande importância para toda a zona rural, e a gente só tem que agradecer e dizer que muito obrigado também ao vereador Moacir Silva, a realização, a parceria com o pessoal da Associação do Vale das Três Barras, com o vereador Moacir Silva, que se prontificou a estar realizando essa feira, convocando todo o pessoal da prefeitura, e com certeza será de grande benefício para toda a comunidade dali das Três Barras. Então, mais uma vez, fazer esse convite maravilhoso e também lhe pedir, Jota, que você toque aí aquele hino maravilhoso de Thales Roberto, que é Deus da Minha Vida. Valeu, meu irmão, que Deus abençoe a você e a todos. Estamos aqui, domingo, dia 31, feira de saúde ali no Vale das Três Barras. Então, estão todos convidados.
7: Valeu, junto, meu amigo Luciano Bachata. Um abraço para você, um abraço a toda a equipe aí da Secretaria de Cultura de Ibirataia, o nosso Silvio Brandão, nosso Kei da Fanfarra, Bia, Sandra, Félix, Ione, um abraço a toda a equipe aí da Secretaria de Cultura de Ibirataia também ouvindo a gente.
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7: No nosso momento gospel de hoje tem Thales Roberto, Deus da Minha Vida, 11:39.

0: No nosso momento gospel de hoje, Thales Roberto, 11:44.
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0: Vamos a mais uma participação aqui no Zap do ouvinte da Ipiaú. Quem vai falar comigo? Bom dia.
3: Bom dia, Jota. Eu quero a música de Pablo e pra Joilson e pra toda a equipe da Consucred.
0: Tá certo, um abraço pra você, um abraço Joilson, Vanessa, a equipe da Consucred, todo mundo ligado aqui na Ipiaú.

0: No zap do ouvinte da IPA UFM, Pablo, toma uma que passa, 11:47.
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0: Sua participação até o meio-dia aqui na sua IPA UFM. Quem vai falar comigo agora? Bom dia.
3: Olá, bom dia, primo. E aí, como é que tá? Tudo bem?
0: Tudo na paz, e você?
3: Um abração aí pra tia Carmo. Os demais ouvintes aí, nossos amigos, parentes aí em Birataia, né? Tia Railda, né? E um alusão aí para os ouvintes da IPAU, aqui pela nossa região, aqui em Nema Pimenteira, Itajuí, Itapitanga, União Queimada, né? E Porto Seguro também, nós temos aí os ouvintes do programa aí. E manda aí um alusão para toda essa turma. E toca aí pra mim uma música de Jota Neto,

0: Zap do ouvinte de hoje aqui na Melhor.
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0: Vamos agora aos aniversariantes do dia. Parabenizar essa galera, né, que está completando idade nova hoje. Parabéns a todos os aniversariantes. Mandar mais uma vez aqui os parabéns para Maria Luísa, lá da rua Simplício Bispo de Pina. Alô, Maria Luísa, parabéns aí para você. Em nome da sua mãe Jailma, a sua avó Dona Geni e toda a sua família, parabéns aí para você. Tudo de bom, feliz aniversário. E o restante dos aniversariantes de hoje, na voz do meu amigo Joelson Passos. E aí, Joelson, bom dia.
4: Bom dia, meu amigo Jota Santos e ouvintes da Ipiaú FM. Sexta-feira, né? Sextou, dia 29/5. Acabou o mês. Hoje é aniversário de Ivonei. Ivonei, a filha de Zaide do Hotel Aparecida. Hoje é aniversário de Lara, a filha de João, não tem de tudo. Dona Nil, minha amiga Nil, na Benedito Lessa. Matheus Batista, lá em Barra do Rocha. Malu, essa é a sobrinha de Benta. Agnaldo Félix, o homem do grupo, né? O grupo dos baianos. E dia do operador de máquinas pesadas. Um abraço, meu amigo Amarelinho, um abraço a meu amigo Luiz Sérgio, um abraço a Jota Santos. Que Deus ilumine e abençoe vocês. Matador de Onça tá descendo pra casa. Belo Jardim, Pernambuco. Bom dia.
0: Grande Joelson Passos, um abraço aí, boa viagem, tá bom? São 11:53. Mandar um abraço para a Nara, que também está ligada aqui no som da Ipiaú FM. Alô, Nara, bom dia pra você. Faltando 7 minutos para o meio-dia, tá chegando Beto Marques com o Panorama 91, o mais completo jornalismo do seu rádio. A gente volta na segunda-feira, logo depois do Amarelinho Notícias. Muito obrigado a todos pela participação, pela sintonia e pelo carinho da audiência. Tchau, gente. Uma ótima tarde. Um bom fim de semana.

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1: Agora são 12 horas mais 12 minutos. 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Alô?
2: Bom dia.
1: Bom dia, quem fala?
2: Beto, meu nome é Elice.
1: Lice.
2: Elice.
1: É Lice.
2: Sou moradora aqui de Itagi.
1: Opa, o que é que manda, Elice?
2: E vejo que nos jornais, né, nas redes sociais, falam muito sobre a escala 6x1 e tal, os nossos governantes. Lá fora, e muitas das vezes até aqui mesmo, em cidade circunvizinha, brigando pelos direitos dos eleitores, né, do ser humano, dos trabalhadores, é isso? E aqui em Itagi, Beto, tem um ano que eu faço vídeos, vou na rua, falo para as trabalhadoras, para os trabalhadores, os direitos deles, todos os nossos direitos, e os nossos governantes. Eu não vi um aqui, nem o prefeito e nenhum vereador que vai lá e fala: gente, ela tem razão, os direitos de vocês são esses e tal, porque quem mais conhece as leis são eles. E assim, aqui em Itagi, Beto, faz vergonha. Sabe, a humilhação que uma doméstica passa, a escravidão aqui em Itagi ainda não acabou. Tento falar para as pessoas que a escravidão moderna ainda continua aqui, que a gente tem que lutar para a gente sair dessa. Beto, aqui o salário, eles falam salário, R$500, Beto, 150, 300. Isso é uma humilhação terrível, uma maldade. E para os nossos governantes, que sabem das leis, sabem dos nossos direitos, sabem da crueldade que aqui é implantada e está com raiz, feche os olhos, Beto. Para mim e para muitos que às vezes não têm coragem de falar, isso é gostar de ver essa crueldade, essa escravidão. É compactuar, porque não tem cabimento isso, Beto. Lá fora tem trabalhadores, aqui dentro também tem. Gente, e muitas das vezes, Beto, os patrões dizem, não são todos, porque toda regra tem exceção. Falam, eu só posso te pagar isso, e é isso, e pronto. E aí, aquele funcionário fica com medo de falar que não quer. E por isso mesmo fica. Mas não, gente, tá errado. Muitos têm medo de dizer: olha, meu preço é esse, eu tô vendendo meu trabalho e tal. Mas tem medo, Beto, porque é coagido. Os patrões dizem: você não tem direito. E eles têm. Por que nós não podemos ter? Eu não tenho condições de lhe pagar, então eu pago água, pago luz, pago não sei o que, tal, tal, e vai, e vem. E o funcionário, Beto, que tá ali deixando a sua vida, deixando seus filhos para ir cuidar do deles. Será que essas pessoas, esses seres humanos, não têm direitos de receber pelo menos o salário mínimo? Aí eles falam o seguinte: tem uns bens bem cruéis. Ah, você recebe a Bolsa Família, então eu só vou te dar tanto, porque aí tu junta, aí dá um valor bom. E ele não passa pelo valor que quer nos pagar. Mas nós temos que passar o mês, Beto, com aquela migalha que eles querem que nós recebemos, Beto. Isso é uma injustiça, gente. Muitos têm medo. Medo de quê? Muitas vezes eu tô na rua, dona Elisa, eu tenho medo, porque eu moro de represália, e eu tenho medo de me tirar, eu tenho medo do meu patrão me ver. Puxa, caramba, você é ser humano, e ele tem o dever de te respeitar. Por mais simples que seja um ser humano, ele tem todos os direitos, Beto, e tem que ser bem tratado, porque somos seres humanos e Deus, ele quer pessoas e pessoas boas, de alma boa. Ele não quer coisas, ele não quer dinheiro. Isso é revoltante, Beto. É muito triste ver uma criança, ver uma mãe de família receber R$500 para fazer a compra do mês todo, às vezes com muito menino, Beto. Muitas crianças em casa passam necessidade. E eles querem pagar isso para os seus funcionários, mas a culpa não é só dos patrões não, Beto. É de nós, trabalhadores. Sabe por quê, Beto? Porque tem medo de falar. Mas você tem que saber, doméstica, cari, de trabalhador rural. Nós somos luxo. Só quem pode, Beto, ter um artigo de luxo é quem tem condições de pagar. Não é simplesmente aquela pessoa que se diz patroa, mas na verdade é réplica. Porque um patrão de verdade, ele vai entender e saber que você tem direitos assim como ele.
0: Ok.
2: Muitas patroas, Beto, fazem essa crueldade e a gente não pode mais aceitar.
0: Obrigado, Elis. Desabafo aí, viu? E bastante pertinente
1: a entrada da ouvinte aí. Pagar R$150, R$200. Foi profundo aí, é pra você refletir que está aí ouvindo o panorama. 12h20. Mandar um abraço aqui pra vocês aí da Ortótica. 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Já. Como os Estados Unidos podem agir contra o PCC, o Comando Vermelho, após classificar as facções como terroristas? Estados Unidos versus facções, o governo convoca ministros para reunião. Dorigan, Vieira e Belchior almoçam no Planalto. O governo Lula está aí marcando a reunião com os ministros para a reunião depois dessa classificação do presidente dos Estados Unidos, Donald Trump. 12h21, vou até o Cupim conversar com o Júnior do Cupim. Alô, Júnior!
3: Alô, Betão, bom dia!
1: Bom dia! Quer que manda, autoridade?
3: Como é que tá você, Iraildo?
1: Iraildo tá bem, e eu tô tão bem quanto você, graças a Deus.
3: Graças a Deus. Tô ligando para parabenizar seu programa aí, que é líder de audiência. Que a gente nunca perde, né? E dizer que seu programa hoje conversou aí com um tema bem pertinente aí, viu?
1: 6-1!
3: Ô, rapaz, eu vou lhe contar. Peço sua opinião, o que é que você tem a dizer sobre isso aí?
1: Sobre o que, Juninho?
3: Eu quero lhe colocar esse acuso e a espada agora aí, me diga aí.
1: É a escala 6-1, você quer dizer?
3: Sim.
1: Então deixa você terminar da sua opinião, que eu vou... eu não gosto de dar opinião, Júnior, porque às vezes a minha opinião pode ser contra a sua e aí rende muito mais.
3: É, mas a gente sabe que quando tem um debate que tem pessoas que têm uma inteligência, não tem, não tem intriga, né?
0: Então tá bom.
3: A gente adquire sabedoria e conhecimento.
0: Valeu.
3: Agora eu torço pra que acabe.
0: Que acabe o quê? Fala aí, explica.
3: E acaba essa escala 6x1 entre o 5x2.
0: 5x2 é trabalhar de segunda a sexta?
3: Isso.
0: Segunda, terça, quarta, quinta e sexta, né? Aí folga isso. Sábado e domingo.
3: É. Sábado ou domingo, então tem um acordo entre o trabalhador e o patrão, né? Pode ser no sábado, na segunda.
0: Pode ser, a folga pode ser na segunda, pode ser no sábado. É, o isso. Domingo já é sagrado.
3: É. É. Porque, Beto, o final para inteirar as 44 horas é só 4 horas a mais, né? Ou seja, no sábado aqui, quem entra 8 horas sai meio-dia. Então, é assim, é um caso de se pensar, mas eu torço que acabe, né? Que seja bom pro trabalhador e pro funcionário, até porque também eu acho que a empresa não vai ter tanta perda assim com 4 horas, né?
0: Aí você é a favor do 5x2?
3: Eu sou a favor do 5x2.
0: 6x1 é de segunda a sábado, não é isso?
3: Isso mesmo.
0: Valeu.
3: Valeu, Betão.
0: Valeu.
3: Grande abraço.
0: Outro irmão.
4: A escala é muito assim, sabe? Cada um tem um pensamento, mas a escala 6x1 é um modelo de jornada de trabalho em que a pessoa trabalha 6 dias seguidos e tem um de folga. Ela é muito comum em área como comércio, supermercados, restaurantes, hotéis, hospitais, segurança. E como funciona? Exemplo, o trabalhador, né, trabalha de segunda a sábado, folga do domingo. Ou folga pode cair em outro dia da semana, dependendo da empresa, né? E quantas horas por dia? No Brasil, normalmente a carga horária segue a lei trabalhista, até 44 horas semanais, geralmente cerca de 7 horas e 20 minutos por dia, quando se trabalha 6x1. Direitos do trabalhador. Quem trabalha em escala 6x1 tem direito a intervalo para descanso e alimentação, férias, 13º, FGTS, descanso ambiental, remunerado, pagamento de horas extras, quando houver, vantagens e desvantagens. As vantagens, mais oportunidades de emprego em alguns setores. Rotina organizada, desvantagem, menos tempo de descanso, pode causar cansaço físico e mental. Dificuldade para aproveitar finais de

0: para não ficar um programa tendencioso. Eu procuro fazer o máximo para não ficar tendencioso. Às vezes aqui a gente elogia a prefeita, diz, ah, Beto Marques está comendo. Aí quando eu falo que a rua está sem calçar, ah, Beto Marques não recebe. Então, é assim, né? E fica parecendo que a gente tem que... Eu não quero fazer um trabalho aqui de pistoleiro, não, longe de mim. E muito menos um tribunal de justiça, que não é o meu perfil. E eu deixo aí, ó, o Júnior participou, ontem é Demilton, outro rapaz ligou ontem também, se não me engano, é do Japumirim. E eu deixo vocês opinarem, né? O que eu sou a favor é que todos trabalhem. Todos trabalhem, independente de 5x2, de 4x3, de 1x1. Eu quero... E meu pensamento é assim, ó, eu queria que todos ganhassem bem, mas infelizmente não pode, né? Porque tem que entender que a gente só fala assim, que o pobre precisa de uma pessoa que tem um poder aquisitivo maior. Eu já penso o contrário. O rico precisa do pobre, porque o rico ele não consegue viver sem o pobre. Você tem um carro para lavar, o rico vai e paga. É, a comida o rico não quer fazer. Paga uma pessoa para lavar roupa, outra para cozinhar, outra para limpar o jardim, outra para capinar e outra para pegar o cacau na fazenda. E se não for o pobre, o rico vai pegar o cacau como? Como vai pegar o cacau? Então, o rico precisa do pobre. Agora, há de convir o que eu falei, e muita gente vai discordar, assim, o governo, isso é pra quem não sabe, eu vou falar aqui assim, ó, e vocês que recebem, me perdoa aí, assim, eu tô analisando da forma assim, ó, o Bolsa Família, Bolsa Escola, apareceu agora o Bolsa Gás, Bolsa Copo, Bolsa Feijão, Cesta Básica. E eu percebo, às vezes eu evito falar, porque às vezes você... Não, Beto é contra, não, assim... Hoje, eu, como eu falei um dia desse aqui, dificilmente vai encontrar um carpinteiro, um pedreiro, um encanador, que ninguém quer mais. Mas, por exemplo, você recebe R$1.500 para trabalhar 30 dias. Um salário, vou botar um salário, R$1.621, não é isso? Aí você recebe R$1.000 sem fazer nada... Você vai querer ganhar 1.600? Não quer. Aí a gente vai falar, diz, não. Olha, se você for somar, tem gente aí que recebe Bolsa Família, Bolsa não sei o quê, Bolsa isso, Bolsa aquilo, dá uns R$2.000. Agora tem um bujão que dá dois meses, né? Isso? Eu nem entendo esse programa do governo enquanto isso é 30 dias. 4 botijão? Ei, aí já tá dizendo que é 4 botijão. Depois falou que é 4 meses? Não, é em 2 meses, eu acho. Sim, mas em 4 meses, Iraí tá falando aqui. Então, assim, tem um botijão aí que leva 6 meses, tem já outro que leva 15 dias. Isso depende da necessidade de cada um. Aí, suponhamos que eu recebo o Bolsa não sei o quê. Eu não quero nem falar o nome pra não dizer que eu tô classificando. Eu recebo Bolsa Copa, Bolsa Celular, Bolsa Papel e Bolsa Câmera. Aí somando tudo isso, eu ganho R$1.800. Sem fazer nada em casa. Aí a pessoa me chama pra trabalhar. Ô Beto, eu quero que você trabalhe pra mim R$1.621. Como se eu ganho R$1.800 sem fazer nada, tu vai me pagar R$1.600? Essa conta não fecha. Aí a pessoa não vai ficar trabalhando. Agora, fez essa escala agora, um exemplo, né? De 6x1, fim da escala 6x1 no Senado. Aí vai ser 5x2, ou 1x1. Daqui um dia a gente vai ficar a semana toda sem trabalhar. Aí, e outra coisa, pediu minha opinião, viu, Júnior? É assim, ó, tem governo, olha só, viu? Aí quando eu falo, diz que tá falando de Lula. Não, não é Lula, eu falo do governo. Seja lá quem for. É assim, ó. Suponhamos que eu esteja no poder. Pra não falar que é Bolsonaro, pra não falar que é Lula. Aí, o que é que eu tenho que fazer pra eu me manter no poder? Dar dinheiro ao povo. Enquanto você recebe R$10, eu vou ganhar mensal 20 milhões. porque para eu me manter no poder. Você pode observar que durante o período eleitoral se faz tudo. Conserta estrada, dá máquina, dá ambulância, aumenta, diminui a gasolina. Deputado pede para fazer isso, é emenda, é ambulância. Mas vai falar, diz que Beto é contra. Aí a estrada fica um brinco, rua calçada, festa, cantor dos melhores. Que mais? Iraí tá batendo, fazendo inferno aqui pra eu falar. Aí não falta remédio, tem médico, os hospitais andam um brinco. Não fala de Ipiaú não, gente, é do Brasil inteiro, viu? Pra não dizer que tá classificando. Não é Ipiaú não, a gente tá falando de Brasil. Ou seja, aí eu sou o presidente, o presidente ou o governo, sei lá quem for, e fala assim, olha, cria um negócio aí pra aumentar o Bolsa Família. Tá recebendo quanto Bolsa Família? O presidente Beto tá recebendo R$500. Bota pra 2.000 aí. Bota pra... Não, presidente, não tem como que se eu quero me manter no poder. Bota pra 2.000, depois da eleição a gente conversa. Aí vem a manchete. Bolsa, não sei o que, bolsa celular vai pra 2.000. Ave Maria, eu vou votar contra esse presidente lá, nada. Aí vem um grilo e chega e fala, é Lula de novo. Aí, deu a esmola, aí vai votar em quem? Vai votar contra? E aí se perpetua no poder. Gente, uma frase, ó. Quanto mais você se perpetua no poder, mais fácil chega a corrupção. Pra se aposentar com 50 anos, não pode. Mas vor caro, gastar trilhões, pode. O salário não pode aumentar pra 5 mil. Mas botar 5 por 2, 1 por 1, pode. Então eu vou aumentar o Bolsa Escola, Bolsa Celular, Bolsa Copo, Bolsa Mesa, Bolsa não sei o quê. E vou ganhar a eleição. Vou ganhar a eleição. Quanto é que tá o botijão aí, seu, meu ministro, meu não sei quem, meu secretário, meu não sei quem? Ó, presidente Beto, o botijão tá de 120. Bota aí pra 80. Como, presidente Beto? Bota pra 80, rapaz. Eu tô lhe falando, bota pra 80, eu sei o que eu faço. Aí, no outro dia, botijão cai pra 80. Eita! Isso que é meu presidente Beto. Ninguém mexe. Por que eu botei pra 80? Que eu quero continuar no poder. E você, crente, que tá abafando. Então, assim, a minha lógica é gerar emprego. Isso não acontece. A minha lógica é essa. Repito, eu falo no Brasil inteiro. Ipiaú, a Bahia, Ceará, tudo. Gerar emprego. Repito, esqueça que o presidente é Lula. Amanhã pode ser Zé. Não tô falando aqui de Lula, que Lula pra, eu acho Lula um fenômeno. Lula é um fenômeno. Ah, Beto, mas Lula foi preso, o jogo. E quem é que não pega as facilidades? Qual é o político que não tem vantagens? Não tô desclassificando Lula, não, porque Lula pra mim é um fenômeno. O cara, Lula é o cara pra mim, realmente. Então, assim, eu vou aumentar isso, diminuir a gasolina. Aí chega, a gente tá em maio, né? A eleição em outubro. Aí deu um botijão. Aí faltando um mês, bota aí três botijão pra cá, três botijões. No outro dia, manchete, olha, governo não sei quem vai dar três botijões. Aí pronto. Isso é a boca de urna. Ah, rapaz, você viu? Aí começa boteco falar que ama Lula, que dá minha vida por Lula. Aí vem outro que dá vida por Bolsonaro. Vem outro que ama não sei quem. E aí começa essa briga. Aí você briga comigo que eu tô falando bem de Lula, você briga comigo que eu tô falando bem de Bolsonaro, e os caras lá no poder. Não, só que Beto tá errado, e porque Beto é assim, porque Beto tá comendo, que deixa de comer. Ei, Jesus, meu Deus, o Jocivaldo tá aqui. Jocivaldo é Lula, e ele quer participar do panorama pra falar, hein? Alô, Jocivaldo, boa tarde.
1: Boa tarde, meu amigo Beto. Tudo bem, meu irmão? Como é que está você?
0: Tudo bem.
1: Na paz, passando para deixar um abraço para você, para Iraildo. E ligando também para agradecer. Não poderia deixar de ligar para a rádio hoje para agradecer a todos que mandaram mensagem para mim de feliz aniversário, que ligaram para a rádio, que me ligaram. É, muito obrigado, muito obrigado. Nossa, eu me senti muito bem, né? E dizer que eu sou muito feliz mesmo, Beto. Graças a Deus eu vivo uma paz imensa, né? E queria agradecer a todos vocês, né? Dizer que eu tenho 10 irmãos, Beto, e meus irmãos foram embora de Piauí já tem 36 anos, 38 anos, e eu fiquei aqui em Piauí com meu pai e minha mãe, mas minha família é o povo de Piauí. Eu tenho muitos amigos, dizer que todos os meus amigos, assim, eu amo de paixão, e queria agradecer a todos vocês, viu? Passando aqui em nome do meu filho Vinícius, da minha filha Gabriela, e queria agradecer a todos vocês, muito obrigado mesmo no fundo do meu coração. Um grande abraço a todos.
0: Obrigado, Josivaldo. Um abraço, meu irmão. Sucesso na sua vida. O Marcos da Gráfica, ó, Beto, dá opinião não. Você é radialista, fica imparcial. Mesmo que você seja a favor sobre a escala 6x1. Foi Júnior que pediu, viu, Marcos? Ô, Júnior, Marcos falou pra eu não opinar sobre isso, não. Aí, tá vendo, Júnior? Você botou eu na cocó. Agora, o trabalho, assim, esqueça que eu não tô falando aqui de 6x1, de 5x2, de 1x1, não tô falando isso. É assim, ó, aí você tá desempregado, se eu arrumar um emprego, eu trabalho até dia de domingo. Quando arrumo um emprego, dia de domingo, fala, eu não sou escravo pra trabalhar dia de domingo. Aí você tá ganhando aquele salário. Aí diz que tá pouco. Quando perde emprego, aquele salário resolvia a minha vida.

12h39. Tem outra aqui, quem é que é? Edna? Tá dizendo, ô Beto, ainda tem um pé de meia, viu? Tá vendo? Tem até pé de meia. Aí, perto da eleição, eu boto o pé de sapato. Mas, presidente Beto, já tem um pé de... Bota o pé de sapato, que eu quero ganhar a eleição. Você sabe que se eu botar esse pé de sapato, quem é que vai votar contra? Pé de meia, pé de sapato, bolsa família, bolsa escola, bolsa não sei o quê. Quem é que quer trabalhar mais, gente? Quem é que quer trabalhar? É, Júnior, o pessoal tá de Beto, não opina não, que Júnior, Beto, tá bom. Eu vou intervalo e volto que o João Kleber mandou uma carta, nunca mais ouvi essa palavra, né, carta. Ele não manda pelo zap, não, ele escreve uma carta e vem entregar pessoalmente, foi ele? Pessoalmente, tá de João, crime ambiental, com rec, já eu volto, voltou, Marques, até já.

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Um abraço para vocês aí da Rua Mestre Tota. 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Mandar um abraço aí pra vocês do Japumirim, na escuta do Panorama, Jocivaldo, Marcos da Gráfica, o Givaldo, tá dizendo aqui no início, ele botou 12:15. Eu tô ligado no melhor programa de rádio do Brasil, o Panorama é claro. Valeu, Givaldo, o craque Givaldo. Meus ouvintes, vamos ler a carta de João Kleber. Ele tá dizendo o seguinte na carta, vamos lá. João Kleber, esse cara top, escreve dizendo o seguinte: crime ambiental com requinte de crueldade. Mr. Marques, tornou-se público e notório que o ódio humano anda à solta nos quatro cantos do mundo, haja visto as guerras trucidando crianças inocentes, idosos, mulheres indefesas e tantas outras criaturas vivas nos cinco continentes da Terra. Mas, quando assistimos esse mesmo ódio cruel se manifestar bem explicitamente na nossa frente, na nossa cidade, onde vivemos e bem em frente aos nossos olhos, esse mesmo ódio nos espanta e salta dos próprios olhos, nos deixando perplexos diante de fatos tão primitivos. Semana passada, Mr. Marques, diz João Kleber, a Praça dos Três Poderes, bem no centro de Piauí, mas mais exatamente na lateral direita da Câmara de Vereadores da nossa cidade, aconteceu um crime ambiental motivado pelo ódio humano inútil e ainda com requinte de crueldade contra quatro árvores pé de murta carregadas de flores perfumadas em estado já adultas, plantadas pelo saudoso vereador Amadeu Lima quando estava presidente desta Câmara nos anos 2000. Elas foram sumariamente envenenadas. Foi o vereador Amadeu quem fez ali a primeira plantação de árvores ao redor do passeio público da Câmara, com palmeiras imperiais, pés de murta e outras plantas oxigenadas. Nem em memória póstuma ao nosso vereador, elas foram respeitadas. Imagine o desrespeito com os atuais vereadores vivos. Quero relembrar, Mr. Marques, que este arbusto murta é uma árvore sagrada desde os tempos bíblicos, pelo uso dela nas caminhadas de Jesus com seus seguidores pelos desertos e montanhas da antiga e pacífica Palestina. A
agora o fato mais estarrecedor de todo este crime ambiental é saber que ele foi praticado por uma mulher. Sim, repito, por uma mulher. Logo por quem nós acreditamos ser a mulher, uma criatura mais humana e mais sensível ao cultivar os seus próprios jardins domésticos, mais amorosa com todas as coisas que nos cercam, mãe, e consequentemente mais respeitosa com o futuro dos seus próprios filhos e netos. Intrinsecamente dependentes do meio ambiente no futuro, principalmente o meio ambiente urbano, esta senhora, mulher proprietária da Clínica São Francisco, com seu marido médico, que agora constrói vizinho à Câmara, se arroga atravessar a rua e assassinar árvores vivas que nem sequer estavam no seu passeio. E nem atrapalhavam em nada o estacionamento dos carros. Muito pelo contrário, essas árvores murta viviam ali em paz, perfumando a praça, oxigenando todos os funcionários públicos do entorno e, de quebra, embelezavam o nosso ambiente urbano com todo o verde que Deus lhe deu. João Kleber Mota finaliza sua carta assim: diante deste crime ambiental perverso e desumano, eu quero avisar aqui aos pacientes desta mesma clínica que quem envenena pés de murta destilando ódio primata também pode envenenar pés de gente destilando ódio animalesco. Mas nós vamos tomar providências jurídicas nas leis ambientais. Não tenham dúvida disso. Aqui quem está escrevendo é João Kleber Mota.

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3: Agora são 13:09. Nê, por favor, boa tarde.
4: Boa tarde, Roberto. Boa tarde, Iraildo. Boa tarde a todos os ouvintes. Boa tarde, João. João, a vereadora Mônica aí comentou sobre esse crime aí, né? O ser humano, rapaz, eu queria entender porque o ser humano é desse jeito, rapaz. Essas árvores aí não tá fazendo mal a ninguém. Mal a ninguém. Aí chega, rapaz. Já fizeram o que fizeram com essas árvores, mataram as árvores aí. E a vereadora comentou. Agora, vereadora, os vereadores, cadê a filmagem aí? Que eu tenho certeza que aí tem, né? Do lado aí, deve estar, tem alguma filmagem. Entendeu? Ninguém vai fazer nada, não. Ninguém vai falar nada, não. Cuidado pra eles não botar veneno no café de vocês, não, viu? Cuidado pra eles não botar veneno no café de vocês. Vocês que gostam de tomar um cafezinho, que gostam de comer com ovo frito, ovo cozido, vocês tomam cuidado. Que uma árvore que não tá fazendo nada. Essas árvores que não tá fazendo nada. Entendeu? Mataram aí, imagine aí. Vocês tomam cuidado pra eles não botar veneno dentro do café de vocês. Entendeu? É complicado, viu? O ser humano é duro, viu? Vocês que gostam de comer um ovozinho frito, ovo cozido, uma farofinha. Vocês tomam cuidado pra eles não botar veneno aí na comida de vocês, na bebida de vocês. Porque vocês não fazem nada. E Piauí aqui, rapaz... O povo tá chegando de fora, deitando e rolando aqui na nossa cidade, ninguém faz nada, ninguém diz nada, todo mundo caladinho. Todo mundo caladinho. Só chegar e botar a moedinha no bolso, ó, e já foi. É complicado, viu, meu amigo? É complicado, viu? É complicadíssimo. É duro, viu? O povo chega aqui bagunçando. Prédio que não era pra derrubar de jeito nenhum. Chega, derruba. Constrói, depois vai lá e vende. É assim, tá do jeito que tá aí, Piauí, do jeito que tá. Ninguém faz nada, só comendo ovo e farofa. Uma boa tarde, Roberto. Ah, meu badoque, viu?
3: Boa tarde.
4: Lembrei de muitos tempos, Beto. Ah, meu badoque.
3: Nos últimos anos, a água com gás deixou de ser apenas uma opção refrescante e ganhou espaço nas conversas sobre saúde metabólica. Agora, novas análises científicas começam a esclarecer por que a bebida, muitas vezes subestimada, tem chamado tanta atenção de pesquisadores. Alguns estudos observacionais sugerem que a água carbonatada pode influenciar mecanismos importantes no organismo, especialmente quando o assunto é regulação da glicose. Em determinadas situações, a bebida parece favorecer uma resposta mais moderada após refeições ricas em carboidratos. Ainda que os efeitos variem entre indivíduos. Outro ponto que tem despertado interesse é a sensação de saciedade. A presença do gás tende a criar uma expansão maior no estômago, o que reduz, ainda que temporariamente, o impulso de comer além do necessário. Não se trata de um acelerador milagroso do metabolismo, mas de um aliado prático para quem busca controlar o apetite ou substituir bebidas calóricas e açucaradas. Profissionais da saúde reforçam, porém, que o benefício se aplica à água com gás pura, sem adoçantes, corantes, sódio excessivo ou aromatizantes industrializados que alterem sua composição. A discussão cresce porque, no fim das contas, escolhas simples como essa ajudam a contribuir a hábitos mais consistentes, menos açúcar, mais hidratação, mais consciência alimentar. E você, costuma beber água com gás no dia a dia ou prefere a versão tradicional? Nem, por exemplo, pelo jeito prefere um refrigerante. Valmizinho já prefere bater um baba e soltar dois nomes da pelada. E Anderson quer vender o seu caatinga de porco e o enxapé. Olha, 13h15, deixa eu ver aqui, Dona Neuza. Alô, Dona Neuza. Obrigadão aí pela audiência. O Luan Calhau, o homem que tem mais de 200 mil galinhas doando ovo caipira. Obrigado, hein, Luan. Um abraço, meu irmão. Obrigado aí pela audiência. 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Mandar um abraço para Remo e para vocês aí da Ortoótica Joelma, na escuta do Panorama. 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Eu volto, viu, Reginaldo?

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2: Agora são 13h23, 13 horas mais 23 minutos. Deixa eu mandar um abraço para vocês aí da Vila Cupim, a vocês da Vila Irmã Dulce, a Anne, a todos vocês do bairro Nossa Senhora Aparecida, Rua das Flores, Rua da Banca, Santa Rita, a Horta Comunitária, Sítio do Pica-Pau, Alvorada, a vocês aí do hospital, no bairro Antônio Lourenço, Constância, 2 de dezembro. Obrigado aí vocês aí do ACM, Japumirim, quem mais? E vocês do centro, dos quatro cantos da cidade, nosso muito obrigado. Vocês do bairro Euclides Neto, bairro São José Operário, a vocês do Sítio do Pica-Pau Amarelo, sempre bom ter vocês como ouvintes aqui do Panorama. 13h23, eu vou dar um pulinho até São Paulo. O assunto da moda é a questão de Neymar. Eu percebo que boa parte da imprensa fica insistindo na contusão de Neymar, para cortar Neymar. Eu estou percebendo isso. Inclusive em Teresópolis, uma clínica fechou um acordo com a CBF para Neymar fazer os exames e não vazar o resultado dos exames. A clínica geralmente fecha às 19 horas e fechou às 16 horas para atender Neymar. Ele levou uma hora e meia fazendo os exames. E não tem como não falar do melhor jogador do futebol brasileiro, mais conhecido no mundo, né? O Neymar. Mas vamos com ele trazer as informações da seleção brasileira. O nosso Elcio Venâncio da Rádio Globo, Reginaldo Silva, boa tarde.
3: Meu amigo Beto, boa tarde para você, meu irmão. Um abraço, Iraído, um abraço a todos, boa tarde. Neymar é notícia sempre, né? Agora, que o Santos passou o pano e deu aquela desconversada para ele ser convocado, deu. Porque quem manda no Santos é o Neymar, o pai do Neymar. Então, passaram o pano na contusão, deixaram a convocação vir, a convocação veio, ele ganhou muita grana só por ser convocado, agora está nas mãos da CBF e do Carlo Ancelotti. Vai cortar ou vai manter? Aquilo que eu falei para você ontem, ele vai ser notícia. Enquanto isso, tira o foco do treinamento da seleção. Quem vai ser escalado para jogar domingo contra o Panamá? E aí o assunto é Neymar, Neymar, Neymar. E aí a seleção vai tendo tranquilidade para treinar.
2: E aí fica discutindo assim, o Ancelotti queria jogador 100%. Eu percebo, ouvintes do Panorama e Reginaldo, que o que assim deixa estranho é se o Santos tivesse falado da contusão de Neymar, aquela lesão grau 2, não é um edema e sim uma lesão, seria bem diferente, talvez o Neymar não poderia ser convocado, é isso, Reginaldo?
3: Isso mesmo, a diretoria do Santos, o departamento médico é muito competente. Não é possível que eles não diagnosticaram essa lesão grau 2, não dá para acreditar. Então eu acredito que eles usaram de má fé. Eles sabiam da gravidade, do tempo de recuperação, e que se eles dessem o veredito no começo, Neymar não seria chamado. Então eles passaram o pano. Agora, me preocupa muito a CBF não ter procurado antes o Neymar e ter feito o exame antes da convocação, né?
2: É verdade.
3: Deixou, acreditou no departamento médico do Santos. Eu até acho que foi correto, porque se a CBF vai até Neymar para fazer exame, aí mostraria que não estava acreditando no departamento médico do Santos. Mas acreditou e pagou para ver. Para mim, o departamento médico do Santos usou de má fé.
2: Olha, até o momento a CBF, ela não cogita cortar o Neymar. Inclusive, o presidente da CBF estava no treinamento hoje pela manhã na Granja Comari. E boa parte da imprensa, Reginaldo, já se fala até num provável substituto do Neymar, que é o Matheus Pereira do Cruzeiro, que fez um golaço, Reginaldo.
3: Ontem, inclusive, a imprensa mineira ontem falou muito sobre isso. A CBF vai manter um jogador que não tem perspectiva de quando vai jogar e vai deixar um cara que está voando baixo. O Matheus Pereira está jogando muita bola, marcou gol ontem. E seleção é momento. A Copa é agora. Não é daqui a 15, 20 dias que vai recuperar um jogador para começar a jogar nas quartas, nas oitavas. Não. Tem que treinar, tem que entrosar o time e tem que levar quem está pronto. Agora, se Neymar, se a diretoria, se a CBF, o departamento médico bancar que ele vai estar recuperado até o dia 13, ok. Mas não dá para acreditar que isso vai acontecer, não.
2: É, agora, assim, é porque quando a gente fala bem do Neymar, é Neymazete. Quando fala que ele não poderia ser convocado, não gosta do Neymar. A questão para mim é a seguinte: o jogador que porventura substituirá, hipoteticamente falando, substituirá o Neymar, vai jogar? Não. Então, se não vai jogar, eu deixaria recuperar, porque Neymar, Reginaldo, muita gente usa essa frase, jogador bom, gênio, como Neymar, Messi, Cristiano Ronaldo, é igual mulher bonita, você sempre perdoa. Então, assim, se não vai jogar, recupera esse astro do futebol mundial, que é o Neymar.
3: Não, mas ele tem que ter a opção no banco de um cara que entre e jogue. Por exemplo, o Matheus Pereira, vamos lá, não é titular, mas vai que na primeiro jogo, o titular vai mal e muito mal, e se machuque. Quem vai pro próximo jogo contra o Aicílio? Quem tá bem, fisicamente, e joga e treinando. Seria o substituto de Neymar direto, né?
2: Mas é isso que eu tô dizendo, ó, o substituto de Neymar não quer dizer que tem que ser esse jogador substituto. O Rafinha pode jogar como 10, eu tô dando exemplo aqui, né, porque joga como 10, o Vinícius Júnior joga pela ponta esquerda mais enfiado, bota outro, três cabeças de ar, três volantes, Casemiro, Bruno Guimarães e outro. Então, essa é muito relativa essa questão de sai Neymar, entra Matheus Pereira. E seleção brasileira não é assim, vai que deu, tá bem. O que eu quero falar, Reginaldo, que nem sempre os 26 ou 27, 25 jogadores vão jogar.
3: Isso é verdade. Aliás, falando nisso, como vai estar ausente o Marquinho e o
2: Gabriel,
3: Magalhães, a dupla de zagueiro vai ser o Léo Pereira e o outro, que é de Capitanga.
2: Bremer.
3: Essa é a dupla de zaga contra o Panamá. O Ibanez vai para lateral, até porque o Alexandre também vai jogar essa partida. Eu creio que vai jogar essa partida. E o Wesley, da Roma, também deve ser titular nessa partida aí.
2: Porque fala a seleção brasileira que está bem. Por exemplo, o Juba, lateral esquerdo do Bahia, é bem melhor do que o Alexandre. Inclusive mais novo, 26 anos de idade. A estatística do Juba no futebol hoje é absurda. Em 15 partidas, 7 gols, 1 assistência. Tá sobrando no futebol brasileiro o Juba. E vai e convoca o Alexandre, bem mais velho. O Juba, Reginaldo, lateral esquerdo do Bahia, 26 anos de idade, que vai jogar lá nos Estados Unidos, no sol quente. Então não é quem tá bem. Às vezes tem a panela, às vezes não. O futebol brasileiro e a seleção, mesmo com o Ancelotti, tem a panela também, Reginaldo?
3: Tem a panela, e o Ancelotti preza muito a questão da experiência. Então, assim, ele vai levar jogadores calejados, já disputaram Copa, jogou na Europa, conhece os macetes, não vai chorar na hora do hino nacional. Esses caras já estão calejados. E aí leva um cara novo, geralmente pode sentir. Agora, interessante é que tem o goleiro Léo Netz, é o goleiro sub-20 do Flamengo, vai viajar com a seleção para os Estados Unidos. Quer dizer, ele pode compor a delegação, ele não vai poder, claro, jogar a Copa, mas ele vai compor o grupo para poder treinar. Então, não tem 3 goleiros, tem 4 goleiros da seleção. O Léo Netz, inclusive, estava treinando hoje na Granja Comari, sub-20 do Flamengo. Agora, você imagina só, né? O cara sub-20 vai estar com o elenco na Copa do Mundo. Imagine quanta história ele vai ter para contar.
2: O que eu imagino em relação ao Neymar, aquilo hipoteticamente falando, né? O Casemiro, todos sabem que o Casemiro tem uma boa relação, bem próxima, assim, de intimidade mesmo com o Ancelotti. Aí chegou o Ancelotti, perguntou o Casemiro, que é um homem de confiança de Ancelotti: e aí, Casemiro, o que é que você acha? Quem joga a bola sabe disso, que tem essa relação treinador e atleta. O que você acha, Neymar? Professor, é o seguinte: o Neymar tá lesionado hoje, mas o Neymar é um jogador fora de série. Neymar com 30, 40% é melhor que Vini Júnior. Tô dando exemplo aqui. Melhor que Vini Júnior. Então o senhor tem um jogador à disposição pro terceiro jogo da Copa, que é o jogo mais importante, que é de mata-mata na próxima fase. Que é essa fase de grupo, Reginaldo, o Brasil passa com Neymar ou sem Neymar. Porque se não passar pro Marrocos, mesmo sabendo que Marrocos é uma seleção difícil, mas não tem o mesmo peso de uma Alemanha, Argentina, França, Inglaterra. É óbvio que vai passar, né? Com dificuldade, mas passa. Haiti. Então, professor, o Neymar vai entrar em forma já na fase do mata-mata. Então a gente precisa desse tipo de jogador, Reginaldo.
3: E até porque é um jogo a mais, né? Porque agora com 48 seleções, depois dos 3 primeiros jogos, tem aquela fase antes das oitavas. Então, quer dizer assim, tudo bem que essa fase também é mata-mata, mas se ele estiver, de fato, bem para o quarto jogo da seleção, seria importante mesmo.
2: É, o Luan Calhau está dizendo: Neymar bota medo e moraliza a seleção. Tinha que ser convocado, até se fosse um poste, está dizendo o Luan Calhau. O Reginaldo, antes do futebol brasileiro, a gente tá falando da seleção brasileira, vamos dar um pulinho até a Liga do Champions, a Champions League. Amanhã o jogo vai sair lasca, Reginaldo!
3: Vai ser um jogaço lá em Budapeste, na Hungria, a decisão entre PSG e o time do Arsenal. O Arsenal vai jogar muito decisivamente e deve ser um jogo de ataque contra defesa, porque o time do PSG vai para cima. Eu acredito que o PSG vai ser bicampeão nesse jogo de amanhã. É um time muito mais preparado, é um time que joga solto, tem jogadores como o Hakimi, tem o Dembélé, esse outro, né, que você fala que é o Kvaratskhelia, esse aí também é demais, joga muita bola.
2: Kvaratskhelia.
3: Da PSG?
2: Ah, vai. Kvaratskhelia vai fazer 2 gols. O Marival tá dizendo: Beto Marques, boa tarde. A gente quer ver futebol, quer ver o Brasil ganhar. Neymar tem que se aposentar. Ele tá com problema, ele não aguenta mais correr, ele não aguenta mais jogar. Fama de nome é uma coisa e fama de ganhar futebol é outra. O Marival, com todo respeito, quem já jogou bola, Marivaldo, imagine você assim, ó: ô Beto, vamos dizer, Marivaldo, que eu sou jogador. Aí fala assim: ô Beto, amanhã a gente joga e você vai ser o homem pra marcar Messi. Olha a diferença, viu, Marivaldo? Vai marcar Messi. Aí, no outro jogo, eu falo assim: ô Beto, você vai marcar amanhã nem eletricista. Ó, com Messi eu nem durmo, Marivaldo. Com nem eletricista eu vou roncar de tranquilidade. É assim, Reginaldo?
3: É assim mesmo, porque na verdade o Neymar em campo, por mais que ele não esteja na sua melhor forma, ele vai atrair a marcação para cima dele, e isso libera outro jogador surpresa. Importante ter um jogador como o Neymar na equipe é essa, né? Porque ele na área vai atrair a despertar 2, 3 marcadores, e isso é muito bom pro Brasil.
2: Só o nome já pesa.
3: Como é que é?
4: Só o nome Neymar já pesa. Messi, Cristiano Ronaldo. O zagueiro da seleção vai enfrentar Neymar, vai enfrentar Cristiano Ronaldo e Messi, é uma coisa. Quando vai enfrentar um atacante do Haiti, é outra, Reginaldo.
3: É outra. E falar de Lionel Messi, ontem foi convocado pelo Lionel Scaloni, né?
4: Foi.
3: A seleção da Argentina. E o jogador aqui, o Flaco Lopes, chamado para compor a seleção.
4: O Marivaldo já mudou de opinião. Então, bora ver Neymar em campo, né? Nessa seleção, para ver o que é que vai acontecer. Ô Marivaldo, eu acho assim, ó, se você me perguntar, ô Beto, a seleção brasileira vai ser campeã? Não. Mas muita gente fala assim, Beto, a seleção mais acreditada foi de 82, não ganhou. A de 94 não acreditou tanto, foi campeã. Isso é muito relativo. É momento também, vai ver o crescimento durante a Copa do Mundo e o Ancelotti é pé quente e sabe como é que trabalha nesse mata-mata, Reginaldo.
3: Ah, com certeza. Ele é um técnico experiente, sabe muito bem o que está fazendo. Vamos aguardar para ver, vamos torcer, porque o Brasil na primeira fase vai passar tranquilo, vai ter dificuldade somente com o Marrocos, depois atropela o Haiti e atropela a Escócia. Agora, depois na fase seguinte, mata-mata, aí já o bicho pega.
4: O João está perguntando, ô Beto, vocês gostaram do sorteio da Libertadores? Você, Reginaldo, o Timão vai pegar o Rosário Central, é isso, Reginaldo? Diz João aqui.
3: O Rosário Central tem o Cavani, né, rapaz?
4: Cavani, grande jogador Cavani.
3: Pois é, pedreira pro Corinthians, viu? Porque qualquer time da Argentina, independente se é o Rosário, se é o Boca, se é o River Plate, o Boca em má fase. Ontem conseguiu perder em casa pro Católica e vai disputar a Sul-Americana. Vamos ter uma fase de oitavas com 6 times brasileiros, 6 dos 16, 6 brasileiros. Já tem um confronto aí, né? Ainda bem, só tem um confronto brasileiro, que é Cruzeiro e Flamengo. Então o Flamengo não vai precisar viajar, já conhece o Cruzeiro, vão fazer 2 grandes jogos, né? Agora, claro, eu preferia pegar aí o seu Portenho, o Coquimbo Unido do Chile, preferia pegar o time da LDU, mas não pegar o Cruzeiro porque é pauleira, viu?
4: O bicho vai pegar, ainda mais com esse tal de Arthur Jorge, que é um fenômeno, hein, Reginaldo? Muito bom treinador.
3: Então o Flamengo pegou a pedreira, não pegou moleza, não. A única diferença é que vai jogar com quem ele já conhece, que é o time do Cruzeiro, e ele vai precisar viajar.
4: Deu
3: 2 jogos aqui mesmo no Brasil.
4: Deu outra cara ao Cruzeiro. Reginaldo, falar em brasileiro. É a última rodada amanhã. Amanhã tem Atlético Paranaense, recebe o Mirassol na Arena da Baixada. Quem ganha esse jogo às 16 horas amanhã, Reginaldo?
3: Atlético Paranaense, passa o carro no time do Mirassol.
4: Flamengo no Maracanã recebe o Coritiba às 16 horas amanhã. Quem vence esse duelo?
3: Com o time desmantelado por causa das convocações, jogo difícil, mesmo assim o Flamengo ganha 1-0.
4: Sábado, às 17h30, Valmizinho foi para Salvador assistir Bahia e Botafogo, ver a derrota do Botafogo na Fonte Nova, Reginaldo.
3: O Bahia está devendo a torcida uma satisfação e tem que vencer essa partida se o Rogério Ceni quiser continuar no cargo. Bahia vence 2-1.
4: O Corinthians de Josivaldo, de João Pintor, vai até a Arena do Grêmio às 17h30, amanhã, Grêmio e Corinthians.
3: O Corinthians não vence, zona do rebaixamento. Empate esse jogo feio, 2 times que gostam de jogar muito preso na marcação, 1-1.
4: À noite, o Santos de Gabigol recebe na Vila Belmiro o clube mais em boa fase que está na Bahia, o Vitória de Eric, que você lembra muito bem, desculpa, Reginaldo, esquece Eric, às 20 horas, Santos e Vitória.
3: Rapaz, vai dar,
4: olha só,
3: tá ouvindo bem aí?
4: Tô dizendo, é até pra falar, vai dar, agora ele vai ser contra Eric, mas tudo bem, fala, tô ouvindo.
3: Vai dar Santos.
4: Tô falando? Tô raiva de Eric. Bragantino e Internacional, às 11 horas esse jogo, no domingo, Reginaldo, pela manhã.
3: 3-0 Bragantino, o Inter tá muito mal.
4: O melhor time do Brasil recebe no Allianz Parque a Chapecoense domingo às 16 horas. Quem ganha?
3: Ih, tô até com pena da Chapecoense. 4-0 Palmeiras.
4: Um dos melhores times do futebol brasileiro, o Vasco da Gama, recebe São Januário, o Atlético Mineiro, às 16 horas no domingo.
3: Ah, depois da classificação sul-americana, o Vasco é só alegria. Vasco 2-1.
4: O seu rival estará em Minas, no Mineirão, domingo às 20h30. Recebe o Fluminense, Cruzeiro e Fluminense.
3: Ah, esse jogo aí nem precisa nem falar, nem precisa nem jogar. Dá Cruzeiro, 2-0.
4: O São Paulo vai até o Mangueirão, o Remo está esperando o São Paulo no domingo às 20h30. Remo e São Paulo, o São Paulo de Saul, o São Paulo de Alan Gonçalves e o neto de Dona Neuza, quem ganha esse jogo?
3: Essa o Remo vai passar, Remo 2-1.
4: No Maracanã, o jogo mais esperado do domingo, Brasil, Reginaldo. Brasil e Panamá, quem ganha esse jogão amistoso, Reginaldo, sem Neymar?
3: O treino sem ninguém, correr risco. O Brasil ganha, sempre ganhou, nunca perdeu, só empatou uma vez. Brasil 3-0.
4: Rapaz, agora eu só vou discordar de você. O Brasil vai dar uma goleada histórica no Panamá. Anote aí. Mais de 3 gols, Reginaldo. E pode vir com sua construção civil que eu vou lhe dar 2 gols.
3: Não, 3-0 tá bom.
4: Tá bom? Eu vou ficar com. Tá bom. Eu vou ficar com 5-0. Anote aí.
3: É muito. Se... Até porque precaução pros dois lados, porque o Panamá tá na Copa e o Brasil não vai querer se arriscar com ninguém, querendo correr o risco de se machucar. E por isso o jogo cauteloso, 3-0.
4: Mas o Brasil vai fazer uma boa despedida, vai provar, o Vinícius Júnior vai dizer, professor, não precisa mais de Neymar que eu vou resolver esse jogo. E qual é a última de hoje, Reginaldo?
3: Pra dizer que ontem 4-1 pra equipe do Palmeiras, classificou em segundo, e o Cruzeiro 4-1 lá no time do Barcelona de Guayaquil. O Palmeiras pegou molezinha também nas oitavas. Vai pegar o seu Porteño, o mesmo seu que ganhou dele no Allianz Parque. O Fluminense, o mesmo time do grupo da primeira fase, o Rivadavia. Então, é oitava de final, depois da Copa, e segunda-feira eu volto por aqui.
4: Grande abraço, irmão.
3: Um abraço.
4: 13h45 eu volto, que a Maria Salles tá dizendo, Beto, o Valmizinho deixou o trabalho pra assistir o jogo, foi... Ih! Ah, vai Maria Salles dedurar o Valmizinho. Deixa eu ver o que, é que ela tá falando aqui, meu Deus. O que é? Pra que eu fui falar isso, Jesus? Oh, meu Deus, cadê ela aqui? Cadê? Fazer igual a Júnior, cadê? Ela falou o quê? Ela falou o quê? Ela falou o quê? Deixa eu ver... Não, ela tá dizendo assim, boa tarde, Beto. Hoje eu quero parabenizar. Ô, gente, não foi Maria Salles, não? Não foi Maria Salles, não, perdão. Foi outra pessoa. Que é Maria Salles? Pera. É, não, rapaz, não tá, não. Maria Salles botou assim: tu tá bonito hoje, hein? Iraildo está com frio, é? Tá, não tá, diz que não. Tá, não, Maria, tá com um blusão. Ah, peraí, não foi Maria, não. Ah, perdi a mensagem aqui, falando de Valmizinho. Já o Marivaldo tá dizendo, Beto, esse cara é vidente, é? Tá falando de Reginaldo. Não, Marivaldo. Oh, meu Deus, deixa eu tentar explicar aqui, viu, gente? Aí, tá vendo, Reginaldo? Não, Marivaldo. Ele é comentarista esportivo. Ele tá dizendo, assim, que acha que o Brasil vai ganhar 3-0. Que o Bahia vai vencer o Botafogo. Que o São Paulo vai vencer o Remo. É assim, Marivaldo. O fato dele falar que vai vencer, não tá dizendo que vai acontecer, não, mas é um prognóstico, né? É até pra você mesmo, a pessoa aí, ter noção, sabe? Quando é um especialista, Marivaldo, que fala, você acredita mais. Você tá entendendo? Ô, Marivaldo, não é evidente, não. Tá falando de futebol.
2: Viu? Fica assim não. Agora você vai apostar em quem você quiser. Você não acha que o Bahia perde, então aposta no Botafogo. Você não acha que o Flamengo ganha, aposta no Flamengo. É assim. É só um prognóstico, não é evidente não. Ô Marivaldo, não fica assim não, filho. Ô Jesus, por que isso, meu Deus? Eu vou intervalo, Maria, eu vou intervalo, porque a gente traz o comentarista pra falar de futebol, já tá dizendo que o rapaz é evidente. 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
6: Agora são 13h52. Olha, o Marivaldo tá dizendo aqui o seguinte. Grande Marivaldo, que ele diz assim: Beto, esse programa bateu uma maravilha, viu? Porque diverte todo mundo. Beto, essa é uma brincadeira, agora falando do jogo, né? Aí o Amauri Drinks, cadê o Amauri Drinks? Ele falou aqui que o Amauri tá dizendo assim: ele não é vidente, mas é um dos maiores entendedores de futebol. E sobre a contusão de Neymar, eu liguei para ele e ele falou que tá tudo bem, que é só para não participar desses jogos fracos e não comprometer nenhum jogo da Copa. Isso é verdade, vai, Maria. Neymar não é besta, não. Sabe que vai sair mancando. Quem vai participar desse Panamá é outro. Eu quero é ir para a Copa. Eu vou jogar contra esse Panamá, depois tem uma contusão, aumenta aí. Que é isso? Besta não tem nada. Grande Amauri, um abraço. O Vasco vence, fica tranquilo, viu? Deixa eu mandar um abraço também para vocês aí. 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O Joanito tá dizendo, ô Beto, anuncia aí o campeonato da cidade, a Prefeitura Municipal de Ipiaú, Bugimirim e Galo Doido. É, que é isso, Reginaldo? É, o Joanito, deixa eu ver aqui, é Bugimirim Nacional, Rua da Grande Aparecida, é isso? Estádio Pedro Caetano, domingo às 15 horas. Tá bom, Joanito. Um abraço, meu irmão, um dos melhores jogadores de baralho do mundo. O Joanito, ele faz a leitura do jogo muito bem, joga demais o Joanito, e se jogar ele e Edson, ninguém gasta coringa. 13h56, Ricardo também joga bem, deixa eu ver, Assis é um afunda barco, o neto de Dona Neuza ontem, nunca vi postando uma foto, Dona Neuza, o seu filho ontem postou pela primeira vez uma foto no grupo, porque ele venceu duas, se achou o cara. 13h57, coloca aí os produtos da pomada de São Caetano, do nosso amigo Gilmar, o LX Pegador, eu volto, segura aí, rapidinho.
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0: entende tudo e mais um pouco de futebol. Esse cara aí é top. E junto com você, nesses comentários aí, forma uma dupla perfeita de ataque. Você e Reginaldo tá batendo um bolão nos comentários aí, amigo. O assunto do momento, na verdade, do momento não, já há alguns meses, é Neymar. Você bem sabe, a gente está todo dia junto, graças a Deus, deu-me a oportunidade de conviver com você diariamente. Eu sempre fui, nos últimos meses, contrária à convocação de Neymar, justificando que tecnicamente e fisicamente ele não estava passando pelo seu melhor momento. Mas tecnicamente, sem dúvidas, ele é nosso melhor jogador. E também vendo, né, Beto, assim, a torcida, o anseio das crianças. Raninha, meu, Raninha ficou super feliz. Até Maiado tá cativado com o Neymar. E hoje eu sou franco pra assumir pra você que eu torço pela recuperação de Neymar. Peço a Deus pra que cure o Neymar clinicamente e que ele fisicamente, tecnicamente, tenha condições de disputar a sua última Copa do Mundo. Porque tecnicamente ele é o melhor que nós temos, realmente. Mesmo achando Vini, Júnior, Rafinha, sendo jogadores, ainda não está no nível técnico de Neymar. Então, eu torço para que Neymar tenha uma boa recuperação e que ele possa estar presente na Copa do Mundo para que, junto com o grupo, traga o tão sonhado hexacampeonato para nosso país. Então, fica aqui minha torcida, o meu apoio e o meu anseio para uma boa recuperação de Neymar. E quero aproveitar a oportunidade também, Beto, mais uma vez, eu não podia deixar de mandar um forte abraço para a nossa querida prefeita Larissa Dias. Essa prefeita que bate um bolão também. É a Marta, é a nossa Marta da política. Prefeita Larissa, um forte abraço do seu amigo Vaguinho da Feijoada. Beto, um abraço forte para você, irmão, que Deus lhe abençoe. E até lá.
1: Ô, Vaguinho, muito obrigado pela participação, meu irmão. Muito obrigado, muito grato. Também estou muito feliz de ser seu amigo. Olha, Vaguinho citou a prefeita Larissa Dias e chega a informação de Bismarck que o dinheiro está na conta. Você que é servidor público municipal e alguém está lhe devendo, o dinheiro está na conta. Todo mundo já recebeu o salário, é hora de bater na porta. Já Beto falou que saiu o dinheiro aí, eu vim pegar meus 100 reais. Tá combinado então? Grande abraço, sábado, amanhã a gente não trabalha, né? Que agora é 5x2. É 1x1. A gente só vai trabalhar segunda-feira e fica a semana toda sem fazer nada, só recebendo Bolsa Copo e mais e mais. Viu, Pablo? A gente se fala na próxima segunda-feira, Júnior. Grande abraço a todos, Maria Salles. A música que você pediu tá aí. Até lá.
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0: 101.1 na frequência do seu coração. Sextou! Tarde de sexta-feira, 2h15. Vamos juntos com frequência máxima.
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0: Frequência máxima.

Clima bom, hein? Eita, 2h15, vamos então com o clima de forró na Ipiauí FM. Aquecendo, se preparando para junho, que já está à porta. Olha aí, segunda-feira, dia 1º de junho.

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1: Na Ipiaú 226.
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0: Fala aí, Piauí, tá com tudo de bom. Ótima tarde de sexta-feira.
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0: Vamos de música. Gente, abre essa hora agora com Gustavo Lima. Retrovisor, 3 e 3 agora.

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0: Hoje eu quero ver marmanjo chorando, hein?
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6: Agora 3:35. Ótima tarde pra você ouvindo a Ipiaú FM.

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0: Zipilão na programação daqui a um.
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0: 4h15 agora. Daqui a pouquinho tem Falcão.
2: Máxima das máximas.

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6: Olha a hora, gente. Olha a hora. Já são 4:30. Olá, o nosso muito boa tarde. Um grande abraço para todos vocês. Já estou por aqui para comandar o programa Forrozão do Falcão. Primeiros 30 minutos, eu sei que é um pouquinho chato, né? Mas a gente tem que falar dos nossos patrocinadores. Sem patrocinador não tem programa, tá bom, meus amigos? E a gente vai começando logo com a Dona Paula. Dona Paula, boa tarde. 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
6: Valeu, dona Paula. Daqui a pouquinho ela volta com mais novidades lá do Mundo Real. São 4 horas e 32 minutos. 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Com o casal de vidente, Madame Ariane e Mestre Novaes, pode falar que foi eu que mandei, viu? 4 horas e 33 minutos, quero falar também no oferecimento do Adriano Chaveiro, que é chaveiro 24 horas. 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
6: Opa, mandar um abraço aí para seu Jonas lá no Mercado Guimarães, na Praça da Bíblia, antiga feirinha. 4 horas e 35 minutos, daqui a pouco eu tenho um especial com o Flávio José. 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
12: 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Pode falar que foi eu que mandei, viu? 4:36. 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
1: 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Bom, são 4h41. 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
1: 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Vá logo nas farmácias de casa de produtos naturais, porque o vovô tá precisando. 4 horas 49 minutos. Cacau com Leite perdeu ontem para Flávio José.

0: Eita, nós, Cacau com Leite, 4h52, meu amigo Kleber tá na escuta, abraço Kleber. 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São 4h53.
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0: 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Desejo a todos um excelente fim de tarde, uma noite de paz, que Deus cubra a vida de cada um de vocês de infinitas bênçãos.
1: Valeu, dona Cheiro Paula, Falcão, até amanhã, se o bom Deus, até amanhã não, até segunda-feira, se o bom Deus assim permitir, né? 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Casou tudo aqui, Falco? Ah, passei gravado e falei aqui. 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
0: A partir de agora.
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0: Olá, meu José.

Eita, forrozinho, a gente tá de bom. Olha, boa tarde, Falcão, Anitta da Fazenda Joia Rara. Estou ligado na programação. Estou sumido, mas escuto o programa todos os dias. Quero mandar um abraço especial pra esposa Dani. Valeu, Nilson. Rapaz, some não. Se dá pra cada um sumir, a gente no rádio tá lascado, né? Valeu, Nilson, um abraço. Olha, boa tarde, Foca. Manda um alô pra todos os ouvintes. É Fábio da Fazenda Nova Esperança. Abraço, Fábio. Tiziane tá ligada também. Alô, Tiziane. Um abraço, Tiziane. Hoje todo mundo já sabe que eu não passo áudio, né? Especial com o Flávio José. 5 horas, 15 minutos.

trem bom é Arengá, né? Coisa boa. Tá ouvindo a gente, é Dandara, lá na rua Dom Pedro II. Um abraço, Dandara, minha amiga Marli. Um abraço, Marli. Um abraço, Marli. Dia de hoje eu não atendo áudio, gente. A minha amiga Irene. Um abraço, Irene, na zona rural de Piaô. Um abraço, Irene. Meu amigo Manuel. Manuel, um abraço. Ah, descobriu, Manuel, que tava matando os cachorros aí. Um abraço, meu irmão. Tudo de bom pra você, tá bom? Hoje eu não atendo áudio, gente. Eita, mas pra que dividir? 5:19. O trem bom, tal do forró, né? Infelizmente conseguiram acabar. Mas vamos cultivando aqui, hein?

0: coisa retada de boa. Olha, boa tarde, meu amigo. Boa tarde, meu amigo Falcão. Não botou assim, não. Falou, meu amigo Falcão, boa tarde, aí sim. Aqui é Dr. Wagner de Salvador. Estou aqui na escuta da melhor. Um abraço aí, bom final de semana. Um abraço, Dr. Wagner. Um abraço, Dr. Wagner. Oh, a Dalila, ô trem bom, parabéns, meu bem. Como sempre, o programa está maravilhoso. Você é show. Na verdade, quem dá o show aqui, quem dá o show são vocês, viu? Cada um de vocês que participa do programa e faz a escolha pra gente fazer o especial, tá bom?
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Ei, trem bom, hein? Trem gostoso pra gente se amegar. Um abraço aí pra minha amiga Isa aí na rua Dom Pedro II. Um abraço, minha amiga Isa. Quem tá ouvindo a gente também é Zói. Alô, Zói. Um abraço, Zói. Zói tá no, na Irmã Dutra, né, Zói? Um abraço pra você, Zói. Bom, Falco, eu estou eu e Paulo ouvindo esse especial top aqui no sítio. Manda um alô pra todos. Todos que apreciam um bom forró top. Um abraço. Valeu, Loura. Valeu, Paulo. Valeu, Loura. Valeu, Paulo. Papel de confeito.

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Um abraço aí também para meu amigo Alex na oficina Pedicá. Todos vocês aí na oficina Pedicá, viu? Grande abraço para vocês, curtindo o forrozinho retalho de bom. Alô, Alex! 5 horas 30 minutos!

Eita, nós, coroa! O programa tá maravilhoso, viu? Amo o Flávio José. A vida aí, menina, coisa boa é na moral. Eu não falo nem nada. 5 horas 34 minutos, um abraço da Andara. Olha, ô Falcão, moral, boa tarde. Aí sim, viu? O ícone do forró. Toque a minha música. Ah, beija-flor. Vou tocar já já, viu? Meu amigo Eliseu Pimentel. Andarilho Beija-Flor. Valeu, Eliseu Pimentel. Essa é boa, 5h35. Frutificando. Nossa,

Eita, trembão futrificando. Manda um abraço aí pra Nivaldo das Meninas. O Nivaldo hoje não atende o áudio não, viu? Hoje é só digitado. 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Olha, boa tarde, Falcão. Boa tarde, ali é o Elias, né? Boa tarde, Elias. Lúcio Evaristo na escuta. Um abraço, Lúcio. Um abraço, Evaristo. Eliseu Pimentel. Tá tocando pra você. Andarilho, beija-flor.

0: Ô, trem retado. Coisa boa, né? 5 horas e 42 minutos. Olha, boa tarde, Falcão. Eu adoro forró. É Carme. Mande aí um alô pra Adinha, pra Lucas e Juan. Abraço pra vocês aí, viu? Hoje eu não atendo áudio, gente. Olha, boa tarde, Falcão. É Dilda da Aparecida. Dilda, é, tá ali Dilda, né, da Aparecida. É, cadê? Esse especial dedico aí à minha amiga Dinaí. Passa pra mim informações de Dinaí, hein? É, o pessoal do Grupo de Bem com a Vida conseguiu, conseguiu arrecadar mais de 10 mil reais, né? 10.610 reais, eu acho, né? Mas passa pra mim, viu? Alguma notícia dela aí, tá bom? Um abraço aí pra Dinaí. Deve estar ouvindo. Um abraço, Dinaí. Meu amigo Júlio César mandou um áudio. Hoje eu não... Imagine vocês, gente. Se eu fosse para aqui pra tocar os áudios, claro que eu vou diminuir a quantidade de músicas, né? Então por isso que eu não passo o áudio, tá bom?
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0: de... Bom, 5 horas e 43 minutos.

Ah, meu irmão, o povo fala até de Deus, né? O povo fala até de Deus. São 5 horas e 43 minutos. Olha, agradecer aqui meu amigo Dinho. Hoje, foi hoje pela manhã, meu Deus. Acho que foi hoje pela manhã. Eu fiz um pedido a meu amigo Dinho, através do Luiz Marques. Meu amigo Dinho já foi lá, já mandou repor a lâmpada, viu? A lâmpada tinha mais de 2 meses apagada. Aí a ouvinte Eliana, ela me pediu imediatamente. A gente passou aí pro setor responsável, né? E Dinho mandou fazer. Ô Dinho, se eu sair candidato a prefeito e ganhar, você vai estar na minha administração, viu, Dinho? Você vai coordenar essa área aí da luz, porque você bota pra torar, viu? Você bota pra torar. Um abraço, Dinho. Olha, boa noite, Falcão. Manda um alô aí pros meus filhos, pra Rick, Raíssa e também pra esposa, a Valdilene. O meu nome é Fábio, da Fazenda Riação. Alô, Fábio. Um abraço aí pra sua família completa, viu, meu irmão? Muito obrigado pela moral da audiência. Olha, boa tarde, Falcão. Aqui é Vera Sônia. Tô gostando do show. Quero ouvir o quê? Boi com sede. Ah, Boi com sede de beber lama. O nome da música não é esse, não. Boi com sede de beber lama. É, não. Aí é um trecho da música.

5h50, mandar um abraço aí pra meu amigo Sivão Dias. Alô, Sivão, grande abraço pra você, viu? Sivão Dias tá ouvindo a gente também. Deixa eu ver quem tá aqui, Falco. Olha, boa tarde, Falco. Tudo bem? Estou na escuta. Manda um alô aí pra Antônia, na irmã Dulce. Dilza, da 2 de dezembro, um abraço. Ela falou, digitei errado. Um abraço, Dilza. Minha amiga Vera, a música vai tocar agora. É Filho do Dono é o nome da música, tá bom? Filho do Dono é o nome da música.

tá, nós deixa eu finalizar o programa, viu? Muito obrigado pela grande audiência de vocês. Lembrando que o especial, quem faz, eu só faço seleção nas músicas, viu? Mas vocês quem vota, tá bom? Tony Bona, beijo no coração. Vem agora na Nailton Borges com o programa Cidade Modelo pra deixar você muito bem informado. Bom final de semana. Aproveite, hein? Somente 2 dias. Tem gente que trabalha amanhã, tem gente que trabalha domingo, né? Mas aproveite o final de semana. Tony Bona, beijo no coração. Tchau, tchau, gente!

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Larissa Dias visitou os moradores do bairro Aloísio Conrado na manhã desta sexta-feira e eu trago detalhes para você aqui no Cidade Modelo na noite desta sexta-feira, 29 de maio, dia do geógrafo. É comemorado em 29 de maio, essa data criada em 1936 devido à criação do Instituto Nacional de Estatística. É um reconhecimento da importância do profissional formado em geografia para a sociedade. O geógrafo é o profissional responsável por compreender as manifestações socioespaciais no sentido de empreender um estudo sobre as técnicas, as ações humanas e o comportamento do espaço, dos territórios, das regiões, das paisagens e dos lugares que transformam-se com o passar do tempo. Então tá aí, chegando Cidade Modelo, aproveitar e mandar um abraço para você comemorando aniversário nesta sexta-feira, recebendo as homenagens de toda a produção do Cidade Modelo. Aproveitar e mandar um abraço, meu amigo Mazinho da Rifa. Alô, Mazinho, um abraço para você. Toninho, o líder, Paulinho aí da padaria, Paulo Almeida também acompanhando a gente. Meu amigo Mazinho, então, todos vocês acompanhando Cidade Modelo, sintam-se abraçados, porque a partir de agora você vai ficar muito bem informado, porque está chegando o Cidade Modelo, porque juntos e mais juntos, por uma Cidade Modelo.

0: por uma cidade modelo.
1: Tá aí, abraçando todos vocês, acompanhando o Cidade Modelo desta sexta-feira. Um abraço, meu grande amigo DJ Kaká. Alô, Kaká, um abraço pra você, acompanhando o Cidade Modelo. Quem está ouvindo a gente também é nosso amigo Van Pinheiro. Alô, Van, um abraço pra você. Ele diz aqui, um grande abraço para a nossa grande prefeita Larissa Dias. Falando em Larissa Dias, mais um ônibus escolar chega para fortalecer o nosso sistema de educação e garantir mais conforto, segurança e dignidade para os nossos estudantes. 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Fala aí, prefeita.
2: 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Acaba de

0: 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O novo ônibus tem 44 lugares. 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É mais um investimento do PAC, Programa de Aceleração de Crescimento do Governo Federal, no nosso município.
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0: Seguimos trabalhando com responsabilidade e compromisso, cuidando da educação e do nosso povo.
2: E seguimos juntos também, porque juntos por uma cidade modelo. 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Hoje foi dia de acompanhar de perto os serviços realizados no bairro Irmã Dulce e principalmente de ouvir a nossa população. Larissa Dias, prefeita de Piauí, esteve hoje pela manhã ali no bairro Irmã Dulce, visitando os moradores e também levando serviços. Acompanhe comigo. Prefeita Larissa Dias visitando os moradores do bairro Irmã Dulce na manhã desta sexta-feira, visitando e trazendo também diversos serviços. Prefeita, muito bom dia.
3: Bom dia, Nailton, bom dia a todos. Estamos visitando o bairro Irmã Dulce. É um bairro que a gente sempre está acompanhando, está visitando, junto da comunidade, ouvindo as pessoas, as demandas da comunidade. Recentemente fizemos a aplicação do material fresado na ladeira do Irmã Dulce, uma solicitação da própria comunidade, que às vezes reclamava para subir um ônibus de moto na chuva, tinha essa dificuldade, e eles realmente ficaram felizes. Visitamos também a escadaria que foi feita recentemente, uma solicitação também dos moradores, iluminação próxima à escadaria, e ouvindo a comunidade. Estamos plantando IP aqui no bairro, em locais que era local de destinação de entulho, destinação irregular de entulho, onde às vezes as pessoas jogavam geladeira velha, fogão, enfim, diversos entulhos. A gente vem conscientizar e pedir também o apoio da comunidade, porque a gestão pública sozinha não consegue. A gente precisa dessa conscientização das pessoas para cuidar do meio ambiente, para o descarte irregular de entulhos, de lixo, não acontecer. E isso torna o bairro mais limpo, mais organizado, mais ordenado. Para isso, a gente precisa realmente do apoio da comunidade. Então, é uma visita de diálogo, de conversa, de avaliação dos serviços. Visitamos também o posto de saúde, visitando a equipe de saúde, médico, enfermeiro, dentista. Fizemos a visita também, Nailton, na creche, visitando o trabalho das professoras, enfim, de toda a comunidade escolar e das crianças, onde estava acontecendo também uma avaliação, uma atividade de saúde bucal na creche. Então, é isso que a gente gosta de ver, as secretarias integradas, trabalhando junto com um único só objetivo, que é melhorar a qualidade de vida das pessoas. Então, terminamos essa visita aqui muito satisfeitos.
2: Participação da Secretaria de Saúde, Secretaria de Ação e Desenvolvimento Social, Secretaria de Infraestrutura, Secretaria de Desenvolvimento Urbano e as demais secretarias em união para buscar o melhor para a nossa comunidade.
3: Com certeza, Nail. Todas as secretarias integradas, como eu falei, com o mesmo objetivo de trabalhar para melhorar a vida das pessoas, visitando os bairros, ouvindo as pessoas, porque é importante também a saída do gabinete para visitar e ouvir em loco as pessoas. E esse é o caminho certo, é isso que a gente está buscando fazer e é isso que a gente vai alcançar. Cada dia mais uma cidade modelo para Ipiaú.
2: Prefeita, as unidades de saúde do município de Ipiaú estão realizou durante toda essa semana uma pré-conferência para espera da conferência, da grande conferência de saúde que vai acontecer em Ipiaú. Mais um bom momento de escuta
4: e um momento também extremamente democrático da gestão municipal para com a população de Piauí.
3: Com certeza, as pré-conferências irão culminar com a grande conferência. Então, nas prés, a gente faz a visita nos bairros, nas unidades, para ouvir as pessoas, o que é que elas estão achando da saúde, o que é que elas acham que pode melhorar, quais são as sugestões. São 14 unidades básicas de saúde, cada uma em um bairro, em uma localidade. Então, são necessidades específicas. Tem posto de saúde em zona rural, posto de saúde na zona urbana, em local central, em local mais afastado. Então, essa escuta é muito importante. Então, a gente está fazendo as pré-conferências nos bairros, nas unidades básicas de saúde. Dessas, a gente vai juntar todas as informações colhidas, as sugestões colhidas, e juntar com a grande conferência municipal de saúde, onde a gente vai fazer a grande conferência de acordo com as prioridades sinalizadas nas prés nos bairros. Então, é um momento de democracia, é um momento de escuta popular, de avaliação do nosso trabalho, busca de novas metas, de novos objetivos, sempre buscando melhorar. Então, a gente trabalha calçando a sandália da humildade, ouvindo as pessoas, trabalhando para as pessoas e pelas pessoas de Piauí. Então, o trabalho é esse, é ouvir, é escutar, é buscar melhorar cada dia. Todo dia a gente faz uma entrega. Semana passada fizemos a entrega junto com os deputados da van TFD para tratamento fora de domicílio, de ambulância também para o Hospital do Estado, de caçamba. Então, cada dia a gente entrega, busca mais, mais objetivos. Ontem fizemos também a entrega de um ônibus escolar de 40 lugares, um valor de quase R$400 mil, um ônibus todo adaptado para aquele estudante cadeirante. Então é esse o trabalho. Fizemos a entrega ontem, fizemos a entrega a semana passada e agora traçamos novos objetivos, novas metas, buscando melhorar cada dia mais a gestão.
4: Prefeita, parabéns, muito obrigado.
3: Obrigada, Nailton.
2: Bom demais. E ali nós tivemos a participação também do secretário de governo, Daniel Dias, Orlando Santos, vice-prefeito, Rebeca Câncio, desenvolvimento social, Nassé Barros, desenvolvimento urbano, Ítalo Maurício, secretário de infraestrutura do município de Piauí. É o governo saindo do gabinete e indo visitar a população de Piauí. E ainda melhor, levar serviços para a nossa comunidade. Está acontecendo nas unidades de saúde do nosso município a pré-conferência 2026. Nós já visitamos aí várias unidades de saúde. Hoje nós estivemos lá no bairro Irmã Dulce conversando com João Moura, ele que participou da pré-conferência e falou com o programa Cidade Modelo.
5: Bom dia, Nailton. Bom dia, população de Piauí.
2: Que bom que nós temos uma pré-conferência já para os preparativos para a conferência oficial que vai acontecer em Piauí.
5: É isso, Nailton. Já aconteceu aqui na nossa unidade. Teve uma participação bem interessante da comunidade. Foram debatidos, né, temas relevantes que busca otimizar, né, o atendimento do Sistema Único de Saúde. E Piauí é uma cidade que está no caminho, seguindo essa política de ouvir a participação popular.
2: Qual a variação que nós podemos fazer da participação da comunidade aqui da Vila Irmã Dulce?
5: Olha, Nailton, um dos pilares do SUS é a participação social, o controle social através das conferências e dos conselhos. E a gente sabe que as demandas vêm das localidades, então cada área tem suas peculiaridades. E a participação popular de cada área, com suas demandas, suas sugestões, é interessante para que a gente possa produzir um documento que atenda a maioria, ao anseio da maioria. Então é muito importante que a participação aconteça, e é justamente o que estamos fazendo no momento atual.
2: E nós podemos destacar a grande presença da Secretaria de Saúde do município de Piauí, se preocupando em ouvir a comunidade e fazendo esse levantamento, que certamente será para criar possibilidades para que essa comunidade seja bem atendida.
5: Com certeza, a secretaria tem atuado, tem dado esse suporte. A gente sabe que o SUS é um programa nacional, que tem diretrizes nacionais, mas ele funciona com as particularidades locais, é a descentralização. Essa descentralização se dá também através da participação popular para formular as demandas e levar para a conferência estadual e para a conferência nacional. Como eu disse, cada área tem sua particularidade, tem sua necessidade, que às vezes não coincide com as demais. Então, a gente elenca quais são as principais necessidades que a comunidade aponta e aí, a partir de então, a gente leva para a conferência da cidade e na conferência municipal elege também as pautas que vão para as conferências do estado e que chegam à conferência nacional para que sejam implantadas essas medidas e buscar atender as necessidades particulares de cada comunidade.
2: Qual a expectativa? Haja visto que o senhor ouviu a comunidade, sabe do desejo da comunidade e espera da comunidade.
5: A expectativa é legal, muito boa. Inclusive, a gente viu que ainda não somos perfeitos, o SUS ainda não é perfeito, mas que a gente está procurando buscar essa melhoria. A comunidade hoje, aqui na Vila Irmanduce, ela tem muito elogio, muita satisfação aos atendimentos que acontecem. Precisa sempre estar buscando melhorias, mas foi um reconhecimento aqui que a gente observou, um reconhecimento das ações efetivas que têm sido implantadas e desenvolvidas aqui na nossa área.
2: Podemos destacar o bom relacionamento da unidade de saúde Dona Ana para com a comunidade local.
5: Com certeza, desde nossos agentes comunitários, passando pelo pessoal da enfermagem, a saúde bucal, a médica, a comunidade, esse ponto aí, a questão profissional, foi assim, eles foram unânimes em falar que realmente hoje tem tido resolubilidade nos atendimentos aqui. Ponto outro que às vezes não é satisfatório, mas a grande maioria reconhece que o serviço aqui na unidade Dona Ana tem sido a contento. Porque, na verdade, o usuário, quando vem procurar a unidade de saúde, ele quer resolver o seu problema de saúde. E a gente aqui busca se dar resolubilidade. Não volta um paciente aqui sem o atendimento. Se ele veio para passar pelo médico, ou pela enfermeira, ou pelo dentista, ele é atendido. O que a gente pode fazer aqui, a gente faz. O que a gente não pode, a gente referencia, a gente encaminha, e tem sido atendido nisso aí. Eu acredito que esse é um ponto que tem gerado satisfação dessa comunidade, a resolubilidade dos problemas de saúde dos usuários aqui da nossa área.
2: Então, a pré-conferência atendeu às expectativas?
5: Sim, atendeu às expectativas. Nós escolhemos representantes aqui da nossa unidade para participar da conferência municipal, que vai ser no dia 3, e já tiramos esses nomes, participação dos usuários, dos profissionais, para que a gente possa levar essas nossas demandas daqui para a nossa conferência municipal, dia 3.
2: O objetivo principal foi mobilizar a comunidade e conseguiu mobilizar.
5: Sim, conseguimos. Teve uma participação legal, teve uma participação boa, um bom número de pessoas, de pessoas usuárias do serviço daqui da unidade. Eu acredito que o nosso principal objetivo foi alcançado.
2: Tá bom, então. Muito obrigado. Parabéns pelo serviço. Que bom que a gente pode atender bem a comunidade, uma vez que a comunidade reconhece o serviço e acredita também no serviço oferecido.
5: Exatamente. O que eu tenho a dizer é que a comunidade é uma comunidade parceira. A gente tem aqui um bom relacionamento com todos aqui. E assim como a gente reconhece essa parceria, eles também reconhecem na gente também um ponto de apoio parceiro.
2: Tá bom, muito obrigado.
5: Valeu, Nailton, eu que te agradeço. Muito obrigado a todos.
2: Pré-conferências acontecendo nas unidades de saúde do município de Ipiaú. Vem aí a grande conferência de saúde do município de Ipiaú. Quem falou também com o programa Cidade Modelo foi a secretária de saúde do nosso município, a senhora Keila Maia. Vamos acompanhar. Secretária Keila Maia, momento em que a prefeita Larissa Dias visita os moradores do bairro Irmã Dulce. E a Secretaria de Saúde comparece, oferecendo também diversos serviços à nossa comunidade. Secretária, muito bom dia.
6: Bom dia, Nailton. A gente está aqui na manhã dessa sexta-feira fazendo uma ação que faz parte do programa Avance Piauí, realizando vistorias, visita técnica, junto à prefeita Larissa Dias. Não só com a ação aqui, a gente tem o equipamento de saúde, que é a unidade de saúde Dona Ana. Fizemos reação também na creche, através da coordenação de saúde bucal. Então, um momento importante da gente estar mais perto da comunidade para esse processo de escuta e também de ver das melhorias que são necessárias para o serviço.
2: Há pouco instante, nós conversamos com o dentista João Moura e ele destacou a pré-conferência que aconteceu aqui. O objetivo é ouvir a comunidade para que o serviço possa chegar cada vez melhor.
6: Isso, realizamos durante essa semana, hoje finaliza na Unidade de Saúde João Alves, no Santa Rita, a ação das pré-conferências, porque na próxima semana, 3 de junho, teremos esse momento de escuta ampliada, pegando todas as demandas que foram levantadas pelas áreas do tocante à questão saúde. Então, fizemos também aqui no Dona Ana um momento importante de escuta da comunidade, junto com a equipe, é a fim da gente fortalecer o serviço que a gente oferta e pensar em o que é que a gente deseja para esse SUS dar certo, para esse SUS estar fortalecido, não só a nível municipal, mas nacional e também estadual.
4: Secretário, o importante é que a comunidade aceitou o convite, compareceu para a pré-conferência e atendeu a expectativa da Secretaria de Saúde do município de Piauí.
6: É, a comunidade sempre é participante. Eu acho que nada melhor do que quem usufrui do serviço vir falar sobre o que é querido de melhorias, até para a gente, enquanto política pública, a gente está no processo de gestão. Então, assim, escutar o que as pessoas desejam, o que a gente precisa melhorar é importante, porque a gente fortalece e entrega para a comunidade, na verdade, devolve dos impostos, do que a gente recolhe, ao que de fato atinge a necessidade da comunidade. Aí isso não vai desde consultas médicas, de enfermagem, consulta com especialista diverso, medicação, exames. A gente sabe que o SUS ele tem um desafio, mas a gente também torna mais ainda importante a gente saber priorizar o recurso que a gente tem com o desejo do que a comunidade, do que é possível também e legal, né? Do que a comunidade também pleiteia para o atendimento de saúde.
4: Finalizando hoje as pré-conferências, o convite da secretária para a conferência, a grande conferência de saúde que vai acontecer no município de Piauí.
6: A gente convida toda a comunidade de Piauí que usufrui, que usa o serviço também de saúde para participar desse momento, que acontecerá no dia 3 de junho, na quarta-feira, no Complexo Esportivo, a partir de 8 horas da manhã, né, até as 14. E será um momento importante de escuta, dialogando com não só com o usuário, mas também com a gestão e os profissionais de saúde, para juntos a gente construir, né, um SUS cada vez mais forte, melhor, porque eu acho que o SUS é um ganho do povo brasileiro e foi conquistado com muita luta. Então, acho que a gente convida a comunidade para a gente lutar junto, para esse resultado vir para a gente mesmo, que é uma saúde de qualidade, que é, na verdade, o objetivo da gestão da nossa prefeita Larissa Dias.
4: Secretária, muito obrigado.
6: Nós que agradecemos, Nailton, estamos à disposição.
2: E nossa secretária de saúde, Keila Maia, o basquete vai tomar conta da quadra no próximo dia 31 de maio acontece o primeiro torneio X5 de basquete de Piauí, reunindo atletas, emoção e muita competitividade no ginásio de esportes Clériston Andrade. 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
2: Aí, lembrando que ontem nós acompanhamos no gabinete da prefeita Larissa Dias uma grande reunião para o planejamento do São Pedro de Piauí 2026. Quem fala com a gente a partir de agora é a secretária de Cultura, Esporte, Lazer e Turismo, Erlândia Souza. Erlândia Souza, ela comenta a grande reunião que aconteceu ontem no gabinete da prefeita Larissa Dias com as autoridades, com o objetivo de promover segurança, saúde, toda a proposta para o São Pedro de Piauí 2026. Secretária, muito boa noite.
8: Boa noite, Nailton. Boa noite a todos os ouvintes da FM Piauí. Foi uma reunião de suma importância com a nossa prefeita Larissa Dias, com a presença do Major Eber, com a Polícia Militar, Capitão Albuez. Nós tivemos também a presença do Corpo de Bombeiros, com a Capitã Arilma, tivemos a presença do delegado, Polícia Civil, de representantes do DPT, do Departamento de Polícia Técnica, de representantes da Polícia Rodoviária Federal. Então, ou seja, uma reunião de suma importância, com a presença também da Secretária de Saúde, Keila Maia, pelo trânsito, senhor Itaibó. Para quê? Para que todos nós pudéssemos ali fazer um alinhamento sobre as ações do São Pedro 2026. As ações que vão garantir a qualidade para todos os foliões que forem curtir os festejos juninos na cidade de Piauí.
4: Secretária, qual a avaliação que nós podemos fazer desta reunião?
8: É uma reunião, como eu já disse, de suma importância, mas que está sendo considerado um dos maiores São Pedros da Bahia. Então, por ser um dos maiores São Pedros, então a organização ele tem que ser prévia, tem que haver um alinhamento com a segurança pública, que é um dos aspectos mais importantes para o sucesso de um grande evento. Tanto é que nós temos lá estandes que comportam o Corpo de Bombeiros, a Polícia Civil, a Polícia Militar, tem um posto de atendimento da Defensoria Pública, também tem posto de Conselho Tutelar, tem posto de Saúde, tem posto de Bombeiros. Então, agora vai ter o posto da DPT, tem a PR posicionadas de forma estratégica. Então, a gente precisa sentar e conversar sobre todas as questões e aspectos que vão fazer com que o São Pedro seja um sucesso, como a questão de entrada do público, segurança do público lá dentro do evento, a questão de pontos de escoamento, pontos de fuga, pontos de saída, de entrada. Então, são diversos aspectos que precisam ser analisados e precisam ser alinhados com a segurança pública para que tudo tenha sucesso. Tem um protocolo de segurança que sempre existe por trás de toda uma organização de um evento dessa magnitude. Então, nós vamos ter reforços da Polícia Militar, vão vir outras polícias de fora também da nossa cidade para poder ajudar, auxiliar. Enfim, a reunião foi muito proveitosa, mas é um começo, é o start para a organização de São Pedro, porque aqui nós vamos depois seguir com os contatos individuais com cada segmento desse. Depois nós vamos ter contato com o Corpo de Bombeiros individualmente, com a Polícia Militar, com a Polícia Civil, e vamos aí seguir para o melhor São Pedro da Bahia.
4: Tá aí, secretária de Cultura, Esporte, Lazer e Turismo, se fala também do São Pedro de Piauí, mas vai acontecer no próximo domingo no Ginásio de Esportes Clériston Andrade, um grande torneio de basquete, o que nós podemos falar?
8: O que podemos dizer é que em Piauí a prefeita Larissa Dias está com o calendário do Esporte On, é assim que a galera fala. Então domingo vai ter o torneio X5 de basquete e Piauí 2026 no Ginásio de Esportes. Então contamos com a presença de toda a família piauense para curtir esse esporte que eu considero um dos melhores esportes. Eu até treinava basquete na época aqui no ginásio, na Ilta. Eu tinha carteirinha da Sudesb. Então assim, é um evento que está prometendo. Vão ser a equipe de Piauí, o Batan, Jequié e Itagi vão estar concorrendo, vão ser 7 jogos, começa às 8 horas da manhã e finaliza por volta ali das 17 horas. Então vai ter muito basquete para você que curte esse esporte, essa modalidade. E aí temos a ajuda do nosso amigo Pete, que está aí junto com a gente na organização desse evento. Então as pessoas vão vir pessoas de fora. Então família piauense, dá um pulinho no ginásio para assistir, que vão ter jogos maravilhosos com essa modalidade que todo mundo gosta.
4: Valeu, secretária. Muito boa noite e muito obrigado.
8: Eu que agradeço, amigo. E você vai estar lá domingo com a gente, com essa vozeirão seu, fazendo abertura para a gente recepcionar essa galera do basquete de fora. E vamos torcer para o nosso time, para que Piauí ganhe esse lindo troféu que vai ser do torneio X5 de basquete domingo no Ginásio de Esporte, a partir das 8 horas da manhã.
2: Valeu, gente. Um abraço, felicidades. Bom final de semana para todos. Muito obrigado por estar comigo aí desde a segunda-feira. É um bom momento para todos nós que acreditamos no IPAU cada vez melhor e entendemos da nossa participação para que nós possamos construir essa cidade que todos nós desejamos. Um abraço, felicidade, uma boa noite e que possamos ter uma noite na presença de Deus.

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2: Boa noite. Está começando mais uma edição do programa Cristo Satisfaz. Na apresentação, o irmão Lorival Machado. Que a graça e a paz do Senhor seja com o vosso espírito. Amém. Quero deixar um versículo da palavra de Deus que está no livro de Isaías 58, versículo 12, que diz assim: os teus filhos edificarão as antigas ruínas, levantarás os fundamentos de muitas gerações e serás chamado reparador de brechas e restaurador de veredas para que o país se torne habitável. Que Deus nessa noite abençoe você e a sua família e você que está sintonizado no programa Cristo Satisfaz, Rádio Ipiaú FM 91,1. Obrigado pela audiência, mas não desligue o seu rádio porque Deus tem uma palavra para você nessa noite. Mas neste momento nós vamos falar com Deus através da oração. Santo Eterno Deus, nosso Pai que estás nos céus, a nossa gratidão a Ti, Senhor, por mais um dia concedido na Tua presença, por mais um final de semana, ó Deus, que o Senhor nos concedeu. Por isso, ó Deus, é motivo de Te agradecer. Agradecer pelo mês da família, o Pai, que está prestes a se encerrar. Hoje é o último culto no rádio falando sobre família. E por isso nós Te louvamos e entregamos nas Tuas santas mãos os nossos ouvintes, aqueles que estão sintonizados, Pai, que o Senhor esteja adentrando ao seu lar, levando a palavra de esperança e alegria de viver na Tua presença. Esta é a nossa oração que nós Te pedimos e agradecemos em nome de Jesus.
3: Aniversariante.

0: Hoje, 29 de maio de 2026, nós temos um aniversariante na Primeira Igreja Batista de Rio Novo, é a irmã Sônia Souza Santos Cardim. Que o Senhor esteja no controle dessa vida, abençoando, que essa data se repita por muitos e muitos anos. Parabéns, feliz aniversário. Mas nesse momento nós estamos aqui com um convidado, né, especial para entrevista sobre o mês da família. E nós estamos trabalhando com o tema Famílias que Vencem Tempos Difíceis. Eu estou aqui com o pastor Marcos Limas, que vai fazer a sua apresentação e apresentar também a sua família. Pastor, com a palavra.
1: Boa noite, Lorival. Boa noite, Del. Boa noite, ouvintes da rádio e do programa Cristo Satisfaz. Que Deus continue abençoando sua vida. Eu sou o pastor Marcos Lima, sou natural aqui de Piauí, congrego na PIB de Rio Novo, sou também pastoreado pelo nosso querido pastor Carlos César Januário, que está nesse momento nos ouvindo, e sou pai da Larissa e de um casal de gêmeos, Fernando e Letícia, e minha esposa Luciana, natural de Ibirataia. E nós estamos já nessa estrada, já vai fazer 30 anos que nós estamos casados no Senhor. Isso é um motivo de alegria em tempos difíceis, né? Conservar a família não é fácil, mas o Senhor tem nos dado graça, sabedoria e nos dado habilidade para continuar nessa jornada.
0: Amém. Pastor Marcos, em tempo difícil, nossa família decide que Cristo será sempre o centro do nosso lar. O que fazer para continuar com essa afirmativa?
1: É uma pergunta muito profunda e muito forte. Quando você, uma família, decide que Cristo é a melhor solução para a vida dela, e o que ela deve fazer para continuar nessa afirmativa? Ela tem que procurar imediatamente nutrir a sua vida espiritual, a sua vida no lar. Ela tem que colocar, nós costumamos, como pastores, deixar bem claro, acender uma fogueira em cada lar, né? Nos corações. Estabelecer a Bíblia como regra de fé, de conduta de cada família. A última palavra e a primeira palavra sempre será de Deus por meio da Bíblia. Então, você deve primeiro nutrir essa vida espiritual em família, né? Vocês devem ter esse momento devocional na família. Reservar pelo menos 10 a 15 minutos diários, né, entre a família, conversar um pouco sobre a Bíblia, orar, colocar os seus pedidos, colocar os sonhos, obstáculos que para alcançar esse sonho, e de forma unida, né, vocês vão estar trabalhando já na vida espiritual. Não só isso, também a questão da oração. Cultive esse hábito de orar. É muito importante, não só individual, mas também em família. Também outra coisa, a questão mudar alguns hábitos para você conseguir permanecer. Músicas evangélicas, de qualidade, mantenha esse ambiente na sua casa, na sua vida, no seu carro, com novas perspectivas de vida, né? No sentido diário. Ensinar no lar como deve ser praticado o amor, a fé. Então, procure fazer isso. A linguagem de vocês deve também mudar no lar, porque, como diz o apóstolo Paulo, as más conversações, elas corrompem, né? Corrompem. Então, para você conseguir, como família, permanecer já entendendo que Cristo é a melhor solução para a sua vida, e é a melhor solução mesmo, para você continuar, você deve fazer isso. É como aquela planta, né? Se você não irrigar ela todos os dias, se você não nutrir ela, se você não colocar no sol, ela vai murchar. Então a vida cristã é da mesma forma.
0: Amém, pastor. Para 18 horas e 38 minutos, para os ouvintes, nós também estamos no YouTube, né? Você pode acessar e assistir também essa palestra com o pastor Marcos Lima. Mas, pastor, nós estamos falando muito, né? Nós estamos batendo nessa tecla. Famílias que vencem tempos difíceis, né? Está faltando harmonia na família nos tempos atuais?
1: Infelizmente, é uma realidade que tem atacado, tem sido frequente nas famílias, falta de harmonia, né? Essa combinação de convívio, de um bom convívio, né? É uma sensação agradável dentro do lar. A gente ouve muito de maridos que preferem, depois do período de trabalho, ficar em algum lugar, em um bar ou em qualquer outro lugar, em vez de retornar para casa. E mulheres que muitas vezes desejam que os seus maridos fiquem um pouco distante do lar, né? Isso é ruim, é péssimo, porque acaba afetando os filhos, né? Os filhos também acabam sendo afetados. E nós precisamos mudar isso, né? Precisamos mudar. Então, o que você deve fazer? Você deve começar já chamar toda a família, reconhecer os erros, reconhecer que falhou em algum momento e tem falhado. E aí vai ser o quê? O diálogo, né? O diálogo sem julgamentos. Você deve tirar todas as reservas que você tem e, de forma verdadeira, você deve se colocar, principalmente você, homem. Você deve tomar essa posição. E a mulher, como diz a Bíblia, né? A mulher tem o poder de edificar a casa. Então, você tirando esse tempo de qualidade, estabelecendo regras para guardar o seu lar. E uma delas, o que tem tirado também a harmonia, Lorival, é também o celular, né? Tem roubado muito o tempo da família. Muitas vezes eles retornam para casa, a mulher quer que o esposo retorne para casa, os filhos estão ali, mas eles não estão próximos um do outro, estão distantes, né? Então, há essa necessidade. Então, assim, infelizmente, há sim a falta de harmonia, mas Deus pode restaurar, Deus pode trazer novamente essa harmonia no lar. E aí você precisa ter essa prática do perdão, de reconhecer, tirar o orgulho do coração, pedir desculpa quando necessário e evitando o acúmulo de mágoas, porque a mágoa sempre vai criar um muro que vai impedir o acesso para os seus filhos, para a sua esposa e para o seu esposo.
0: Muito bem, pastor. Agora eu queria que o senhor me explicasse, assim, como trabalhar, como igreja, né, trabalhar com essas famílias em tempos difíceis.
1: Então, é outro desafio, né? É outro desafio, porque, infelizmente, nós também não estamos isentos em igreja de passarmos por momentos difíceis, né? E o próprio Cristo, ele deixou bem claro, ele falou que não veio para os sãos, ele veio para os doentes. E nós recebemos muitos casais, muitas famílias que estão arrebentadas, estão feridas, estão machucadas. E a forma que nós entendemos a luz da Bíblia é trabalhar com amor, com paciência, criando um alicerce espiritual, né? Focando em transformação no lar. Colocando um lar como um refúgio de paz, né? De segurança, de perdão, de comunicação, de respeito e de confiança em Deus. Então, nós vamos sempre levar a família a entender que o caminho é Cristo. Não há como você restaurar uma família quando você não entende que Cristo precisa reinar. E quando Cristo reina, tem que existir o perdão, tem que existir a tolerância, tem que existir nos momentos de crise, de tensão, de discussões, a palavra de Deus para orientar o casal. principalmente o homem, no sentido de que o homem ele tem que tomar sempre essa posição de que, olha, como Josué deixou bem claro, eu e minha casa serviremos o Senhor. Então você, homem, que está ouvindo nesta noite, tome essa posição nesta noite. Se a sua casa tem andado com dificuldades, tem tido problemas, entenda isso, nós como povo de Deus, nós trabalhamos com famílias dessa forma, colocando Cristo em primeiro lugar. Olha o que diz a palavra de Deus: suportai-vos uns aos outros, perdoai-vos mutuamente, assim como o Senhor vos perdoou, assim também vós deveis perdoar. Colossenses 3:13. Provérbios 15:1. Aspereza destrói relacionamento. Escolha palavras que edifique. A resposta branda desvia o furor, mas a palavra dura suscita a ira. Provérbios capítulo 15, versículo 1. Então, nesses momentos difíceis, Lorival, nós entendemos sempre que nós devemos nortear as famílias com a palavra de Deus e colocando Cristo como centro da vida delas e deixando claro para as famílias em tempos difíceis, principalmente famílias da nossa igreja, que elas devem se apegar a Cristo, para que a família, quando a família na igreja está restaurada, com toda certeza vai afetar a cidade, né? E o bairro.
0: Pastor Marcos Lima, no livro de Provérbios 22, os versículos 6, diz assim: educa a criança no caminho que deve andar, e até quando envelhecer não se desviará dele. Qual o papel da família na educação do filho?
1: Então, aqui nós entramos aqui em um tema muito importante nos dias atuais, e não há como a gente fugir desse tema, porque ele é importantíssimo, e aqui nós precisamos fazer uma separação entre ensino e educação. O poder público, os governantes eleitos pelo nosso voto e também pago com o dinheiro dos nossos impostos, nós não demos a eles o direito de educar os nossos filhos. Educação é algo que as crianças devem aprender em casa. O ensino é diferente. A transmissão do ensino, português, matemática, nós colocamos eles para isso, para oferecer isso para os nossos filhos. Agora, a educação, como a Bíblia aqui está deixando bem claro, é a formação de caráter das crianças. É os pais que têm essa obrigação, e os pais precisam entender isso. E muitos pais, infelizmente, acham que os pastores agora, ou a igreja, deve fazer isso. Não, quem tem que fazer são os pais. A igreja dá uma grande contribuição, ajuda. Nós, como pastores, nós pastoreamos, ajudamos. Nós vamos resgatar aqueles que estão precisando da ajuda e nós vamos também ensiná-los. Mas quem educa os filhos são os pais, e devem educar de forma contínua, intencional. Os pais devem ensinar os mandamentos, os valores de Deus em todas as oportunidades do dia, como está escrito em Deuteronômio capítulo 6, versículo 6 até o 7, que diz, olha, caminhando, andando, sentado, vai inculcando a palavra de Deus no coração dos vossos filhos. E entenda uma coisa, é muito mais fácil você conseguir educar o seu filho quando ele é novo do que quando ele for já velho ou depois de 21 anos, que dificilmente ele vai ouvir qualquer pessoa, ok? Então, esse papel da educação, Lorival, formação do caráter, é da família. É a família que faz isso, ok?
0: Ok, pastor. Mas nesse momento nós vamos falar do seminário, né, que acontecerá amanhã, a partir das 17 horas, na Primeira Igreja Batista de Rio Novo. E nós temos aqui os grupos de interesse, né? Por exemplo, temos a oficina Família Mista Harmonia no Lar, que será com o pastor que está sendo entrevistado aqui nessa noite, né? Pastor Isso. Marco Linas estará com essa oficina Família Mista Harmonia no Lar. Cuidando outra oficina, cuidando Cuidado, Amor e Sexo, Intimidade e Cumplicidade, com o pastor Rubens Cideira. Né? Criando Filhos, Afetividade na Família, com a irmã Rita Januário. Viúvos e Solteiros, Solteiro Sim, Ansioso Não, com a irmã Núbia Matos. Jovens e Adolescentes, Inteligência Emocional, Pensamento Fake News, com a irmã Eugeni, esposa do pastor Luciano, da Igreja 7 de Setembro. E temos também ainda o seminário, né, para as crianças, com a irmã Milena, esposa do pastor... esqueci agora o nome do pastor.
1: Pastor Luiz.
0: Não, pastor lá da igreja.
1: Ah, é pastor
0: Ebenezer.
1: Esqueci o nome dele.
0: Eu sei que é Nascimento, né? Eu sei o sobrenome, Nascimento, né? Mas tudo bem, nós estamos aqui no ar e nós queremos fazer esse convite a você. O convite é aberto para todas as pessoas, né? Todas faixas etárias. Nós falamos aqui em adulto, adolescente, jovem, crianças, né? Viúvos, solteiros, casados. Então, nós temos uma série, né, de temas, né, uma série de oficina para ser ministrada amanhã a partir das 17 horas na Primeira Igreja Batista de Rio Novo. Você é o nosso convidado, né? Não perca, porque vai ser uma bênção. Seguindo aqui a nossa entrevista, pastor Marcos, o mundo mudou e continua mudando velozmente. Há muita evolução em quase todas as áreas, produzindo muitos benefícios, mas também trazendo perdas e perigos às pessoas e à família. Fale um pouco como a família deve permanecer focada no Senhor.
1: Então, meu querido ouvinte, é interessante a gente prestar atenção, porque quando nós falamos de família, uma pergunta aqui, um tema sempre está entrelaçado ao outro, né? E uma realidade que nós vivemos no mundo atual é que não tem como a gente viver como os nossos pais, os nossos avós viveram há 40, 50, 30 anos atrás. O tempo mudou. Não tem como você tirar esse objeto aqui que eu estou na minha mão, um celular, da vida da sua família, dos seus filhos. Então, assim, o que nós precisamos hoje, e isso é com urgência, eu até falava pela manhã para dois irmãos, nós precisamos apresentar algo superior a isso. Algo que seja melhor do que isso. E Cristo é a melhor solução. Cristo é a melhor solução. Não tem como você hoje, nessa mudança que o mundo sofreu, e para coisas boas e coisas ruins entraram também, de você chegar e falar assim, olha, não, de hoje em dia a gente vai viver como na idade de 100 anos atrás. Não, com luz de candeeiro. Não, nós gostamos da energia, né? De chegar, apertar o interruptor e acender uma lâmpada é muito bom. É muito bom quando está num calor você ter condições de usufruir de um ar-condicionado. Então, princípios nós não vamos mudar. Agora, o processo nós precisamos. E o que nós precisamos hoje é apresentar para os nossos filhos os limites, né? Os limites, como o celular. Olha, você vai ter X de tempo. Você deve... quando seu filho for pequeno, bloquear alguns locais para eles não terem acesso nas redes sociais. Isso você procura alguém que tenha mais conhecimento do que você, se você não tem esse conhecimento, mas há condições de fazer isso. E sempre na questão do diálogo, diálogo e proteção, conversas abertas sobre o mundo, em vez de proibir, né? Sem explicar, não adianta. Converse com seus filhos sobre as mudanças culturais que o mundo está passando, que o país tem passado, a nossa cidade tem passado. Você pode ver em Piauí. Olha o tanto de carro que tem em Piauí, olha o tanto de pessoas que... Tem hora que você tá andando, você olha para alguém e a pessoa tá vindo digitando na rua o seu celular, né? Então, assim, então você deve entender que as mudanças culturais e tecnológicas vieram para ficar. E nós precisamos aprender a lidar com essa situação. Então, ensine os seus filhos, a sua família, a discernir

0: Igreja Batista Rio Novo, você deve entender isso e colocar Cristo como centro da sua vida, colocar Cristo como aquele que vai guiar você. E Cristo vai guiar muito bem. Então, crie momentos livre de telas, livre de qualquer outra coisa que possa impedir você de conversar com sua família, para dialogar sobre essas questões, né? Sobre as questões nesses tempos difíceis que veio para ficar, e nós precisamos só entender como vamos viver agora. Mas coloque Cristo em primeiro lugar, eu tenho certeza absoluta, como o irmão Lorival aqui anunciou, amanhã no nosso seminário, se você participar, Deus vai falar ao seu coração, vai te instruir como você deve agir de hoje em diante ou de amanhã em diante, né? Que amanhã que você vai estar também no seminário. Então, mas entenda isso. A tecnologia veio para ficar, as mudanças culturais, muitas delas vieram para ficar, e você precisa o quê? Aprender agora. É como dirigir um carro. Se criou uma nova via, você vai ter que aprender a andar nela. Entendeu? Você vai ter que aprender a andar nela. No Japão, o volante, em vez de ficar igual no Brasil, do lado esquerdo, né, para quem está dirigindo, fica do lado direito. Se você for para lá, você vai ter que aprender. Na Inglaterra, da mesma forma. Então, são mudanças que vieram para ficar, ok? Então é isso aí, Lorival.
1: Muito bem, pastor. Lembrando aos nossos ouvintes que a oficina de para criança vai ser com a irmã Milena, esposa do pastor Miguel Nascimento. Pastor Marcos Lima, estamos chegando, né, já quase o final da nossa entrevista, e praticamente terminando a nossa entrevista, mas eu queria que o senhor fizesse as suas considerações finais.
0: Eu quero agradecer o convite da PIB de Rio Novo para estar aqui. Também amanhã nós estaremos no seminário. E quero também fazer um desafio a você que está nos ouvindo. A você que está nos ouvindo. Ouse a colocar Cristo como centro da sua vida, da sua família. Entregue totalmente a sua vida a Cristo. Deixe Cristo guiar você. E eu tenho certeza, como está em João, ele vai se manifestar para você. Ele vai deixar bem claro que ele é o caminho, ele é a verdade e ele é a vida a qual você precisa. Então, faça isso hoje mesmo, não deixe para amanhã. Que Deus te abençoe, paz em Cristo e vida longa para ti, viu?
1: Pastor Marcos Lima, nós é que agradecemos, né, pelo esse momento que passamos aqui, né, falando sobre famílias em tempo difícil. E nós queremos agradecer também aos nossos ouvintes, que com certeza estão sintonizados e convidando ao mesmo tempo para amanhã. Não esqueça do seminário, que começa às 17 horas, ou seja, 5 horas da tarde. Mas nós queremos terminar esse programa dessa forma. Chegamos ao final de mais uma edição do programa Cristo Satisfaz. A todos, obrigado pela audiência. Que a paz de Deus, que excede todo entendimento, guardará o vosso coração e a vossa mente em Cristo Jesus. Tô indo, mas volto na próxima sexta-feira, se Deus permitir. Até lá, boa noite, se cuide, fica com Deus. Agora que a chama foi acesa, não deixe a chama apagar.

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Ok, agora 19 horas pontualmente. A partir de agora está no ar mais uma edição do seu programa Alerta Cidade. Hoje é sexta-feira, dia 29 de maio. O ano é 2026. Vamos aos destaques do programa de hoje. Professores de Itajubá são homenageados após conquista do selo de ouro em educação. Homem suspeito de extorquir turistas com falsas rezas no Pelourinho é preso. Vídeo mostra caminhão sem freio tombando em curva na Serra do Marçal. Motorista de caminhão morre após perder controle da direção na BR-367 em Onápolis. Pai de santo é investigado por queimar o bandista com ferro quente e charuto durante rituais na Bahia. Estas e outras notícias a partir de agora, depois do nosso intervalo comercial.

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5: Ok, agora 19 horas mais 17 minutos, 19:17. Estamos de volta com o seu programa Alerta Cidade nesta sexta-feira, hein? Sexta-feira, sextou! Sexta-feira chuvosa na região, aqui em Piauí, em toda a região. Olha, um abraço, daqui a pouquinho o Zé Gomes pode entrar também, né? Ao vivo, direto da redação, porque tá chovendo agora aqui na cidade, né? Eu acredito que na região também. Uma chuvinha fria, gostosa, né? Maravilhosa. Mandar um abraço especial para você que estão na cidade Circo Vizinha, você que tá na zona rural. Mandar um abraço aí para Zé Cutia e Dona Elisângela, aí na Fazenda São Roque, aí na região do Buri. Zé Cutia, um abraço para você, Dona Elisângela, o casal aí, ligados aqui no programa, sempre aqui no programa Alerta Cidade, um abraço para vocês. Olha, o Alerta Cidade vai até às 9 da noite. Olha a participação para você participar, o telefone é o 99933-3310, 99833-3312. O WhatsApp para você também interagir conosco é o 98201-7006, 98201-7006, para você deixar sua mensagem, o teu alô, teu recado aqui no programa também, viu? 19 horas e 18 minutos, olha, professores de Itajibá são homenageados após conquista do selo ouro em educação. O município de Itajibá realizou nesta sexta-feira uma cerimônia em homenagem à conquista do selo ouro do Compromisso Nacional Criança Alfabetizada, reconhecimento concedido pelo Ministério da Educação aos municípios que alcançaram excelência nos indicadores de alfabetização infantil. O evento reuniu professores, alfabetizadores, coordenadores pedagógicos, gestores escolares e autoridades municipais em um momento de celebração e reconhecimento pelo trabalho desenvolvido na rede municipal de ensino. Durante a solenidade, os professores do ciclo de alfabetização foram homenageados pela secretária municipal de educação, Renata Rosendo, e pelo prefeito Marcos Valério Barretos, o Marquinhos, recebendo placa em reconhecimento à dedicação e ao compromisso demonstrado na formação das crianças itajubense. A conquista coloca Itajubá em posição de destaque no cenário educacional baiano. Dos 417 municípios da Bahia, apenas 45 alcançaram o selo ouro no Núcleo Territorial de Educação. Composto por 16 municípios, somente dois conquistaram a certificação, entre eles Itajubá. A secretária municipal de Educação, Renata Rosendo, destacou que o reconhecimento é resultado do esforço coletivo de toda a comunidade escolar. O selo ouro representa um compromisso e a dedicação de todos os profissionais da educação. Esta conquista é fruto de um trabalho realizado com responsabilidade, planejamento e muito empenho para garantir uma educação de qualidade às nossas crianças, afirmou. O prefeito Marcos Valério Barreto, o Marquinhos, ressaltou a importância de investimento contínuo na educação do município. Receber esse reconhecimento nacional é motivo de orgulho para toda Itajubá. Esse resultado demonstra que estamos no caminho certo, investindo na educação e valorizando nossos profissionais para oferecer mais oportunidade e um futuro melhor para nossas crianças, destacou o prefeito Marquinhos. Parabéns, Itajubá, viu? Ser o ouro na educação. É isso aí. Olha, agora 19 horas e 21 minutos, 19 e 21. Mandar aqui um abraço pro pessoal que tá aí na Avenida, São Salvador. Aqui toda a Ipiaú, um abraço aí pro pessoal lá no bairro ACM, na Irmã Dulce, nos quatro cantos dessa cidade maravilhosa, dessa Ipiaú e de toda a região. Você que tá na zona rural também, ligados, né? Valeu pelo carinho da audiência. Olha, mais notícias chegando. Olha, homem suspeito de extorquir turistas com falsas rezas no Pelourinho foi preso, viu? Uma ação integrada entre Polícia Civil da Bahia e o Departamento de Polícia Técnica resultou na prisão, na quarta-feira, de um homem de 32 anos investigado por extorsão contra turistas no Centro Histórico de Salvador. Olha, o suspeito foi localizado no Pelourinho e a operação foi realizada por equipes da Delegacia de Proteção ao Turista, vinculado ao Departamento Especializado de Investigação Criminais, com apoio da Coordenação de Inteligência do DPT. A prisão ocorreu no âmbito das investigações que apuram atuação de suspeito em abordagens coercitivas a turistas envolvendo a imposição de supostas rezas seguidas de exigência de pagamentos mediante intimidação e ameaças. Segundo as apurações, uma das vítimas relatou ter sido agarrada à força enquanto caminhava pela região do Pelourinho. Ainda conforme o depoimento mesmo pelos investigados, sendo obrigados a realizar dois pagamentos por meio de transferência via Pix. Ainda neste ano, no dia 1º de abril, a Polícia Civil já havia cumprido um mandado de prisão preventiva contra a companheira do investigado. Ela é apontada como participante das abordagens e utilizaria vestimentas características de lideranças religiosas durante a execução das supostas práticas. Após ser localizado, o suspeito foi conduzido para uma unidade policial, onde teve um mandato de prisão preventiva cumprido. Ele permanece custodiado à disposição da justiça. A Polícia Civil afirmou que, por meio da Deltur, tem intensificado as ações de combate à prática criminosa que coloca turistas em situação de risco e possam comprometer a imagem turística da capital baiana. Olha o telefone. Alô?
6: Alô, Bel.
5: Opa, quem tá falando?
6: É Luquinha.
5: Ô, Luquinha, diga, Luquinha.
6: Boa de Bel. Zé Gomes também tá aí em casa, né? Uma Angra também, Bel.
5: Isso, mano.
6: E você assumindo, Bel, muito importante o seu trabalho, José Gomes. Você faz um trabalho importante também. Boa noite, toda a equipe da GMPAU, né? Dona Verônica. Doutor Cleraldo, que deixou uma relíquia em GMPAU. Robin, né? Del. E todo Del, toda a equipe, né? Da GMPAU, Del. Del, quer dizer, Del. É importante, Del, ter um prefeito em Itajubá. Como Marquinho Del.
5: Com certeza.
6: Sem política, sem paixão. Está na história do município, Del. Marquinhos. Abraço, Marquinhos. Toda a equipe de Itajubá, da Saúde, Educação e Cultura. Prazer. Del Itajubá deu um pulo, Del, de 100%, quase 90%. Del, 100% não pode falar. Qualquer gestor, qualquer político sabe que não pode falar 100%. Mas Marquinhos merece, Del, 90%.
5: Com certeza, né?
6: Então, Del, agradecer esse prefeito, Del, que está em um trabalho sério. Como você falou na tua irmã hoje, porque eu não falo do trabalho de Itajubá, o progresso de Acaraci, Itapirají, e a Pumerim, Del, que deu um pulo 100% dela. Hoje é Pumerim, hoje sim, vem a Pumerim. Vou ver de fora, hoje é outro Pumerim. Outra história, Del, sem polícia, sem paixão. Pela verdade, povo do município de Itajubá, vê Marquinhos aí lutando pelo povo, pela comunidade, cesta básica, o peixe é uma obrigação do município, que quase ninguém dá esse peixe, cesta básica, o social funcionando, o esporte, um cartão de quase R$300 ou mais. Me falou, Itajubá deu quase fosse das posses. Mas ele falou, o povo vende, faz o mal e não faz o que o prefeito deu. Marquinhos não para, velho. Tudo Itajubá é Marquinhos, é prefeito de Itajubá. Não pode, Del.
5: Com certeza, Luquinha.
6: Que demolição, procura outro poder. Porque há muita gente, Del, muito gasto no município de Itajubá. Mas ainda lutando 24 horas. Salvador, Brasília. Sem paixão, gente. Sem demagogia. É do que é Brasão. Defender um homem desse, gente. Não vou perder um prefeito desse. Tem um bocado aí por fora queimando Marquinhos. Debaixo dos panos. Fala a verdade, cara. Não tem um prefeito como Marquinhos no município, todo respeito a Léo, Dr. Gilson, Zé Fernandes, Santiago, Israel, que são um bom trabalho também, mas vamos olhar, Itajubá hoje deu um pulo imenso, Zé Fernandes também, professor, fez tudo pela educação, Zé Felizia, não pode queimar Marquinhos em nada, gente. Vamos para as urnas, Marquinhos. Após o candidato.
5: Beleza, tá bom então.
6: Vamos entrar nas urnas. Tá longe ainda fazer política.
5: Tá certo.
6: É um bando de picaretas. Sem nada pro município, Bel e ouvintes.
5: Tá tudo bem então.
6: Prefeito, sem capacidade. Sem uma moral de um prefeito, pé no chão, nas ruas. De bermudas, atende qualquer pessoa em qualquer lugar. Isso é importante. Um bom Marquinhos, um prefeito desse, Del. Meu filho,
5: tá certo.
6: Toda a região. Respeita esse prefeito. Você tá no chão, Del. Sem maldade nenhuma.
5: Tá certo. Coração. Tá bom, então, Luquinha.
6: Respeita o Itajubá, o município de Itajubá tem um prefeito sério. Honesto.
5: Tudo bem, Del.
6: Beleza. Não aprova o Marquinhos, nada. Terceiro mandato daí. Prove com a oposição.
5: Tá certo, Luquinha.
6: Gente, boa noite, Del, MPAU, Del, Rob, Dr. Cleraldo, Del, esposa todo mundo, Dona Verônica. Espaço importante para MPAU e para a região. Como outro que deve ser, pode ali saber como MPAU. Dona Maria, pastor Zé Mendonça e Larissa também. Importante, Del, prefeito sério.
5: Beleza, Luquinha.
6: Pagamento, salário, tudo funcionando, gente.
5: Tá bom, então. Tá
6: ajudando, Marquinhos. É do que é Brasão. Em nome de Noélia, solteiro, todo mundo de Itajubá, como é que é com você, Marquinhos?
5: Tá ok, Luquinha. Beleza, então, viu? Parabéns, então, Itajibá. Parabéns ao nosso prefeito Marquinhos. Toda essa equipe maravilhosa. Os professores estão de parabéns aí de Itajibá. Todo Itajibá. O pessoal da zona rural. O pessoal sempre ouvindo o programa na rádio. 24 horas aí, os programas de jornalismo, inclusive o Alerta Cidade aqui, né? Um abraço aí, mais uma vez, para o nosso prefeito Marquinhos aí em Itajibá. Pelo excelente trabalho, né? Selo ouro na educação, é muito bom. Olha agora, 19 horas e 29 minutos, 19:29. Olha, um vídeo mostra um caminhão sem freio tombando na curva da Serra do Marçal. Um vídeo que circula nas redes sociais mostrou um momento em que um caminhão desgovernado tomba e colide contra uma van na manhã desta sexta-feira, na Serra do Marçal, no trecho da BA-263 em Vitória da Conquista. As imagens mostram o veículo de carga descendo a serra sem conseguir reduzir a velocidade, atingindo a van que trafegava pela rodovia. Apesar da violência do impacto e do susto provocado pelo acidente, não houve registro de feridos. Equipes da Companhia Independente da Polícia Rodoviária foram acionadas para atender a ocorrência e realizar os procedimentos necessários. As circunstâncias do acidente serão apuradas para determinar as causas do acidente. A Serra do Marçal é considerado um dos trechos mais desafiadores para os motoristas que trafegam pela região sudoeste da Bahia. Com aproximadamente 7 quilômetros de extensão, a descida é marcada por curvas fechadas fortes, declives e frequentes ocorrências de neblina, fatores que exigem a atenção redobrada dos condutores. Agora 19 horas e 32 minutos, 19:32, tá chegando a Copa do Mundo. É, e a folga, hein? Que as pessoas que trabalham, principalmente nos horários, já que os Jogos do Brasil vai ser à noite, mas tem pessoas que trabalham neste horário também, né? Vai ter folga para os trabalhadores no dia dos Jogos do Brasil, durante a Copa do Mundo? É, com a aproximação da Copa do Mundo 2026, muitos brasileiros já começam a se planejar para acompanhar os jogos da seleção brasileira durante o torneio. Além da expectativa dentro de campo, o evento também desperta dúvida relacionada à rotina de trabalho, especialmente sobre a possibilidade de folga nos dias da partida do Brasil. À medida que a competição se aproxima, cresce entre os trabalhadores a preocupação em conciliar os horários dos jogos com compromissos profissionais. Entre os questionamentos mais comuns está justamente a liberação do expediente para assistir aos confrontos da seleção durante o Mundial. O Brasil estreia no torneio no dia 13 de junho, dia de Santo Antônio, né? Dia 13. Às 19 horas, ou seja, às 7 da noite, contra Marrocos. Na sequência da fase de grupos, enfrenta o Haiti no dia 19 de junho, às 21h30. E a Escócia no dia 24, dia de São João, né? Dia 24 de junho, às 19 horas, às 7 da noite, né? As datas seguintes dependem do avanço da equipe na competição. Vamos ver. Primeira fase, passando aí, aí vai mudar de fase, aí vai ter um outros dias aí, viu? Vamos torcer para a nossa seleção. Apesar da expectativa em torno das partidas, a legislação trabalhista não estabelece qualquer tipo de feriado ou dispensa nesses dias. A prática expediente segue normalmente e qualquer mudança depende da decisão de cada empresa. O que costuma ocorrer no país é flexibilização adotada pelas empresas. Algumas reduzem a jornada, outras liberam funcionários ou organizam um ambiente de trabalho para que os jogos sejam acompanhados ao vivo. Aqui, veja como essas medidas costumam ser aplicadas. Por exemplo, a liberação total
7: do expediente sem desconto no salário, ajuste de horário com saída e antecipada ou entrada mais tarde, exibição dos jogos no local de trabalho, manutenção do funcionamento normal durante o expediente. Em outras situações, porém, a rotina laboral não sofre alterações. A escolha depende exclusivamente do empregador, já que não é obrigação legal que determine qualquer uma dessas alternativas. Mas quando há liberação com necessidade de compensação, ela deve ser previamente acordada e respeitar os limites da jornada previstos em lei. Já a ausência, sem justificativa, segue as regras trabalhistas comuns, podendo resultar em desconto salarial. Viu?
5: 19 horas e 35 minutos, 19h35. É a sua participação, 99933-3310, 98333-3312, 98201-7006. Vamos a mais um bloco de intervalo comercial e já eu volto com mais notícias aqui no seu programa Alerta Cidade dessa sexta-feira.
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5: Ok, estamos de volta com o programa Alerta Cidade dessa sexta-feira. 19 horas e 52 minutos. Um abraço para Vampinheiro. Alô, Vampinheiro! Um abraço para você ligado aqui no programa Alerta Cidade dessa sexta-feira, viu? Um abraço para você, viu, Van? Isso. Vampinheiro agora tá ali na Moisés Santos, né? Número 51. É. Mandar aqui um abraço também para Damiana. Olha, 98201-7006. É o WhatsApp para você participar aqui, viu? Deixar a sua mensagem. Damiana, tá também ligado aí, em Ravi, né? Um alusão pra vocês aí.
6: Boa noite, Zé. Boa noite, Zé. Mandar um alô pro meu pequeno Ravi. Mandar um alô pra Fera na Praça dos Cometas. Vou mandar um alô pra Turico na Avenida Lopes. Vou mandar um alô pra Aninha, pra Idaí do Pacá, Sinana, na Vila Temão. Mandar um alô pra Miqueias. Tchau, Zé. Abraço pra você, Mardel. Bom final de semana. Tchau, tchau. Abraço, Zé Mardel.
5: Ok, Damiana. 98201-7006. Boa noite.
7: Boa noite, Zé Gomes. Boa noite, Del. Meu Léo, Bajinho de Lau. Josuel. Dona Danada, lá, meu filho. Zé Guardinha. Balta Pesceira, da Copicente. Biscoito Campo Lago. Adaldo da Serralharia. GI. E todos os ouvintes. Deus continue abençoando vocês, Vazana.
5: Ok, Severo. Um abraço também pra você aí, viu? Ligado aqui no programa. Boa noite.
8: Boa noite, Del. Boa noite, Zé Gomes. Aqui é o Dani do Parque José Tiara. Gostaria de saber da prefeita. É, sobre os padrões aqui, a energia, né, do povo, os pessoal aqui do fundo do muro da exposição, porque a Coelba veio, disse que estava junto com a prefeitura nesse projeto aí colocou em três casas, as outras casas tá tudo sem. E aqui pra gente ter água depende da energia. Aí não tem nem energia, na verdade, legalizada, né, pela Coelba, e estamos sem água, né, no caso, para cozinhar é água do rio. Agora, para beber, tem que ir lá em cima, agradecer a Deus quando chove. E no caso sempre, né? Temos que agradecer a Deus. Mas quando chove, principalmente, que aqui a gente depende da chuva para poder beber água. E lá na exposição também pedi um balde pro povo dar. E aí a gente tá sem saber como é que vai fazer com essa energia, sem energia aqui.
5: É, né? Obrigado aqui, viu? Arlete, boa noite.
9: Boa noite, Zé Gomes. Uma boa noite abençoada por Deus. Eu gostaria de mandar um alô para sua esposa, para o vereador Picolé, para Fabiano, Jossi Noera, Catastal, Cristina, São Antônio do Caminho 17, Luzia do Caminho 23, Reinilda do Caminho 25, para Beto que mora no Caminho 16, para a esposa dele, Tira. Um alô para Zé do Caminho 17, um alô para Júnior do Caminho 19, para a esposa dele, M. Um alô para os gari, e um alô para a Carminha que mora na Casa Nova. E um alô para sua dó e sorriso. Um bom final de semana, Delfino. Fica com Deus para você e Zé Gomes. Que Deus te abençoe grandemente.
5: Amém. Beleza, Damiana. Damiana não, Arlete, né? Ei, Arlete, valeu. Boa noite para você também. E Manuel, boa noite.
10: Boa noite, Del. O programa é 10, poxa. Domingo eu tô ligado no seu programa domingo.
5: Domingo, né?
10: Cedo.
5: Cedo.
10: Dei uma boa noite, meu querido. Jesus te ama.
5: Epa, ama nós também. Valeu, Manuel. Olha a Damiana aqui, essa aqui é a outra Damiana, viu?
11: Boa noite, Del. Boa noite, Zé. Boa noite,
5: Rafael.
11: Boa noite, Del. Bota pra torar, sextou!
5: Ei, danado, ei, Ravi, bota pra torar, viu? Misael, boa noite. Cadê? Aqui, ó. Zé mandou um bocado de áudio, fiquei sem saber qual era agora.
12: Ô, Zé Gomes, boa noite, bem. Vocês falam que a cidade tá nessa toda conquista aí. Toda conquista. Toda conquista que essa cidade tá aí, velho. Porque você chega no hospital, leva 4, 5 horas pra ser atendido, pra tomar uma dipirona, meu velho.
5: Me
12: responde aí. Tem como tu me responder aí?
5: Isso.
12: Eu tô sem entender uma situação dessa. Porque o cara. Uma pessoa. Sentindo dor 24 horas, velho. 24 horas. Eu já tive informação que esse negócio de pirona, esse negócio de tocilac, misulita, tá dando câncer.
5: É?
12: Entendeu? Aí você vai no hospital, acontece uma coisa dessa. Como é que a pessoa sentindo dor 24 horas, velho, você vai pro atendimento, o médico só vai pra caneta. E pro computador, me responde aí. Tem como tu me responder? Fazendo um favor? Que eu não tô entendendo mais nada, velho. Aí é tanto, velho. Eu vou te falar logo a verdade, que eu sou sincero. Minha missa é de corpo presente, entendeu?
5: Sim.
12: É tanto que eu não quero nem ir mais aí nesse hospital. Porque quando eu chego aí, eu tenho que fazer barraco. Eu tenho que fazer barraco. Que uma pessoa sentindo dor 24 horas por dia, porra, pra chegar aí. Ser atendido com 4, 5 horas de relógio, rapaz. Isso não existe não, moço. Como é que a cidade modelo é a cidade modelo? Porra. Porque a saúde é a educação. A educação não tem nada a ver. Entendeu? A educação não tem nada a ver. Certo? Agora, como é que vai dizer que a saúde tá isso e aquilo? Existe isso? O cara chegar num hospital pra levar, ser atendido 4, 5 horas de relógio pra tomar uma dipirona, rapaz.
5: É complicado, então, né?
12: Sentindo dor 24 horas.
5: É, já pensou? É complicado, viu? É, alguém pra falar sobre isso aí, né? Eu não sei, viu? Boa noite, César.
13: Boa noite, Del Júnior. Aqui é César Del, de Ibirataia. Ô, Del, me informa aí que a seleção joga. Mas a seleção que eu tô me referindo é o Flamengo. Valeu, meu irmão. Um bom final de semana na presença de Deus, Del.
5: Ô, César, o Flamengo vai jogar amanhã, 4 horas da tarde. 4 horas no Maracanã contra o Coritiba. O Coxa, né? É, eu espero que vença, né? Não tá desfalque não, porque mesmo com jogadores fora da seleção, mas você sabe que o Flamengo tem dois timaços, né? O Pedro vai jogar, Bruno Henrique vai jogar, tem um jogador que vai estar aí. E tem que fazer o seu papel, porque vai jogar no Maracanã, É, já que você me perguntou sobre esse negócio aí dos jogos. Olha, o Flamengo joga amanhã, 4 horas da tarde, contra o Curitiba. 4 horas, anota aí, amanhã, viu? Antes, é o último jogo antes da Copa do Mundo, que vai paralisar tudo depois, só vai voltar depois de mais de 50 dias sem Campeonato Brasileiro. Você quer assistir o jogo do Flamengo? Então amanhã, 4 horas da tarde. Amanhã nós teremos também, pelo Campeonato Brasileiro, pela 18ª rodada. Amanhã tem Atlético Paranaense e Mirassol. Às 4 horas também, viu? Às 16 horas. Às 17h30 vai ter Grêmio e Corinthians, viu, Damiana? O Corinthians joga amanhã também, de tardezinha já, viu? É, 17h30, Grêmio e Corinthians. É, amanhã nós teremos Bahia e Botafogo. Ê, danado, lá na Fonte Nova, viu, na Arena. Bahia joga em casa com o Botafogo amanhã. Vai ter vários jogos amanhã, viu? 17h30. Amanhã nós teremos Santos e Vitória, lá na Vila. Olha o Santos aí, gente. O Neymar tá machucado, mas hoje o Neymar treinou hoje com tênis, viu? É, foi pra campo hoje, lá treinou, conseguiu jogar uma bolinha e tal, isso aquilo. Não fez aquele esforço todo não, mas tocou lá, tá de tênis lá, viu? O Santos, só que o Neymar não vai jogar no Santos não, que ele já foi convocado pra seleção brasileira e já tá lá no, na Comari, né? É, treinando lá com a seleção brasileira, que vai ter um amistoso aí agora. Então amanhã, Santos e Vitória, às 8 horas da noite. Nós teremos no domingo, Bragantino e Internacional, 11 horas da manhã. O Vasco joga no domingo, às 16 horas, Vasco e Atlético Mineiro. É, o Palmeiras joga no domingo com a Chapecoense, às 16 horas, Palmeiras em casa, o Palmeiras joga em casa, viu? O Cruzeiro vai pegar no domingo o Fluminense, de meu amigo Jerry e de Oliveira, lá do Mercado Guga, né? É, o Cruzeiro joga em casa com o Fluminense. E o Remo, que é uma dor de cabeça danada pro Bahia, mas não vai pegar o Bahia, não. Vai pegar o São Paulo, no domingo, às 8h30 da noite. Remo e São Paulo, São Paulo de Gutierre, torcedor do São Paulino, né? Tá, então, no Campeonato Brasileiro. Em primeiro, nós temos o Palmeiras, com 38 pontos. O segundo vem o Flamengo, com 31. O Flamengo tem um jogo a menos, né? Fluminense vem terceiro, com 30 pontos. Em quarto, tem o Atlético Paranaense, com 27. Em quinto, o Bragantino, com 26. Em sexto lugar, também com 26, é o Curitiba. Em sétimo, São Paulo, com 25. Em oitavo, o Bahia. Olha o Bahia como caiu, viu? Em oitavo lugar, o Bahia. O Bahia tem seis jogos que não vence, viu? Há 6 rodadas que não vence esse Bahia. Tá em oitavo lugar ali com 23 pontos. Se demorar, o Vitória passa dele, viu? Ai, ai. O Vitória vai passar o Bahia.

fora da zona de rebaixamento. Ô Val, tá ouvindo, Val? O Vasco tá ali com 20 pontos, em 16º lugar. Não entrou ainda não, mas tá ali, viu? É o primeiro de fora. Abrindo a zona de rebaixamento, tá o Santos, em 17º, com 18 pontos. Misericórdia. O Mirassol, com 16 pontos, em 18º. O Remo, em 19º, com 15 pontos. E na lanterninha de tudo, bem longe dos outros, tá a Chapecoense, com apenas 20 pontos ganhos. Oh, meu Deus do céu. Coitado da Chapecoense nessa rodada, viu? Vai pegar logo o Palmeiras em casa. Oh, meu Deus do céu. Qual que zebra? Não vai ter zebra nunca nesse jogo. Palmeiras aí, vai abrir mais. Flamengo que não ganha o Curitiba não, viu? Pra não distanciar mais do Palmeiras. 8:04, 8:04, seu programa Alerta Cidade. Olha, motorista de caminhão morre após perder controle da direção na BR-367 em Onápolis. Olha, o motorista de um caminhão morreu após perder o controle do veículo em um trecho da BR-367 que passa pela cidade de Onápolis, no extremo sul da Bahia. Uma outra pessoa que estava no veículo como passageira também ficou gravemente ferida durante o acidente. Conforme a Polícia Civil, o motorista foi identificado como Bruno Lima Dias, de 22 anos. O caso foi registrado pela Delegacia Territorial de Onápolis como uma morte acidental. Imagens do local do acidente mostram que o caminhão chegou a sair da pista e cair em uma ribanceira. O veículo foi destruído com impacto. Ainda segundo a polícia, o passageiro foi encaminhado para uma unidade hospitalar em estado grave. Não há detalhes sobre o estado de saúde dele. Agora 8:05, 8:05 é o seu programa Alerta Cidade. Olha, vai acontecer aí o sarau do Coletivo Cultural, movimenta aí a cena artística aqui em Piauí neste sábado, viu? Amanhã. É isso aí, viu? O sarau. Perseverante, o Coletivo Cultural de Piauí prossegue em uma missão de promover a cultura local. Incentivar artistas e resgatar tradições e transformar espaços públicos em palco de grandes espetáculos. Dentro desta proposta, realiza neste sábado, dia 30 de maio, a 21ª edição do seu tradicional e prestigiado sarau. O evento acontece na Praça Antônio Linhares e terá início às 17 horas com a apresentação do grupo artístico O Haiti, Universidade Abertas à Terceira Idade. Em seguida, às 18 horas, entra em cena o grupo de capoeira Águias Acrobatas, sob o comando das professoras Coca e Manhosa. A programação continua às 19 horas, com o show de sanfoneiro Andinho Brito. Logo depois, às 20 horas, a dupla Marcos Vinícius e Saul Borges apresenta o espetáculo Metade de uma Banda, encerrando a programação às 21 horas. O público poderá prestigiar a apresentação do cantor Van Figueiredo e convidados.

0: Pega água agora, 8:06. 8:06. Alô, Zenilda. Boa noite, Zenilda.
1: Oi, Del Júnior, Zenilda de Itapirama. Tô aqui te ouvindo. Cadê seu Zé Gomes? Que não tá aí mais tu.
0: O Zé Gomes não veio hoje, não, viu? É, tá chovendo, né? Ele tá com... É, hoje ele tá com uma moto, não sei o que foi. O Zé Gomes não ligou ainda. O telefone tá liberado, viu, Zé? 999-33-3310 para você participar aqui. Você, qualquer pessoa, deixar sua mensagem também, viu? Juliana, boa noite.
2: Boa noite, Del. Boa noite, seu Zé. Que Deus dê uma ótima fim, né, de sexta-feira para nós, já. Final de semana abençoado.

0: abençoado. Mando um alô pro meu esposo Noel aqui no Alta Carolina, minha filha Nay Vitória aqui no Alta Carolina, pra minha filha Safira, pra Bia na invasão, pra todos os meus familiares em Palmeirinha aqui no Alta Carolina. Deus dê um ótimo final de semana pra nós e fica com Deus, você e sua família.
1: Opa, pra vocês também um ótimo final de semana. Moisés está por aqui, olha o telefone 99933-3310. Alô?
2: Deu Júnior?
1: Oi, quem tá falando?
2: Opa, tudo bom?
1: Tudo jóia.
2: Ô, Deu Júnior, por que não tá mais no YouTube? Por que aconteceu?
1: Tá, sim. Tá no YouTube.
2: Tá 53, ficou 53 minutos o programa, 53 minutos.
1: Ah, então deu problema, então caiu aqui a rede, viu? Mas não tá acionado aqui.
2: Não tá não, tá não.
1: Ah, então, travou aqui. Deu problema aqui, viu? Tá certo. Você é de Maraú, é?
2: Sou eu mesmo.
1: Ah,
2: mas
1: certo.
2: Mas ainda hoje, talvez não, já 8h10.
1: É, não. Ele travou aqui o computador aqui, viu? Da transmissão. Eu tô olhando aqui, travou.
2: Eu ia participar no aí.
1: Tá bem, tá eu aqui. Zé Gomes hoje não veio aqui, porque tá chovendo aí em Maraú?
2: Tá sim.
1: Tá chovendo, né? Aqui também, então tá chovendo na Bahia toda, né? Ou quer dizer, parte da Bahia. No sul, extremo sul. Não tem parte aí pra cima que não tá, não. Mas beleza. E aí?
2: Eu participei no aí.
1: Já apareceu? Tá no ar já. Você apareceu? Já apareceu o que você queria?
2: Não.
1: Ainda não?
2: Ainda não.
1: Pronto, então deixa a tua mensagem.
2: Peraí, é porque quando me botou no ar assim de vez, eu pensei que não tava. Você que tava em off.
1: Já tá no ar, não. Eu atendo direto aqui, porque eu tô sozinho aqui, eu tô jogando direto no ar aqui, viu?
2: Ah, você jogou já de vez.
1: Sem saber quem era nem nada.
2: por isso que eu falei que eu ia participar no ar.
1: Ah, tá certo.
2: Não, eu queria falar do YouTube mesmo, mas não tá mais não.
1: Ah, mas tá bom então. Beleza então, viu?
2: Eu vou participar então.
1: Pronto.
2: Pego o rádio, não tá pegando mais também, pai.
1: Mas logo não vai demorar não, viu? Logo a gente vai botar de novo a potência aí no ar de novo, viu? Que a gente tá fazendo um reajuste na antena, tá aumentando, vai deixar uma qualidade bem melhor ainda, você vai ver, viu? Logo.
2: É isso. Então, eu gostaria de arrumar uma companheira, Deu.
1: Uma companheira.
2: A partir dos 45 a 65 anos, 66.
1: 45 a 66 anos. O telefone, você deixa o seu telefone no ar aí?
2: Vamos lá.
1: Hã?
2: É o 99975-7172.
1: Pronto, repete de novo.
2: 9975-7172.
1: 9975-7172. É o 73, né? É daí de Maraú.
2: Não, 72.
1: É, 7...
2: 9975-7172.
1: Mas tô falando a região é 73.
2: Ah, como aqui? É 73.
1: É isso que eu tô falando.
2: O prefixo é 73.
1: Pronto, então beleza.
2: 73-99975-7172.
1: Pronto, tá bom, tá dado seu recado. Com certeza alguém vai ligar aí pra você, viu?
2: Tá certo. Tá bom,
1: então, um abração pra você aí, viu?
2: Então, no YouTube não vai botar mais hoje, não, né?
1: Oi? Não, hoje não, que travou aqui, deu um computador aqui, da internet travou aqui, viu?
2: Tá
1: do YouTube.
2: Certo.
1: Tá bom, então, um abraço aí.
2: Valeu.
1: Ok, agora 8 horas, 11 minutos, 8 e 11. Deixa eu ver aqui, Moisés. Boa noite.
3: Epa. Boa noite, Del Júnior, aqui é Moisés, Del Júnior, Santa Rita, Del Júnior. Quem é, Del Júnior? Puder dar a máquina minha mulher, minha esposa, Del Júnior, costurar, Del Júnior.
1: Uma máquina de costurar.
3: Eu aceito, Del Júnior. Boa noite, Del Júnior, Zé Gomes, boa noite, Zé Gomes, Del Júnior. Quem puder, Del Júnior, me dá o Monarque, Del Júnior, usado nova.
1: Monarque.
3: Eu aceito, Del Júnior, que a minha quebrou toda, Del Júnior, que é Moisés Santa Rita.
1: Moisés Santa Rita.
3: Del Júnior, eu sou o Del Júnior. Del Júnior, bota meu áudio no áudio, Del Júnior, meu filho, Del Júnior, meu áudio no áudio, bota aí.
1: Já tô, já falou, já. Del
3: Júnior, bota o áudio aí,
1: então. Já falou. Aí, já falou, uma máquina de costurar para sua esposa, uma Monarque usada, pode ser, né? Esse aí, tá no ar, valeu então, Moisés. Um abraço pra você, viu? 98201-7006. Alô, Rogério. Boa noite, Rogério.
4: Boa noite, Zé Gomes. Boa noite, Del.
1: Boa noite.
4: Ô, Del, eu quero mandar um alô aqui pro meu pai, minha mãe, meus irmãos, todos meus amigos. Quero mandar um alô aqui pra Fernanda aqui no Mocambinho e a mulher dele, a esposa dele, tá bom? Forte abraço.
1: Outro. Noélia, boa noite.
5: Boa noite, Zé. Boa noite, Deus Júnior. Zé, boa noite é pra Joyce. Vai pra Cupida Jade, Santília. Vai pra Ailton dos Temperos, a Nova Ibirataia, seu Antônio, Cabeça Branca, dono da lancha. Vai pra seu Antônio, Portão de Ferro. Vai pra seu Carlinho. E vai pra Arlete, pra toda a galera que tá na escuta e pra todo o TU.
1: Ok, Noélia. Deixa eu ver aqui. Boa noite, Del Júnior. É Manuel, da Fazenda São Pedro. Tô ligado no programa. Ô, Manuel, lá na Fazenda São Pedro. Mandar um abraço pro pessoal lá em Aurelino Leal. Eita, lá Aurelino Leal, rapaz. Tem povão, tá ligado lá, viu? Um abraço pra toda essa turma. Também sempre ouvindo a nossa programação. Valeu pelo carinho da audiência. Agora 8 horas e 14 minutos, 8 e 14. Olha, pai de santo é investigado por queimar umbandistas com ferro quente e charutos durante ritual na Bahia. Olha, um pai de santo, Luiz Nascimento dos Santos, conhecido como Luiz Curador, é suspeito de agredir umbandistas de um terreiro de Umbanda, no município de Araci, na região de Feira de Santana. Segundo a apuração da TV Subaé, quatro pessoas denunciaram no dia 30 de abril o episódio de queimaduras com ferro quente e charutos durante rituais religiosos. Elas passaram por exames periciais por lesão corporal em Serrinha, cidade na mesma região. O G1 não conseguiu contato com a defesa do religioso. Conforme relato das vítimas, os umbandistas também eram mantidos confinados em quartos escuros por dias, sem acesso adequado à higiene básica. De acordo com depoimentos, as agressões eram justificadas pelo religioso como forma de proteção divina e preparação espiritual. Uma das vítimas, que preferiu não se identificar, contou à equipe da reportagem que acreditava que o procedimento era necessário. Ele falou que era preciso para se tornar um babarochá. Babarochá tinha que ser marcado e que tinha que passar pelo quarto. Eu fui 3 dias e meio. Foi onde surgiu a marcação com o ferro quente na brasa. A vítima afirmou ainda que recebeu orientação para não usar medicamentos após o procedimento. Ele disse que não era para tomar nada, nenhum remédio e nem botar nada em cima, que era para deixar sarar por si mesmo. Ave Maria, dor, queimação, tudo, porque é ferro quente, feito no raio de moto. Segundo o homem, as marcas e experiências provocadas abalo emocional neles e na família. Abalou muita coisa, porque eu vejo aí todos os babarochás e ninguém tem essa marcação de ferro. Aí me abalou muito. Abalou minha mãe, meu pai. Eles estão todos revoltados com isso, acrescentou, viu? Agora você vê, né? Que coisa. Por que ele não botou nele, né? Vai botar nos outros, né? Que coisa. Bota nele pra ver. Agora 8 horas e 17 minutos. Vamos mais um bloco comercial. Já já eu volto com mais notícias aqui no seu programa Alerta Cidade dessa sexta-feira.
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5: Ok, estamos de volta com o programa Alerta Cidade desta sexta-feira. Mandar um alusão para Zelito. Zelito não perde um programa, né? Ê, Zelito, valeu pelo carinho da audiência. Um abraço para você aí ouvindo a nossa programação, o programa Alerta Cidade, dessa sexta-feira, viu? Olha, mandar aqui um abraço especial para o pessoal que está aí em Barra do Rocha, na rua Ipiaú, né? O pessoal aí da rua Ipiaú, em Barra do Rocha. Ligado, valeu pelo carinho da audiência. Agora, 8h33, 8 horas e 33 minutos. Olha, suspeito de matar ex-jogador de futebol da Bahia é preso no Piauí. Companheira da vítima também foi atingida. Um homem suspeito de matar o ex-jogador de futebol Paulo Diego Messias dos Santos, de 38 anos, foi preso na quinta-feira em Canto do Buriti, no centro-sul do Piauí. Contra ele havia um mandato de prisão preventiva pelo crime ocorrido em fevereiro deste ano, na cidade de Tucano, na Bahia. O suspeito foi identificado pelas iniciais ESS. Segundo a polícia, além de matar Paulo Diego, ele também atirou contra a companheira da vítima. O caso também é investigado como tentativa de femicídio contra a mulher de 25 anos. Paulo Diego havia deixado o futebol após sofrer uma lesão. Ele também era irmão do ex-jogador e técnico Serginho das Arábias. A prisão foi realizada em ação conjunta das polícias civis do Piauí e da Bahia, após os procedimentos legais. O preso foi colocado à disposição do Poder Judiciário. 8 horas e 36 minutos, 8h36. Um abraço para você ligado aqui no programa, viu? Alerta Cidade aí. a todos vocês, valeu pelo carinho da audiência. Olha, a justiça anula acordo após denúncia do Ministério Público da Bahia sobre acolhimento irregular de menores na Fundação Doutor Jesus. O Tribunal de Justiça da Bahia, através da vara criminal de Candeias, anulou um acordo judicial firmado com o Instituto de Defesa dos Direitos Humanos Doutor Jesus, após denúncia do Ministério Público da Bahia. Localizado na cidade de Candeias, o espaço é administrado há mais de 30 anos pelo deputado federal Pastor Sargento Isidório do Avante. O local é conhecido por desenvolver um trabalho social voltado para reabilitação de pessoas com dependência química. Em sentença proferida no último dia 29 de abril, o juiz Tadeu Ribeiro de Viana Bandeira considerou que o Instituto mantinha menores em situação considerada ilegal, em desacordo com o Estatuto da Criança e do Adolescente, afirmando que a entidade teria transformado uma cláusula excepcional em prática recorrente de acolhimento irregular de crianças e adolescentes. Segundo o Ministério Público da Bahia, a ação teve origem em uma ação civil pública ajuizada anteriormente para impedir que o Instituto continuasse recebendo menores de idade. Na época, havia sido firmado um termo de ajustamento de conduta que previa a determinação de adolescentes e proibia novos acolhimentos. Entretanto, um acordo homologado pela Justiça em 2019 permitiu que a entidade atuasse de forma excepcional como abrigo provisório em casos de extrema vulnerabilidade, desde que comunicasse ao Ministério Público. De acordo com a denúncia apresentada pelo Ministério Público da Bahia, essa cláusula teria sido desvirtuada e utilizada para manter acolhimento institucional em massa. O órgão afirmou que cerca de 50 menores estavam abrigados no local, muitos deles vindo de outras cidades e levando compulsoriamente por familiares, permanecendo por longos períodos até a desinternação ou fuga da instituição. Ao analisar o caso, o magistrado destacou que o acolhimento institucional é uma medida excepcional e só pode ocorrer em entidades devidamente cadastradas e integrada à rede oficial de proteção à infância e juventude. Na decisão, o juiz afirmou que o Instituto Doutor Jesus não comprovou possuir autorização formal para funcionar como unidade de acolhimento institucional e que atuava em desconformidade com o sistema de garantias previstas no ESA. A sentença também cita uma inspeção realizada no local em abril de 2024, que teria identificado a permanência irregular de menores, conveniência em adultos e crianças, essências de controle efetivo sobre a entrada e saídas dos acolhidos. Para o juiz, o cenário demonstrava grave risco e vulnerabilidade. Olha, agora 8 horas e 39 minutos, 8h39, 98201-7006, 98201-7006, para você participar, deixar sua mensagem aqui no programa Alerta Cidade dessa sexta-feira.
6: Alô, Deu, alô, Zé Gomes, aqui quem fala é Daildo Travessão, tô ligado aqui na FM Piauí, ouvindo vocês.
5: Travessão, olha, tá em Travessão, um abraço, viu? Valeu pelo carinho da audiência, lá em Travessão. Sintonizado, ouvindo o programa, né? Agora 8 horas e 39 minutos, 8h39. Olha, em Porto Seguro começará aí a cobrar taxa ambiental para veículos externos a partir de junho agora, viu? É, Porto Seguro agora vai cobrar taxa, viu? Vocês que vão visitar Porto Seguro, passar um final de semana, tal, isso, aquilo, agora tem uma taxinha lá que vocês vão ter que pagar, viu? A Prefeitura de Porto Seguro, cidade do extremo sul da Bahia, começará a cobrar taxa de preservação ambiental para veículos com placas de outras cidades no mês que vem, agora em junho. Amanhã já é 30, depois é 31, né? A Lei Municipal de número 2.164 foi publicada no ano passado, mas a cobrança só passará a acontecer a partir do dia 15 de junho. Conforme o texto da lei publicada no Diário Oficial do Município, os veículos serão taxados automaticamente mediante reconhecimento de placas por vídeo monitoramento. Já temos algumas câmeras instaladas na entrada de Porto Seguro e a ideia é que a gente venha a colocar um número maior de câmeras que vão dar acesso também aos distritos, pontos turísticos ABA-001 e ABR-367, aponta o secretário de turismo Guto Jones. A partir das 6 horas de permanência na cidade, os motoristas passarão a ser cobrados diariamente. É importante enfatizar que a cobrança só será aplicada pelo período de 10 dias de permanência do visitante. Os valores estabelecidos pela lei têm como base um custo estimado da atividade administrativa em relação à capacidade de degradação de cada veículo que circula pela cidade. Os valores cobrados serão: motocicletas, R$3 por dia. Motocicletas, R$3 por dia. Carro de passeio, R$9,90 por dia. Vans e veículos utilitários, caminhonetes, R$12,90 por dia. Veículos de excursão, vans, R$30 por dia. Micro-ônibus, caminhões e motonés, R$45 por dia. Ônibus, R$70 por dia. Carreta de 3 eixos ou cegonha, R$90 por dia. Vale ressaltar que a cobrança não será aplicada a veículos emplacados no município de Porto Seguro, bem como qualquer veículo oficial, ambulâncias, carros fortes, carros fúnebres cadastrados, veículos prestadores de serviço ou que realizem abastecimento para o comércio local cadastrado, veículos de empresa, concessionárias de serviços de eletricidade, telefonia, internet, saneamento básico e transporte público coletivo, veículo de pequeno porte de pessoas que comprovadamente trabalhem e prestem serviço no município, veículo de propriedade, aqueles que comprovem residência do município, veículo de transporte coletivo que transportem trabalhadores, prestadores de serviços no município de Porto Seguro, veículos que entrem no município com objetivo de passagem rápida, como período inferior a 8 horas, também não pagarão a taxa. Segundo informações apuradas pela TV Santa Cruz, afiliada à TV Bahia na região, o objetivo da lei é regular, é mapear a entrada e permanência de visitantes na cidade. Além disso, os valores arrecadados por meio de tarifas serão convertidos para proteção, conservação e preservação da estrutura física das estradas do município, bem como do patrimônio natural. Porto Seguro agora, hein? Atenção você que vai visitar Porto Seguro, passar um finalzinho de semana lá, já sabe, né? Vai ter taxa agora. 8 horas e 45 minutos, 8h45.

0: 8h46, mais notícias chegando aqui no seu programa Alerta Cidade. Olha, golpes com álbuns de figurinhas da Copa disparam e soma mais de 160 sites falsos. Atenção, viu? A meninada que gosta de colecionar essas figurinhas aí da Copa do Mundo, jogadores e seleções. Tá aí, ó. O lançamento recente do álbum da Copa do Mundo 2026 faz aumentar o número de golpes na internet envolvendo a venda de figurinhas do livro ilustrado da Panini. Segundo os dados da Caspec, pelo menos 164 sites fraudulentos que simulam a página oficial de vendas de figurinhas foram identificadas até o meado de maio, um aumento de 720% em relação aos registrados até o 23 de abril, quando eram 20 páginas. Esses domínios reproduzem o layout, a identidade visual e as etapas das jornadas de compra do produto oficial, com preços muito abaixo da média ou ofertas classificadas como imperdíveis. Para aumentar a credibilidade, algumas dessas páginas falsas apresentam até informações no rodapé como forma de contato CNPJ e endereço. O objetivo é enganar os consumidores e roubar dinheiro. Na etapa do pagamento, por exemplo, as vítimas costumam ser direcionadas à transferência via Pix e o valor geralmente é enviado para a conta dos laranjas em fichas. Ué? Então tomar cuidado aí pra meninada, né? Não cair nesses golpes. Você que gosta de colecionar, né? Esses álbuns de figurinha de jogadores da Copa do Mundo, essas seleções, muito cuidado, porque você sabe, hoje negócio de golpe acontecendo aí à toa em vários momentos, né? Horas e 47 minutos, 8h47. Mandar aqui um abraço pro pessoal que tá aí sempre ouvindo a nossa programação. Aí nos quatro cantos, um abraço para você que tá aí em Aurelino Leal, lá em Banco do Pedro. Pessoal que tá sempre ouvindo a nossa programação, valeu pelo carinho da audiência. Vamos a mais um bloco comercial e já a gente volta com as últimas notícias.
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4: 8h59. Olha por que a decisão dos Estados Unidos sobre o PCC, Comando Vermelho, pode afetar o PIX, bancos e empresas no Brasil. Olha as facções criminosas brasileiras. Primeiro Comando Vermelho da capital, PCC. Comando Vermelho, né? Passam a ser consideradas organizações terroristas pelos Estados Unidos em medida anunciada na quinta-feira pelo governo Donald Trump. As duas já foram incluídas na lista de terroristas globais especialmente designados a partir do dia 5 de junho. Também entrarão na lista de organizações terroristas estrangeiras. Segundo especialistas ouvidos pelo G1, a medida não deve provocar impacto imediato no comércio entre Brasil e Estados Unidos e nem gerar barreiras comerciais diretas. No entanto, a decisão mexe com o sistema financeiro e aumenta a pressão sobre os bancos e empresas brasileiras para rastrear a origem do dinheiro e evitar a lavagem de recursos de crime organizado. Segundo especialistas, o principal impacto da decisão dos Estados Unidos no Brasil deve ocorrer no sistema financeiro, com a classificação de um grupo como organização terrorista estrangeira. A legislação americana amplia os instrumentos de combate financeiro, permitindo bloqueio de recursos, aumento de sanções e monitoramento mais rigoroso de operações suspeitas. Na prática, instituições que tenham qualquer ligação, mesmo indireta, com recursos associados a esses grupos podem entrar no radar das autoridades dos Estados Unidos. Diante desse cenário, bancos, instituições de pagamentos, cooperativas de crédito que operam em dólar ou mantêm relações com o mercado americano também reforçam regras de identificação de clientes e rastreamento de transações para reduzir os riscos de sanções. Tá então, fechando com chave de ouro, seu programa Alerta Cidade, de volta na segunda-feira, às 7 horas da noite, com mais uma edição. A todos vocês uma ótima noite, deixar aqui um abraço para Rosa do Fato, que amanhã é sábado, né? Vai estar lá na feira, Tom Henrico também, a Renato, um abraço, viu, Renato, a Lu, a Márcio também, um abraço aí para Regis, aí do restaurante da Márcia, Dona Cecília, que tá aí sentada ouvindo o programa. Dona Cecília, um abraço bem apertado para a senhora. Aí a todos vocês, uma ótima noite, vocês vão ficar com mais notícias, com a Rede Brasileira de Notícias, a voz do Brasil.
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